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0: Aí, eu tô com ele, Antônio.
1: Denise Antônio, sim. 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
0: Ah, Denise Antônio. Saiu com o Maia, tô com ele.
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0: Quem é com o Maia, né, Tamota, né?
1: Eu comi a caminhão, cara. Comi de muito cromo, louco, graças a Deus.
0: Uhum. Aí, cantando, Tani, vai requer, miruco, pô, mamãe, olhe, olha.
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0: Milana. 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Era que tinha que marcar 13 horas e 30 minutos. 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No estúdio era de um amigo Xinga. Aí que ele era um louco no ar, matando a moça. Mulher com a maia que é 2026. 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E da Gandro Acá. Da Gandro Massoma. 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
1: E até hoje casamento
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vida vai melhorar. 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Eu sou fã do estúdio.

Brasil, e começamos o Rio Neia. Daqui a manhã, 3 horas e 30 minutos. O homem de que sorria essa rádio, e o número de Macua. 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Perua Maia, que é 2026. Destino e a banda. O Ipa, o Amarajo, disse uma chuca. E até como ele é possível, né, tu? O homem de que sorria essa rádio. O número de Macua.

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0: nossos desafios estruturais e também da nossa capacidade de reconstrução.
1: António Niquice, autor da obra, afirma que Moçambique possui capacidade para instalar indústrias, para processar internamente os recursos e não exportar matéria-prima bruta. O presidente da República, Daniel Chapo, dirige este sábado no distrito de Ribaue, província de Nampula, a cerimônia de lançamento oficial da campanha de comercialização agrícola 2026. O evento a decorrer sob o lema Comercialização Agrícola, dinamizando negócios e cadeias de valor, visa impulsionar a comercialização da produção nacional, fortalecer as cadeias de valor e promover oportunidades de negócio entre produtores, comerciantes, industriais e instituições financeiras, contribuindo para o desenvolvimento econômico do país e para a valorização da produção nacional. Um comunicado da Presidência da República indica que a cerimônia vai reunir membros do governo, representantes do setor privado, parceiros de cooperação, produtores, comerciantes e demais intervenientes da cadeia agrícola. O governo anuncia uma linha de crédito de 107 milhões de meticais para impulsionar a produção de algodão e oleaginosas. O anúncio foi feito esta sexta-feira em Maputo pelo ministro da Agricultura, Ambiente e Pescas, Roberto Albino, durante a reunião de negociação de preços mínimos do algodão caroço e de oleaginosas. O executivo e os produtores entraram em acordo sobre novos preços mínimos do algodão caroço, gergelim, soja e girassol para vigorarem na campanha de comercialização agrária 2025-2026, onde o algodão caroço passa a custar 27 meticais contra os anteriores 22 meticais por quilograma. Já o preço do gergelim foi atualizado para 70 meticais por quilograma, a soja para 30 meticais e o girassol para 32 meticais por quilograma. Mais de 5 mil pessoas da comunidade de Funguane de Alto Xangane, em Chibuto, província de Gaza, encontram-se sitiadas devido à água das cheias e inundações que cercou aquele posto administrativo. O acesso àquela comunidade só é possível com barcos ou através do distrito de Guijá, numa circulação penosa, em que nem toda viatura com tração a quatro rodas consegue aceder ao local, segundo explicou a administradora distrital de Chibuto. Cacilda Banzi refere que, devido à água que circunda a comunidade, atualmente nem se pode pensar em intervenções de emergência nas vias e o abastecimento em bens alimentares básicos tem sido assegurado por barcos.
2: Temos a localidade de Funguane, que não sabemos se daqui a mais de 3 meses vamos conseguir chegar lá. Continua sitiada com as águas e que para entrar lá temos que ir por via Guijá para podermos atingir Funguane. E mesmo para ir para Xangané. Leva-se mais tempo, porque para chegar lá dura-se mais de 5 horas de tempo, mas acaba-se conseguindo chegar com muitos. Em termos de abastecimento de medicamento, quando tivemos o helicóptero, abastecemos o medicamento para 4 meses, porque vimos que naquela altura não estávamos preparados, mas quando tivemos apoio em todos os centros de saúde, tivemos que meter medicamentos para 4 meses.
1: Mais de 5 mil pessoas da comunidade de Funguane, no posto administrativo de Xangane, em Chibuto, província de Gaza, encontram-se sitiadas devido à água das cheias e inundações que cercou aquela região. A recente aprovação da Lei do Sistema Nacional de Pagamentos vai concorrer para a dinamização do processo de digitalização de sistemas de pagamentos no país. A constatação é do governador do Banco de Moçambique, que salienta que o instrumento vai viabilizar o uso de plataformas financeiras mais seguras e inclusivas.
3: A recente aprovação pela nossa Assembleia da República da nova Lei do Sistema Nacional de Pagamento, que reforça o enquadramento jurídico das atividades de pagamento e acomoda de forma mais clara os novos modelos de negócio digitais. É um ganho importante. É uma revolução.
1: Rogério Zandamela falava esta sexta-feira em Maputo no lançamento da 7ª edição do Sandbox Regulatório do Banco de Moçambique. Milhares de fiéis da Igreja Católica na Arquidiocese de Maputo já se encontram em Namaacha, no quadro da peregrinação anual ao Santuário da Nossa Senhora de Fátima. Jornalista Domingos Macalane.
4: Trata-se de fiéis que percorreram a pé cerca de 80 quilômetros de estrada a partir de vários pontos da cidade e província de Maputo. É um gesto de demonstração de fé e devoção. Cada fiel percorreu ou ainda percorre a Estrada Nacional número 2, que liga Moçambique ao Reino de Eswatini, com um propósito, seja ele individual ou coletivo. Do distrito de Namaacha para a Rádio Moçambique, Domingos Macalani.
1: Na atualidade internacional, os Estados Unidos da América planeiam indiciar o presidente cubano, Raul Castro, disse um funcionário do Departamento de Justiça norte-americano citado pela Reuters. O momento da possível acusação, que precisaria ser aprovada por um grande júri, não ficou imediatamente claro, mas a fonte oficial disse que parece iminente. A possível acusação contra o ex-presidente de Cuba, de 94 anos de idade e irmão de Fidel Castro, deverá se concentrar na queda de aeronaves, segundo a fonte oficial que falou sob condição de anonimato. Fechamos com a previsão do tempo. As cidades da Beira e Tete poderão registrar este sábado 32 graus centígrados de temperatura máxima, seguidas por Quelimane e Nampula com 31 graus. Xai-Xai e Pemba, 30, Vilanculo, 28, Maputo e Inhambane, 27, Chimoio, 26 e, por último, Lixinga, com 25 graus centígrados de temperatura máxima. Apresentamos as notícias a esta hora, as próximas às 7 horas.
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3: ita de msebek san setares e vamos às notícias a esta hora apresentadas por Adalito Lipang. Muito bom dia.
4: Muito bom dia, Olga da Glória e ouvinte. O presidente da República, Daniel Chapo, garante estar em curso o estudo de viabilidade para a construção da linha férrea que deverá ligar o país de norte a sul. O objetivo, segundo o chefe de Estado, é a criação de vias alternativas à Estrada Nacional número 1 e melhoria da mobilidade no território nacional.
5: Constituímos o gabinete para poder conceber os estudos de engenharia, estudos de viabilidade ambiental, estudos de viabilidade econômica e vários outros estudos para a construção desta linha, porque nós temos consciência que a linha Norte-Sul vai fazer uma grande diferença para o povo moçambicano.
4: Presidente da República, Daniel Chapo, garantindo estar em curso o estudo de viabilidade para a construção da linha férrea que deverá ligar o país de norte a sul no âmbito da criação de vias alternativas à Estrada Nacional número 1 e melhoria da mobilidade no território nacional. E hoje, o presidente Daniel Chapo dirige no distrito de Ribaue, na província de Nampula, a cerimônia de lançamento oficial da campanha de comercialização agrícola 2026. O evento a decorrer sob o lema Comercialização Agrícola, dinamizando negócios e cadeias de valor, visa impulsionar a comercialização da produção nacional, fortalecer as cadeias de valor e promover oportunidades de negócio entre produtores, comerciantes, industriais e instituições financeiras, contribuindo para o desenvolvimento econômico do país e para a valorização da produção nacional. Um comunicado da Presidência da República indica que a cerimônia vai reunir membros do governo, representantes do setor privado, parceiros de cooperação, produtores, comerciantes e demais intervenientes da cadeia agrícola. Esta sexta-feira, o Presidente da República manteve audiências separadas no seu gabinete com representantes de organizações internacionais e organizadores para discutir estratégias de transformação econômica, habitação acessível e cooperação em setores estruturantes. O governo anuncia uma linha de crédito de 107 milhões de meticais para impulsionar a produção de algodão e oleaginosas. O anúncio foi feito esta sexta-feira em Maputo pelo ministro da Agricultura, Ambiente e Pescas, Roberto Albino, durante a reunião de negociação de preços mínimos do algodão caroço e de oleaginosas. O executivo e os produtores entraram em acordo sobre novos preços mínimos do algodão caroço, gergelim, soja e girassol para vigorarem na campanha de comercialização agrária 2025-2026, onde o algodão caroço passa a custar 27 meticais contra os anteriores 22 meticais por quilograma. Já o preço de gergelim foi atualizado para 7 meticais por quilograma, a soja para 30 meticais e o girassol para 32 meticais por quilograma. Mais de 5 mil pessoas da comunidade de Funguane, de Alto Xangane, em Chibuto, província de Gaza, encontram-se sitiadas devido à água das cheias e inundações que cercou aquele posto administrativo. O acesso àquela comunidade só é possível com barcos ou através do distrito de Guijá, numa circulação penosa, em que nem toda a viatura com tração a quatro rodas consegue aceder ao local, segundo explicou a administradora distrital de Chibuto, Cacilda Banze. Refere que devido à água que circunda a comunidade, atualmente nem se pode pensar em intervenções de emergência nas vias e o abastecimento em bens alimentares básicos tem sido assegurado por barcos.
6: Temos a localidade de Funguan, que não sabemos se daqui a mais de 3 meses vamos conseguir chegar lá, continua sitiada com as águas, e que para entrar lá temos que ir por via Guijá para podermos atingir Funguan e mesmo para ir para Xangané. Leva-se mais tempo, porque para chegar lá dura-se mais de 5 horas de tempo, mas acaba-se conseguindo chegar com muitos. Em termos de abastecimento de medicamento, quando tivemos o helicóptero, abastecemos o medicamento para 4 meses, porque vimos que naquela altura não estávamos preparados, mas quando tivemos apoio em todos os centros de saúde, tivemos que meter medicamentos para 4 meses.
4: Mais de 5 mil pessoas da comunidade de Funguane, no posto administrativo de Alto Xangana, em Xibuto, província de Gaza, estão sitiadas devido à água das cheias e inundações que cercou a região. A recente aprovação da Lei do Sistema Nacional de Pagamentos vai concorrer para a dinamização do processo de digitalização de sistemas de pagamentos no país. A constatação é do governador do Banco de Moçambique, Rogério Zandamela, que salienta que o instrumento vai viabilizar o uso de plataformas financeiras mais seguras e inclusivas.
0: A recente aprovação pela nossa Assembleia da República da nova Lei do Sistema Nacional de Pagamento, que reforça o enquadramento jurídico das atividades de pagamento e acomoda de forma mais clara os novos modelos de negócio digitais. É um ganho importante, é uma revolução.
4: Rogério Zandamela falava esta sexta-feira em Maputo no lançamento da 7ª edição do Sandbox Regulatório do Banco de Moçambique. Milhares de fiéis da Igreja Católica na Arquidiocese de Maputo já se encontram em Namaacha no quadro da peregrinação anual do Santuário de Nossa Senhora de Fátima, jornalista Domingos Macalane.
7: Trata-se de fiéis que percorreram a pé cerca de 80 km de estrada a partir de vários pontos da cidade e província de Maputo em um gesto de demonstração de fé e devoção. Cada fiel percorreu ou ainda percorre a Estrada Nacional número 2, que liga Moçambique ao Reino de Eswatini, com um propósito, seja ele individual ou coletivo. Do distrito de Namaacha para a Rádio Moçambique, Domingos Macalani.
4: Fechamos com um resumo das temperaturas máximas previstas para hoje nas principais cidades. Beira e Tete poderão registrar hoje 32 graus centígrados de temperatura máxima, seguidas por Quelimane e Nampula com 31 graus, Xai-Xai e Pemba 30, Vilanculo 28, Maputo e Inhambane 27, Chimoio 26 e por fim Lixinga com 25 graus centígrados de temperatura máxima prevista. Apresentamos as notícias das 7 às próximas, quando forem 9 horas.

0: Moçambique não se resignará a ser apenas um exportador de matérias-primas. Assumimos, com determinação, o compromisso de transformar os nossos recursos naturais em base de industrialização, diversificação económica e prosperidade partilhada para todos os moçambicanos com os nossos parceiros aqui presentes. O verdadeiro valor dos nossos recursos não está no que extraímos, mas no que somos capazes de construir a partir deles. É neste quadro que os setores de mineração e energia assumem um papel central, não como fins em si, mas como instrumentos estratégicos para a transformação estrutural da nossa economia.
1: Presidente da República, Daniel Chapo.
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Ouvinte, muito bom dia, bem-vindo ao nosso primeiro período em língua portuguesa, de hoje, sábado, 16 de maio de 2026. Vai até às 11 horas e 50 minutos com a seguinte programação. 8 horas e 15 minutos, o programa Uma Data na História. Os nossos comerciais, às 9. Noticiário em cadeia nacional. 9 horas e 5 minutos, o programa Linha Direta. 11 horas, noticiário em cadeia nacional. 11 horas e 5 minutos, música variada. E às 11h50, a nossa despedida e transição para a programação em Chiao. Nélia Nicua e Gervásio Rabissone, em sua companhia, fazemos votos de uma perfeita audição à nossa programação. Neste dia fresco, pelo menos aqui na cidade de Lixinga. Uma vez mais, muito bom dia e bom fim de semana.

0: Ramadan interpreta Zezelina. Neste breve espaço de música que antecede o programa Uma Data na História dentro de instantes. Esta continua sendo a companhia amiga da Rádio Moçambique Estúdios em Lixinga. Estamos em manhã de sábado, hoje 16 de maio de 2026. Estão neste momento 8 horas e 15 minutos. Vamos a seguir recordar acontecimentos marcantes desta data, 16 de maio, no programa Uma Data na História.
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2: 16 de maio de 1997. Mobutu Sese Seko abandona o poder após 30 anos de governação.

Mobutu Sese Seko Nkuku Mbendu Wazabanga, cujo nome significa em português o todo-poderoso guerreiro que, por sua força e inabalável vontade de vencer, vai de conquista em conquista, deixando fogo no seu rosto, foi presidente do Zaire entre 1965 e 1997. Com uma imagem marcada pelo uso de um chapéu de pele de leopardo e uma bengala, fica para a história contemporânea da África como um dos mais poderosos governantes do continente africano. Mobutu alistou-se em 1949 no exército como sargento da Força Pública Congolesa. Envolveu-se na luta pela independência, que foi conseguida em 1960, exercendo então o cargo de secretário de Estado da Presidência do Conselho de Ministros. Afastou-se depois da política, mas não da atividade militar, esfera em que foi consolidando a sua influência até que ela se tornou um incontornável poder de facto no país. Decidiu-se por uma iniciativa militar em 1965, que afastou o presidente e o primeiro-ministro, declarando-se Mobutu seu herdeiro espiritual. Dissolveu a Assembleia Nacional e assumiu a titularidade de todos os poderes, legislativo, executivo e judicial, em regime de partido único, de tal forma que o seu nome veio a se confundir com o próprio Estado. Perante a comunidade internacional, Mobutu alegou ser o único garante da unidade de um país multiétnico e, apesar da sua política ditatorial, foi apoiado pelos países ocidentais que não queriam ver instalado um regime comunista em tão importante região da África. Em 1971, Mobutu mudou o nome do país e do importante rio internacional, ambos Congo, para Zaire. Mobutu governava um dos países mais ricos do continente, entre outras potencialidades económicas, merece destaque a exploração de metais e pedras preciosas, mas o seu povo vivia cada vez mais abaixo do limiar da pobreza. A dívida externa chegava a atingir os 12 mil milhões de dólares. Em simultâneo, a fortuna pessoal de Mobutu, quase toda no estrangeiro, subia para índices estimados hoje em cerca de 7 mil milhões de dólares. O presidente concentrava nas suas mãos uma grande parte do produto nacional bruto do país. Rapidamente tornou-se um dos homens mais ricos do mundo devido à corrupção e ao nepotismo sistemáticos. Apoiado pelo aparelho de segurança do Estado e pelos Estados Unidos, que o consideravam o melhor aliado no continente africano, pôde manter-se no poder até o final da Guerra Fria. A oposição fortaleceu-se graças à crescente crise económica dos anos 80, o que obrigou Mobutu, com o apoio dos diversos países ocidentais, a introduzir reformas aparentes, como a legalização dos partidos políticos e a sua integração no governo entre 1990 e 1993. A ofensiva dos rebeldes Tutsis, apoiada por Ruanda em 1996, pôs fim ao seu regime, que já não contava com a aprovação da França e dos Estados Unidos. A 16 de maio de 1997, o ditador, gravemente doente, fugiu das tropas do líder rebelde Laurent Désiré Kabila, que deu novamente ao Zaire o nome de República do Congo. Mobutu Sese Seko morreu de câncer da próstata a 7 de setembro de 1997, em Rabat, Marrocos.

0: em uma data na história, recordamos o abandono do poder no Zaire pelo ditador Mobutu Sese Seko, facto ocorrido a 16 de maio de 1997. Alberto Mazanga escreveu o texto, Moussa Gigalibo sonorizou e a locução foi de Albertina Pascoal.
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0: 8 horas e 21 minutos.
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2: Manedum? 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
4: Sim.
2: 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Isto é diferente.
4: 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Ficou bom, não é?
2: Sim. Isso não parece ser muito difícil de fazer.
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12: 8 horas e 32 minutos. Esta é a presença amiga da Rádio Moçambique Studios em Nixinga. Depois da nossa mantra sonora, vamos agora ficar com música. Até às 9 horas, à altura do noticiário em cadeia nacional. A seguir ao noticiário em cadeia nacional, ainda em cadeia nacional, vamos transmitir o programa Linha Direta, até muito perto das 11 horas. Parte da programação para as próximas horas, neste sábado, 16 de maio de 2026.
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12: Esta é a presença de Rica Bana.

0: 8 horas
1: Bom.
0: e 52 minutos. Presença amiga da Rádio Moçambique Studios em Lixinga. Aida Humberto canta o Hawa. Recordar que às 9 horas vamos transmitir as notícias em cadeia nacional.

0: 9 horas em Moçambique.
1: Mas bom dia, Olga da Glória e ouvinte. O presidente da República garante estar em curso o estudo de viabilidade para a construção da linha férrea que deverá ligar o país de norte a sul. O objetivo, segundo Daniel Chapo, é a criação de vias alternativas à Estrada Nacional número 1 e melhoria da mobilidade no país.
2: Constituímos o gabinete para poder conceber os estudos de engenharia, estudos de viabilidade ambiental, estudos de viabilidade econômica e vários outros estudos.

0: para a viabilização deste mega projeto vital ao desenvolvimento do país. O chefe do Estado falava na 10ª cerimónia de graduação em vários cursos de licenciatura e mestrado na Universidade UTIV, no distrito de Boane, província de Maputo. E hoje, o presidente da República, Daniel Chapo, dirige no distrito de Ribau, província de Nampula, a cerimónia de lançamento oficial da campanha de comercialização agrícola 2026. O detalhe por Albano Xavier.
1: Na vila sede do distrito de Ribau, o presidente da República, Daniel Chapo, vai receber cumprimentos de boas-vindas dos membros dos conselhos de representação do Estado e do Executivo Provincial e Distrital, das confissões religiosas e da população em geral, e visitará uma feira agroindustrial e de serviços. Ainda em Ribau, o chefe de Estado vai entregar diplomas de mérito e balanças aos 3 maiores agentes de comercialização agrícola e cheques simbólicos a 4 beneficiários da província de Nampula, no âmbito da linha de crédito especial de apoio à comercialização agrícola. Albano Xavier, em Nampula.
0: Mais de 5 mil pessoas da comunidade de Fungane, no posto administrativo de Alto Xangane, em Chibuto, província de Gaza, encontram-se sitiadas devido à água das inundações que cercou aquele posto administrativo. O acesso àquela comunidade só é possível com barcos ou através do distrito de Guijá, numa circulação penosa em que nem toda a viatura com tração a 4 rodas consegue aceder ao local, segundo explicou a administradora distrital de Chibuto. Cacilda Bans refere que devido à água que circunda a comunidade atualmente, nem se pode pensar em intervenções de emergência nas vias e o abastecimento em bens alimentares básicos tem sido assegurado por barcos.
2: Temos a localidade de Fungan, que não sabemos se daqui a mais de 3 meses vamos conseguir chegar lá, continua sitiada com as águas, e que para entrar lá temos que ir para o Via Guijá, para podermos atingir Fungan e mesmo para ir para Xangané. Leva-se mais tempo, porque para chegar lá dura-se mais de 5 horas de tempo, mas acaba-se conseguindo chegar com muitos. Em termos de abastecimento de medicamento, quando tivemos o helicóptero, abastecemos um medicamento para 4 meses, porque vimos que naquela altura não estávamos preparados, mas quando tivemos apoio em todos os centros de saúde, tivemos que meter medicamentos para 4 meses.
0: Administradora de Chibuto, Cacilda Bans. Cerca de 10 mil fiéis católicos são esperados este fim de semana no Santuário de Nossa Senhora de Fátima, na habitual peregrinação ao Santuário de Nossa Senhora de Fátima, em Namaacha, província de Maputo. É para lá onde vamos ao encontro do nosso colega Domingos Macalane. Muito bom dia.
3: Muito bom dia, Derito Lipangi. Bom dia, ouvinte. São fiéis que desde a última quarta-feira até a madrugada deste sábado percorreram cerca de 80 quilômetros de estrada até aqui ao Santuário de Nossa Senhora de Fátima, em Namaacha, na província de Maputo. É uma demonstração de fé e devoção à Nossa Senhora de Fátima no quadro das aparições ocorridas em 1917 em Portugal. Parte dos fiéis, dos 10 mil, chega também esta manhã aqui no Santuário de Nossa Senhora de Fátima de carro, sendo que o apelo das autoridades é que haja a condução prudente para evitar a ocorrência de acidentes de viação aqui no Santuário de Nossa Senhora de Fátima. Ultimam-se os preparativos para a realização de uma procissão que vai culminar, entretanto, com a realização da celebração eucarística. Neste momento já é possível visualizar milhares de fiéis católicos aqui no recinto do Santuário de Nossa Senhora de Fátima a organizarem os lugares onde vão ficar para as celebrações que vão até amanhã, domingo. De Namaacha para a Rádio Moçambique, Domingos Macalane, uma vez mais, bom dia.
0: Bom dia. E abrimos uma nota do estrangeiro. As forças militares americanas e nigerianas eliminaram na Nigéria, numa operação conjunta, o número 2 do Estado Islâmico, Abu Bilal al-Minouk. O presidente dos Estados Unidos afirmou que as corajosas forças americanas e da Nigéria executaram uma missão muito complexa para eliminar o campo de batalha e terrorista mais ativo do planeta. Donald Trump acrescentou que al-Minouk pensava que se podia esconder em África, mas não sabia que haviam fontes a manter informados sobre as suas atividades. Trump sublinhou que al-Minouk não mais vai aterrorizar o povo africano nem ajudar a planear operações contra norte-americanos e agradeceu ao governo da Nigéria pela colaboração na missão antiterrorista. Fechamos com o tempo, as cidades da Beira e Tete poderão registrar os 32 graus centígrados de temperatura máxima, seguidas por Quelimane e Nampula com 31 graus, Xaxé e Pemba 30, Vilanculo 28, Maputo e Inhambane 27, Chimoio 26 e, por fim, Lixinga com 25 graus centígrados. Apresentamos as notícias das 9, as próximas quando forem 11 horas.

0: Moçambique não se resignará a ser apenas um exportador de matérias-primas. Assumimos com determinação o compromisso de transformar os nossos recursos naturais em base de industrialização, diversificação económica e prosperidade partilhada para todos os moçambicanos com os nossos parceiros aqui presentes. O verdadeiro valor dos nossos recursos não está no que extraímos, mas no que somos capazes de construir a partir deles. É neste quadro que os setores de mineração e energia assumem um papel central, não como fins em si, mas como instrumentos estratégicos para a transformação estrutural da nossa economia.
1: Presidente da República, Daniel Chapo.

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3: 17 de maio é o Dia Mundial da Reciclagem. E enquanto apreciamos as várias obras que vão sendo recriadas, olhemos também para aquilo que temos em casa e que pode ser reciclado. Obra de Fado em Fumo, muito bem aproveitada pela guitarra de Nanando, a guitarra que fará a primeira parte como a do Lee Ritenour para a obra de Wes Montgomery. Dos irmãos Gershwin, Rukia Traoré trará a sua voz.

O saxofone em destaque na segunda parte terá a execução de Eric Marienthal para a obra de Bach. E sobre esses grandes clássicos, o piano irá fazer a parte final, dando também com Mário Lajinha interpretando Chopin.

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0: Muito bom dia, estimado ouvinte, no programa Linha Direta deste sábado, 16 de maio de 2026. Convidámo-lo a estar com os nossos três painéis de convidados em igual número de províncias. A problemática de acidentes de viação no país é o tema em debate hoje. Devido ao impacto dos acidentes de viação no dia a dia, principalmente para as vítimas, que muitas vezes perdem as capacidades de trabalhar, e para as suas famílias e para a sociedade em geral, a prevenção afigura-se de extrema importância. É por isso que convidamos aqui técnicos e dirigentes ligados às áreas dos transportes, fiscalização e associações, que passo a apresentar. No painel da província de Manica, temos aqui nos estúdios da cidade de Chimões os senhores António Agostinho, chefe de operações na Polícia de Trânsito em Manica. Temos o senhor Samuel Chamosaita, chefe do Departamento Geral do INATRO, Instituto Nacional dos Transportes Rodoviários. Temos o senhor Howard Camano, porta-voz do Hospital Provincial de Chimoio. Na província de Nampula, temos a participação do senhor Egídio Pedro, porta-voz da Polícia de Trânsito naquela província. E nos estúdios em Inhambane, temos os senhores Justino Marcos, ele também é porta-voz da Polícia de Trânsito, e Felipe Abraham Matzini, é instrutor de condução, que é também um dos nossos convidados. Até muito perto das 11 horas estaremos juntos neste debate. Eu sou Moisés Saela, na moderação aqui nos estúdios em Chimoio, e meu colega Alexandre Matzini está nos estúdios em Inhambane. Nós contamos ter aqui também nos estúdios em Chimoio o senhor Alberto João, que é presidente da Associação dos Mototaxistas de Manica. E vamos começar mesmo aqui nos estúdios da cidade de Chimoio, mas começo por contextualizar. No ano passado foi registrado um acidente de viação aparatoso. Foi no dia 7 de dezembro, no distrito da Manhissa, província de Maputo. Aquele acidente viralizou nas redes sociais. Um autocarro de transporte de passageiros fez uma ultrapassagem irregular e pôs a sociedade a refletir em torno da necessidade de prevenção e mudança de comportamento dos automobilistas nas estradas. E aqui na província de Manica, como é que começamos este ano? Temos o registro de um acidente que aconteceu há 2 semanas em Manica. Quais são as causas e o que está a ser feito para reverter este tipo de cenário? Eu pergunto ao senhor António Agostinho, chefe de operações da Polícia de Trânsito em Manica.
1: Que envolveu um auto pesado de passageiros contra um auto pesado de mercadorias. Das investigações feitas no local, foi possível concluir que as causas daquele acidente foi ultrapassagem irregular por parte do condutor do auto pesado de passageiros.
0: E para reverter este cenário, eu estive a contextualizar, por exemplo, aquele acidente da Manhissa do ano passado. As pessoas viam aquela imagem, quer dizer, chocava um outro carro a ultrapassar. O automobilista naquele momento foi negligente totalmente. Como combater esse tipo de comportamento?
1: Obrigado. Eu entendo que os passageiros transportado em qualquer que seja o meio, tenham um papel na prevenção dos acidentes de aviação. Em alguns autocarros, tenho lá visto alguns contactos, patentes nas paredes do autocarro, que chamam a atenção ou que pedem a qualquer que estiver no interior para, caso detectarem uma condução não desejável, que comunique mesmo a partir da sede onde é titulado o condutor. E mesmo assim verbal, chamar a atenção ao condutor, olha, essa condução que você está a levar não é muito saudável. Esse papel tem que ser feito também pelos passageiros que estiverem no interior da viatura. Mas algumas vezes os passageiros dividem as opiniões. Há quem diz, o senhor não está a andar muito, nós temos pressa, essa maneira de andar não. Há quem diz, não, essa velocidade não pode. Então, há que se fazer aqui um trabalho de consciencialização para que a opinião seja unânime.
0: Eu vou partilhar aqui alguns dados que foram apresentados no ano passado, no mês de dezembro, pelo Procurador-Geral da República no Parlamento. Moçambique registrou 611 acidentes de aviação em 2025, que resultaram em 830 óbitos, uma subida em 5 óbitos em relação ao ano 2024. Portanto, esses dados foram apresentados no Parlamento. Temos algumas províncias que lideram essa lista de acidentes e óbitos, como Maputo e Gaza, isso no sul do país. Aqui ao nível da província de Manica, o senhor Samuel Chamsaita, chefe do departamento-geral do INATRO. Como é que começamos? O INATRO é a instituição que habilita, através dos exames teóricos e práticos, aos automobilistas. A que se deve esta falta de profissionalismo? Porque nesta instituição informa o Procurador-Geral da República. Falava de falta de profissionalismo dos condutores. O que é que está acontecendo? A que se deve esta falta de profissionalismo dos condutores, que foi apontada pelo Procurador da República no seu informe do ano passado?
2: Bom dia a todos os ouvintes da Rádio Moçambique. Meu nome é Samuel Mateus Chamsaita e sou de um pequeno reparo. Eu sou chefe do departamento técnico.
0: Não, departamento. Obrigado por esta falha.
2: E indo de concreto à questão que é nos colocada neste painel, nós temos a dizer que o maior problema que nós temos é com o fator humano nos acidentes de aviação. A formação a partir das escolas de condução é perfeita. O condutor passa por um processo de formação para poder obter a carta de condução, sendo ela inicial ou por via de averbamento da sua carta de condução. Se formos a ver os condutores envolvidos nesses acidentes aparatosos que resultem em grande impacto com óbitos, são pessoas que são habilitadas, são profissionalizadas, têm até as categorias de serviço público para condução. Mas nós vemos que, em muitos casos, o fator humano entra em causa. Os nossos condutores ignoram aquilo que é os regulamentos. Pauta por uma condução não urbana, cometem situações de ultrapassagens irregulares. Para o caso do acidente de Manhissa, que aqui estamos a colocar em evidência, nós todos fomos fazendo a reparação daquele vídeo. e vimos que houve uma situação de atropelo grave ao Código de Estrada, em que não se observou as questões regulamentares, o que deve ser procedido para podermos fazer uma certa ultrapassagem. Então, a questão disso, que é causado pelo fator, elas ficam motivadas, ficam praticamente esquecidos, acabam esquecendo o que foram.
0: Sim, eu dizia que Samuel Chamo Saita, chefe do departamento técnico, e eu pedia desculpas mesmo por ter falhado esta parte. Mas vamos prosseguir. No Hospital Provincial de Simões tem dado entrada muitos casos de traumas em resultados de ferimentos, às vezes amputamento de membros por causa de acidentes rodoviários e muitos óbitos também. Como é que tem sido o vosso dia a dia no Hospital Provincial no atendimento de casos de acidentes, e tendo em conta que nos últimos dias também os mototáxis têm sido, com frequência, as principais vítimas desses acidentes rodoviários? Senhora Award Camando, porta-voz do Hospital Provincial de Simões.
3: Bom dia. Cumprimentar aos presentes aqui no painel e a todos os espectadores que nos acompanham através da Rádio de Moçambique. Importa referir que os acidentes de aviação não são apenas um problema da polícia, do hospital ou do INATRO. São, acima de tudo, um problema de saúde pública, uma questão de cidadania e de responsabilidade social. Os acidentes de aviação constituem um dos principais motivos de atendimento nos nossos serviços de urgência do Hospital Provincial de Chimoio. O trauma, de modo geral, mata rapidamente, mas também incapacita silenciosamente. Nós, a nível da nossa unidade sanitária, que por sinal a maior unidade sanitária da nossa província, somente neste período ou neste primeiro trimestre do ano 2026, tivemos registro de mais de 2 mil casos de admissão somente por acidentes de aviação. Na nossa estruturação, nós classificamos os diferentes tipos de traumas em traumas leves, moderados e graves. E todos os traumas de categoria grave a moderada merecem um atendimento mais prolongado, o que implica uma maior mobilização, tanto recursos como recursos específicos. O Hospital Provincial acaba acolhendo grande parte dos acidentes que acontecem tanto a nível da cidade de Chimoio, assim como das zonas periféricas ou dos distritos da nossa província. A nossa unidade sanitária enfrenta diversas dificuldades na gestão destes casos resultantes de trauma, porque é do nosso entender que grande parte dos acidentes de aviação que são admitidos poderiam ser evitados. E grande parte das medidas que poderiam ser tomadas são estas que já foram aqui arroladas pelos meus colegas de painel. No entanto, dificuldades que nós enfrentamos como unidade sanitária de referência a nível da província resultam, em primeiro lugar, da sobrecarga dos nossos serviços de urgência. Como hospital, não só atendemos casos resultantes de trauma, mas de naturezas diversas. Portanto, a questão do manejo destes pacientes e um manejo adequado e atempado é difícil. Temos médicos cirúrgicos, falta de uma equipe especializada e também falta de uma capacidade de diagnóstico, o que vai também trazer mais dificuldades ainda na nossa abordagem, assim como para o melhoramento destes pacientes que muitas das vezes acabam evoluindo com sequelas graves e até sequelas permanentes.
0: Sr. Alberto Raul João, da Associação dos Mototáxis de Manica, a vossa associação, temos a informação que tem cerca de 3 mil membros e é tida como a que mais causa acidentes de viação nos últimos dias ao nível da província de Manica no geral. A que se deve? Vocês têm controle sobre os vossos membros? O que é que estão a fazer para reverter este cenário?
4: Muito obrigado e muito bom dia a todos que aqui estão e bom dia a todos os ouvintes da Rádio Moçambique. Meu nome é Alberto Raul João, presidente da Associação Taxi Moto da província de Manica. Primeiro dizer que o caso de acidente contra os nossos membros é não só porque os nossos membros ou que são culpados, né? Mas também por causa de não respeitar o código da estrada. Né? Há dias tínhamos uma capacitação.
0: Quem não respeita o código são os nossos membros.
4: Sim, não só os nossos membros. Os nossos membros e os transportadores semicoletivos também não respeitam. E tem outros carros que carregam passageiros, não têm nem piscas, sinalizações não têm. Então, isto também tem sido um pouco de dificuldade para nós. Outros têm, mas não usam. Bem possível, parou a descarregar, de repente está a entrar na faixa, e o outro está a vir atrás de moto.
0: Mas a desordem que acontece, não acha que os membros da Associação de Mototaxistas, muitos não estão habilitados?
4: E muitos de verdade não estão habilitados. E muitos que não estão habilitados trazem problemas de acidente. Porque eles não têm noção de como circular na via pública. E outro caso que tenho visto como problemas no nosso membro e conduzir em estado de embriaguez. Nós tentamos fazer todo o esforço para lhes aconselhar, deixarem de conduzir num estado de embriaguez. Mas eles não são todos que acatam essa mensagem. Outros desprezam essa mensagem. Mas pelo menos agora estamos a ver, a maioria estão a tentar entrar na linha.
0: De Nampula, Sr. Egídio Pedro. Já começamos com os primeiros comentários aqui em Chimoio. Qual é o cenário de Manica? Sabemos que, por exemplo, a nível da província de Manica, temos algumas estradas, como as estradas nacionais número 1, 12, 13 e 104, como as onde ocorrem muitos acidentes de viação. Quais são as razões? Sabemos que às vezes é apontado excesso de velocidade. Qual é o cenário de Nampula?
5: Bom dia ao moderador, painelistas que se encontram aos estúdios da RM na cidade de Manica, Inhambane e o carro ouvinte. Quero, em primeiro lugar, em nome do Comando Provincial da PRM de Nampula, saudar e agradecer à Rádio Moçambique por nos terem conformulado por termos formulado para refletir das sinistralidades que ocorrem no nosso país, em particular na província de Nampula. Estamos na semana de APRM 51 anos, refletindo e compromisso com a comunidade no combate à criminalidade e terrorismo e sinistralidade rodoviária e corrupção. Dizer que meu nome é Egídio Pedro, chefe da secção de instrução e educação pública no Departamento da Polícia de Trânsito. Respondendo à questão que foi colocada, como é que a Nampula está a verificar a questão da sinistralidade, eu queria referir que Bom, nós estamos a cumprir um plano do Comando Geral que visa para coordenar com outras associações que vela a segurança rodoviária, INATRO, a Polícia Municipal, a Mozave, a Votana, a Mviro. Essas entidades velam a segurança rodoviária. Nós temos se juntado e fizemos na via pública, onde nós vamos ensinar os pedestres e os condutores, passageiros, para ter o domínio das regras de trânsito. Bom, em algum momento, o condutor acaba esquecendo aquilo que ouviu na escola de condução. Estamos a referir das regras de trânsito. E quando falha isto, acaba se envolvendo em acidente de viação.
0: E também... Senhor Gídio Pedro.
5: Sim, sim.
0: O último acidente que aconteceu aí na Ampula, sabemos que aconteceu numa estrada terraplanada e as causas do acidente foram deficiências mecânicas e um caminhão que transportava pessoas. O que é que falhou? Onde é que esteve a polícia para a fiscalização antecipada?
5: Bom, este condutor saía de Nacala Porto em direção ao distrito de Memba. O carro tinha problemas de deficiências mecânicas. Nós, como estamos a dizer que nós fizemos na via pública para sensibilizar o condutor, para poder ter domínio, e que não pode se fazer na via pública com o seu meio enquanto tem problemas mecânicos. Esta viatura passou sim nos agentes da Polícia de Trânsito, mas como os agentes, não sabendo que o carro tinha problemas mecânicos, acabou se envolvendo em acidente de viação. O carro tinha problemas mecânicos.
0: Certo, vamos ao painel de Inhambane. Agora sabemos que a N1, o maior troço da N1, está em Inhambane. Colega Alexandre Matsimbe, qual é a situação de Inhambane em termos de prevenção de sinistralidade rodoviária?
6: Obrigado, muito bom dia, ouvinte da Rádio Moçambique. É verdade também que a província de Inhambane tem o troço maior, mais de 500 quilômetros de Zandamela Save, que atravessam áreas habitacionais, comerciais, entre outros pontos onde fluem movimentos de animais, bem como seres humanos. Vou procurar saber aqui com o chefe da secção de instrução e educação, tomando em conta esta extensão da via, o que é que está sendo feito para prevenir acidentes de viação, a situações que nos deixam tanto quanto preocupantes. Parece que é difícil terminarmos uma semana sem mortes.
7: Bom dia, caros ouvintes. Bom dia, companheiros de painel. Meu nome é Justino Marcos João. Na verdade, o troço da N1 é o mais extenso em relação às outras províncias. Como dizia o moderador, temos mais de 500 quilômetros do troço da N1. A referir que durante o período de 4 meses, de janeiro a abril, registramos 3 acidentes de viação. Comparado com o período do ano passado, tivemos 29, há uma redução em 16 acidentes de viação. O que nos preocupa agora é a subida dos índices o que são as consequências, as mortes, os feridos graves e os danos materiais. Nós, como Polícia da República de Moçambique, que comemoramos esta semana 51 anos, como já dizia o meu colega de Nampula e apresentava o lema, nós estamos desdobrados pela N1 e as outras estradas adjacentes, por forma a consciencializar e fazer perceber aos utentes das vias públicas para tomarem medidas de prevenção medidas profiláticas para a redução dos índices de acidentes de viação.
6: Em concreto, o que, é que está sendo feito?
7: Em concreto, o que está sendo feito, nós nos dobramos pelas escolas do ensino primário para a formação de pequenos reguladores de trânsito. Esses pequenos reguladores de trânsito vão ajudar em grande medida a prevenção, porque na ausência da polícia, estes pequenos vão disseminando mensagens acerca da segurança rodoviária à comunidade estudantil. Mas também vamos aos locais de maior aglomerado populacional, que são os mercados, as praças, e difundimos a mensagem educativa em relação à segurança rodoviária. Mas também durante a nossa atividade de fiscalização, falamos com os utentes das vias públicas, são os condutores e os passageiros. Sempre que nos interpelamos uma viatura, um autocarro, nos fazemos ao interior do veículo e falamos com os passageiros para tomarem medidas. Eles jogam um papel importante na segurança rodoviária, porque sempre que for a perceber que o condutor pratica atos não certos, atos que nos podem remeter à ocorrência de um acidente, eles chamam a atenção, recordando aquilo que são os ditames já aprendidos na escola de condução.
6: Parece que ao longo da Estrada Nacional número 1 temos maior número de pontos de fiscalização e é nesta via onde ocorre maior número de acidentes e mortes.
7: Na verdade, eu já dizia que a nossa província tem uma extensão de 524 quilômetros. É um percurso tão longo e nós temos os postos de fiscalização durante este percurso. Mas é preciso perceber que sempre que nós temos a nossa província é um pouco conturbada. Tem aquilo que é um acidente, há o relevo acidentado. Quando entramos pela zona sul, que é o distrito de Zavala, nos encontramos as lombas, aquilo que são subidas e descidas e curvas. Então, estes elementos podem jogar um papel importante para a ocorrência de acidentes de viação. Já na zona mesmo da entrada, depois do posto de controle de Zandamela, nós temos um local de pavimento escorregadio. Este pavimento escorregadio está bem sinalizado e há um ponto de observação que os agentes vão lá sentar só para observar e chamar a atenção aos transeuntes. Mas os acidentes vão acontecendo. Significa que

0: O que é que falhou?
1: O que é que falhou é mesmo o fator humano. Na verdade, na zona de Vilanculos, concretamente na zona de Mapinhane, nós temos um posto de controle. Depois de uns 2, 3 quilómetros, temos a portagem. Este condutor, este autocarro, passou pelo controle e passou pela portagem. Há sensivelmente 5, 6 quilómetros, ele veio a despistar e capotar e matar gente. Isso é preocupante, porque é preciso que os condutores possam moderar a sua velocidade consoante o estado da via, do meio. E naquele dia estava a chuviscar. E este condutor não tomou em conta este fator chuvisco, este fator estrada molhada. E nós sabemos quando a estrada está nesta condição, ela é escorregadia. Então, queremos desde já aproveitar os microfones da Rádio Moçambique, chamar a atenção a todos os condutores, sempre que forem a ver que está a chuviscar, está ou a chover, é preciso moderar e reduzir, na grande medida, a velocidade.
0: Na introdução, em Manica, falava-se da questão dos mototaxistas, um fenómeno que já começa a ter asa em alguns pontos da província. Como é que a polícia de trânsito está a preparar-se para lidar-se com esta situação, tomando em conta o comportamento destes cidadãos que lutam pela sobrevivência usando o meio de duas rodas?
1: Nós, como Comando Provincial da PER e Minhamane, logo quando nos apercebemos da entrada deste grupo social, que são os motociclistas, a fazer um trabalho de transportar passageiros, ficamos preocupados e tomamos medidas para fazer face a esta situação. Nós nos desdobramos pelos distritos, começamos a fazer a capacitação, não formação, porque cabe às escolas de condução, às outras entidades. Nós fazemos a capacitação por forma a mitigarmos a ocorrência de acidentes de viação. Só para citar, nestes 4 meses, já capacitamos 91 motociclistas nos diversos distritos, para tomarem providências ao uso do capacete, a evitar transportar passageiros, muitos passageiros no meio, que é o moto. Nós temos vindo a ver 3, 4 no mesmo meio. Isso é preocupante. Nós chamamos a atenção e há um trabalho que está sendo feito para procurarmos mitigar, na grande medida, a ocorrência dessa
0: A
1: desviação.
0: questão de transportar 3 passageiros numa moto de 50, uma cinquentinha, como dizem,
1: Centímetros cúbicos.
0: parece que está sendo normalizado. Às vezes passa mesmo à frente da polícia e alguma conivência ou fazem uma negociação com a polícia para este comportamento que está sendo normalizado. Até acontece aqui na cidade.
1: Eu penso que normalizar não, mas atos de indisciplina sim. Porque a nossa mensagem é mesmo não pautarem por este comportamento, porque é irregular, é insensato para a própria segurança rodoviária. Nós continuamos a chamar a atenção, nós vamos às praças, vamos ao próprio grupo conversar com eles para evitarem a carregarem acima de uma pessoa no seu meio. Mas o comportamento humano que eu vinha dizendo, eles procuram sempre desviar-se dos locais onde a polícia se encontra para fazer estes atos. Mas continuamos a combater, continuamos a dizer que não a estes comportamentos, porque trazem dissabores à sociedade.
0: Sr. Filipe Abraão Matzim, instrutor de condução, o que tudo indica, estes comportamentos que resultam em mortes são de pessoas que saem das vossas mãos, no caso, as escolas de condução. O que é que estará a falhar na formação dos condutores?
2: Primeiro, saudar a todos e dizer muito obrigado pela janela atribuída pela Rádio Moçambique. Conseguimos falar com o país. Em termos de formação, nós temos lá categorias, não é? Para a formação de condutores. Não há separação nenhuma, mesmo motociclista.

0: podemos formar e recomendamos também o comportamento. Agora, há aqui uma questão que é básica, não é? É o problema de comportamento humano. Né? Durante a formação nas escolas de condução, recomendamos basicamente componentes de formação em teorias de regra de estrada, que é o código de estrada, e a parte básica, que é conhecer o carro para depois utilizar como meio de transporte para todas as atividades. Agora, eu coloco aqui uma culpa de 99,90% ao condutor, porque são questões comportamentais. E em algum momento temos visto algumas questões de atividades de realizar algumas orações aos defuntos, etc, etc. Juro que cientificamente não é possível fazer uma questão dessa natureza transformada em pensamentos tradicionais. Não é possível, porque a partir da altura que nós damos aulas e colocamos ferramentas nas cabeças dos condutores, informamos todo o comportamento que deve ser feito em função do relevo. Não é possível um condutor não ter bom comportamento num troço de cerca de 10 km onde a nossa infraestrutura está danificada. Não é possível fazer essa atividade. E nós recomendamos, em qualquer troço onde tiver dificuldade a infraestrutura, é reduzir a velocidade. Nós sabemos que o nosso relevo está cheio de depressões. Sabemos que Zavala, estava a referir aqui um colega meu, que está cheio de depressões. Quando a depressão é maior, o condutor tem que tomar providências. Não precisamos que alguém venha dizer, olha, agora aqui vais ter uma curva, agora vais ter uma zona alta. É comportar-se em função do relevo. Isso é fundamental e são recomendações dadas nas escolas de condução. Essas técnicas de condução não são para guardar. E nós recomendamos comprar os manuais como instrumento. Esse manual é defensivo, vai defender o condutor e vai cumprir com as regras.
1: E nos últimos anos, o condutor entra este mês, termina o pesado. Daqui a uma semana tem um profissional. Passados 3 dias tem os serviços públicos. Será que é prático?
0: Bom, aqui é um aspecto muito fundamental que é relacionado com as capacidades. Sabe-se que os nossos alunos, para entrar na escola de condução, não são recrutados de fazer-se uma seleção breve. Não. As pessoas saem, vão direto à escola de condução, vão se matricular. Há um desequilíbrio total de conhecimentos em relação ao conhecimento básico. É normal nós fazermos uma formação de uma turma em que aparece alunos com ensino superior, alunos que têm ensino secundário, outro ensino básico, outros com instruções primárias muito deficientes. Para perceber o nosso instrumento é um pouco complicado. O instrumento 1/2011 é um código de estrada. É preciso saber ler a legislação e interpretar e aplicar na prática. Então, esta parte de formações, em algum momento, a experiência de outros países, a formação de carta de condução básica é C1 e a formação em profissional, se a pessoa estiver capacitada, é visto como quem diz, olha, este vai entrar no ensino, pode fazer as duas cadeiras de uma vez em certos países. Estuda o código e faz o C1, que é a carta primária, e pode fazer a C1, pode fazer um exame como passaporte para fazer um exame profissional. Enquanto isso, vai administrando as aulas profissionais de mecânica, etc, etc. Pode fazer as duas categorias de uma vez, de acordo com a capacidade antes vista. Não é colocar alguém hoje, amanhã. Alguns nem sabem conduzir, começam a conduzir na cabine de tripulação da escola de condução. Então, quando praticam, depois voltam a fazer profissional. Bom, talvez são falhas administrativas. Mas é recomendado que primeiro seja feita uma avaliação, verificar se a pessoa tem capacidade. E quem reporta isto aqui realmente são os instrutores, que dizem, este aluno tem capacidade de fazer esta carta. E também observarmos o nosso instrumento de lei, se esse faz ou não. Na altura, segundo o que eu acompanhei, tinha que se fazer 5 anos, não sei se 5 anos, não me recordo bem, o artigo que defende isto, para depois fazer profissional. Estaríamos aqui perante uma situação de termos alunos formados em C1, que é a carta base, e ter que ficar durante 5 anos, à espera que dê a parte para fazer formação profissional.
1: Isso tinha ou não vantagens?
0: Bom, dizer que tinha vantagem praticamente estaria errado. A vantagem vem da própria observação, da preparação do aluno. Cabe ao instrutor avaliar, da mesma forma que precisamos agora de avaliar as pessoas antes de começarem a fazer prática de condução. Então, se sair apurado nos exames teóricos, exames práticos, há aqui uma, acho que não é verdade a pessoa fazer profissional, não é? Levava uma vantagem naquela altura, que em algum momento havia janelas de emprego. O aluno pós-formação de carta de condição entrava no mercado de emprego e fazia trabalho, talvez, durante 5 anos, em regime intensivo, para depois fazer a carta de condição profissional.
1: Por outras palavras, por esses dias, é preciso valorizar o negócio e os quadros estarem também para encontrar alternativa de sobrevivência.
0: Bom, essa parte de negócio, para mim, o negócio é limpo quando segue os parâmetros legais da lei. Não é quando se faz apenas um negócio. Temos que ver a sustentação jurídica.
1: Sim, eu voltaria antes de devolver a palavra à Manica. Esta questão aqui, parece que a Escola de Condução também fala de questão de comportamento humano para reduzir a sinistralidade. O que trabalho em concreto a polícia devia fazer para reduzir esta situação, tomando em conta também, quando estão no terreno, que condutores encontram?
2: Na verdade, há uma situação de desequilíbrio, como o colega Painel dizia. Precisamos, em primeiro, nós já propusemos para que a segurança rodoviária seja uma cadeira curricular, porque a segurança rodoviária é uma cultura. Precisamos que as nossas sociedades ou a nossa sociedade adote a segurança rodoviária como uma cultura. Para isto acontecer, é preciso que o nosso Estado, o nosso governo, adote a segurança rodoviária como uma cadeira curricular, que ela seja repartida ou seja ministrada no ensino básico.
1: Justino Marcos, da Polícia de Trânsito, devolvo a palavra para Manica.
3: Sim, aqui a partir de Manica, os nossos convidados estiveram atentamente à explanação dos painelistas de Inhambane e várias recomendações também ficaram para o estimado ouvinte, que é condutor e que é utente da via pública. Eu volto às recomendações deixadas em dezembro do ano passado pelo Procurador-Geral da República para se melhorar essa questão de prevenção. Uma das questões foi deixada à ANE, nós não temos painelistas da ANE, mas dizia que é preciso que a iluminação e sinalização públicas acompanhem de igual modo o crescimento do parque automóvel para evitar acidentes. Admitindo ainda desafios relativos à falta de rigor na formação dos automobilistas, esquemas de corrupção e falsificação na emissão de cartas de condução. Esta questão vou colocar primeiro ao convidado Samuel Chamsaíta, do Inatro, técnico do Inatro aqui em Manica. A formação acontece nas escolas de condução, mas o Inatro é que examina. Como é que tem sido esta... Em Inhambane já se falava da questão, se calhar, das próprias pessoas que estão formadas, não estão habilitadas em termos de ler as leis e compreender o que está acontecendo. Como é que se conseguiria esta questão de formação nas escolas e examinar no Inatro para saírem condutores bem habilitados?
4: Bem, o processo de formação parte realmente a partir das escolas de condução, a nível da província, assim como do país em geral. O candidato é recebido na escola de condução, é inscrito a partir da plataforma existente na escola de condução e segue-se com o processo de formação, em teoria. Fim do prazo de 45 dias obrigatórios de aulas teóricas, o candidato é submetido a um teste teórico, que é um exame realizado a partir do Inato. Temos de louvar o esforço que o governo fez em termos de equipar as nossas salas de exames teóricos com equipamentos informáticos, onde o candidato é submetido a tal exame, faz-se presente por via de identificação do candidato para obtenção do exame. E o exame é um exame multimédia.
3: Talvez fazer a questão de uma outra maneira.
4: Sim.
3: O procurador desconfia que há questões de favorecimento na questão de exames práticos. Tem comentário a fazer?
4: Os exames, como eu estava a me referir, elas partem de um... São divididos em duas fases, ou em duas etapas. A primeira etapa é o exame teórico, que é computalizado. Se o candidato tem as habilitações teóricas, ele sai-se aprovado por via do exame. E depois é submetido à componente prática, onde ele vai obter as competências práticas, vai conhecer o carro, praticamente, e de seguida é submetido a um exame de condução. No exame de condução, ele é habilitado, é aprovado ou é reprovado.
3: Eu vou pedir para que retenham o seu fio de pensamento, porque queremos sinalizar o sinal horário das 10 horas. Devolvemos momentaneamente a palavra aos nossos estudos centrais.
5: Muito obrigada. Dentro de instantes voltaremos a entrar em contacto com a emissora provincial de Manica para acompanhar a segunda e última hora do Linha Direta, que hoje aborda os impactos dos acidentes de viação no país. Esta é a Antena Nacional da Rádio Moçambique, que transmite dos seus estúdios em Maputo. Em todo o território nacional, são 10 horas. E vamos de volta ao emissor provincial de Manica, para então acompanharmos a segunda parte do Linha Direta. Mais uma vez, bom dia.
3: Bom dia mais uma vez. E continuamos aqui com o Sr. Samuel Chamsaíta, chefe de departamento técnico do INATRO, comentava em torno desta questão. Eu perguntava se há favorecimentos ou não nos exames práticos.
4: Bem, ainda continuando com o raciocínio anterior sobre os exames para obtenção da carta de condução, não é possível que haja um favoritismo nos exames práticos, porque o processo é transparente e os resultados são obtidos logo de imediato. Eu digo isso no caso prático da província de Manica, em que o condutor executa todas as manobras, faz todo o processo de exigência para obtenção da carta no exame prático. E logo que termina com a condução, é de imediato entregue seu resultado, se aprovado ou reprovado conforme a condução de cada candidato.
3: No mesmo informe, a Polícia de Trânsito é citada. Eu vou agora ao Sr. António Agostinho, chefe de operações da Polícia de Trânsito em Manica. Os mecanismos de fiscalização têm sido, muitas vezes, e aqui o procurador denunciou, tem havido casos de corrupção que, às vezes, acabam ditando esta questão de acidente de viação. Senhora António Agostinho, o que é que está a ser feito para combater esses casos antes de assim, depois ficar as fileiras de comportamento dos agentes nas estradas? O que é que está a ser feito?
6: Obrigado mais uma vez. De facto, nós somos uma força paramilitar e antes dos agentes fazerem a via pública, nós fazemos uma parada, e a nossa parada é exatamente para instruir o dia a dia do que os colegas vão fazer na via pública. Sempre saem com instruções concretas daquilo que vão fazer na via pública. Agora, a fragilidade na fiscalização, posso aceitar, posso não aceitar, porque não é o que nós instruímos. Isso pode depender de cada um não cumprir com aquilo que foi instruído antes da partida para o posto de fiscalização. Mas ainda não temos essas reclamações. O trabalho está sendo feito é esse mesmo, de garantir a circulação livre de pessoas e bens, pautando para a prevenção de acidente de aviação. Até que ocorrer o acidente de aviação, mas que o impacto não seja aquele de maior realce.
3: E qual é o impacto desses acidentes de aviação nos insumos hospitalares? Sabemos que o setor da saúde foi apontado nos últimos meses como tendo, por exemplo, gesso a esgotar, tendo em conta que a pediatria que atende muitos acidentes, o consumo desses insumos hospitalares. Qual é o impacto dos acidentes no consumo desses insumos? Sr. Howard.
7: Muito obrigado. O impacto é enorme, visto que a procura pelos serviços hospitalares, de modo geral, é crescente na nossa cidade e na nossa província. E, como já foi aqui bem arrolado, os acidentes ou o trauma, de modo geral, constituem o principal motivo de procura dos serviços de urgência. A nossa unidade registra diariamente uma média de 100 a 150 utentes que são observados por trauma. Deste número, nós temos perto de 50 a 60 que resultam de acidentes envolvendo motociclos. O impacto para os serviços de saúde é enorme, porque neste momento é bem conhecido que o Serviço Nacional, ou o nosso sistema, tem se ressentido da falta de vários materiais médicos cirúrgicos. Naturalmente, que é resultado de vários acontecimentos que deram-se, como o caso da questão ligada às manifestações, como as dificuldades que nós fomos enfrentando por queimas de alguns armazéns de material médico cirúrgico, entre outros aspectos. Para atender um paciente vítima de trauma, o hospital precisa de uma resposta rápida. E para que haja uma resposta rápida, nós precisamos de disponibilidade de pessoal técnico preparado, precisamos de material pronto para podermos atender estes utentes. O aspecto mais importante no atendimento dos pacientes que são vítimas de traumas graves é o atendimento pré-hospitalar. O nosso Serviço Nacional não dispõe de um atendimento pré-hospitalar, que é a primeira resposta que é dada à vítima de acidente no local, desde o seu manejo até a admissão no serviço de urgência. O trabalho realizado pelos profissionais de saúde tem sido extraordinário diariamente, com vista a garantir o bem-estar destes utentes. Todavia, esta falta de insumos médicos cirúrgicos, falamos de luvas, falamos de gesso, falamos de algodão, falamos de tantos outros materiais que são utilizados para garantir o atendimento imediato destes utentes, tem-se ressentido por todo o país e particularmente na nossa unidade sanitária. É um dos fatores que vai contribuir para o prognóstico destes pacientes que são admitidos. Então, para além da componente de insumos médicos, também temos a componente, portanto, desta sobrecarga dos nossos serviços. A equipa que nós temos à disposição a prestar serviços de urgência não é suficiente para responder à demanda do setor. Dada a localização estratégica, diríamos assim, da nossa cidade, uma vez que é um corredor de desenvolvimento, nós recebemos vários casos resultantes de acidentes, não só da cidade de Chimoio, assim como das zonas circunvizinhas num raio de mais de 100 quilômetros. Portanto, nós temos tido uma sobrecarga na qual não nos permite garantir um atendimento ideal ou aquele que seria o satisfatório para uma unidade como a nossa de nível terciário. Portanto, desafios são vários e o mais importante para nós tem sido o impacto que isto tem trazido a estas vítimas, às suas famílias. Porque quando falamos de acidentes de viação, muitas vezes nós estamos a olhar para números, para estatísticas. Mas do ponto de vista médico ou do ponto de vista daquilo que é o nosso papel médico e humanitário, nós também estamos a olhar para o rosto de famílias. Porque grande parte destas vítimas são indivíduos ativos, economicamente ativos. Portanto, um indivíduo que se torna incapaz de realizar as suas atividades económicas, seja através de mototaxista, seja através das outras atividades desempenhadas pelo transporte que ele realiza, acaba comprometendo uma família. Portanto, há esta necessidade de nós, como sociedade, compreendermos o impacto real que isto também traz para a economia e para as sociedades.
3: Nesta segunda hora, o Linha Direta tem espaço de interação com o ouvinte e eu passo a anunciar os dois números disponíveis para a interação dos ouvintes em qualquer ponto deste país. Os números são 84-65-00-342 e 87-19-84-901. Eu vou repetir o primeiro número, 84-65-00-342 e o 87-19-84-901. Então é a partir destes números em que o ouvinte poderá interagir aqui com os nossos três painéis de convidados, aqui em Manica, na cidade de Chimoi, na cidade de Inhambane e também na cidade de Nampula, no norte do país. O senhor Alberto Raul João é presidente da Associação dos Mototaxistas de Manica. Muitas questões foram colocadas aqui pelos painelistas de Inhambane e também aqui. Os cerca de 3 mil membros da associação, onde é que estão localizados? Estão todos aqui no Chimoio, nos distritos? Qual é a vossa situação? Qual é a perspectiva? Porque daqui a um ano o cenário vai piorar, porque o número de taximotas está a aumentar na cidade. Também estava a dizer o Dr. Howard do Hospital Provincial, a média de entradas é preocupante. O que estão a fazer para mudar essa situação?
8: Bem, muito obrigado mais uma vez. O número está a aumentar cada vez mais. Os 3 mil que estamos agora a dizer são daqueles que nós já registramos, que conhecemos. Mas temos ainda membros que praticam esse trabalho, que ainda não estão registrados na nossa associação. Então, eu queria responder um pouco do Comando Provincial de Inhambane, que colocaram uma questão acerca da polícia trânsito, que tem visto os mototaxistas carregarem três numa moto, quatro às vezes.
3: Esse cenário aqui existe, mas
8: sim, existe.
3: Até mas quatro, não, mas, até cinco.
8: Mas o culpado não é a polícia trânsito, né? Eu queria só intervir essa parte, hein? O culpado não é a polícia trânsito, o culpado não é o município. O culpado é o comportamento mesmo e a correria que os mototaxistas fazem. Porque, e também queríamos pedir, assim, aproveitar, que outro problema que tem acontecido por causa dos mototaxistas é para né, eles fazem aquilo aí para ganhar, né, o pão para eles também, porque tem uma meta que são dados com os proprietários motorizadas. Então eu queria pedir muito mais para os proprietários não apertar muito aos mototaxistas, porque isso também culmina no encarregarem muitas pessoas a pensar que vou conseguir o valor do proprietário e ficar com o valor também para a minha casa. Que é um comportamento que eles colocam na cabeça, acabam fazendo isso. Mas o culpado não é a polícia trânsito, nem o município. Somos nós mesmos que somos taxistas, que às vezes quebramos né, esse mandamento, essa lei que a motorizada deve carregar no máximo 2 pessoas com o condutor. Então, agradecer também o comando provincial, né, por causa da capacitação que nós tivemos, apesar de que paramos por dificuldades que tivemos, né, acerca de combustível. Outros já não participavam porque dormiam nas bombas e não compareciam na capacitação. Mas temos pelo menos agora 700 que conseguimos, 700, 600 e qualquer coisa, que conseguimos capacitar, né, com a ajuda da PT, município, Inatro, né, entraram em vigor essas capacitações para todo o país, se não estou a erro. Então, nós tivemos um número exato de 600 e qualquer coisa. Né? Os que deixaram não precoce.
3: O seu antecessor falava de umas etiquetas que seriam colocadas nas motorizadas já regularizadas. Como é que ficou esse processo? Você encontrou, deu seguimento ou abandonaram este método?
8: Ainda não abandonamos, estamos para colocar mesmo essas etiquetas, e até tem outras motas já colocamos, mas por causa de tivemos um problema aqui no meio, que alguns vieram de fora a cobrar essas etiquetas, né? De gondola, neste caso. Então nós paralisamos um pouco para podermos andar nas praças a levarmos o número dos mototaxistas daqui na cidade de Moinhos. Porque também temos infiltrados, que não, são esses que eu estou a dizer, que não são membros, que não são membros, né, da associação. Eles vêm, outros vêm de Bacate, outros vêm de Gondola, outros vêm de Mareira, né, nos distritos, outros vêm de Vanduze, para exercerem o serviço de táxi na nossa cidade. Então, nós estamos a fazer um levantamento, né, estatístico, para descobrirmos de verdade os nossos, da cidade, e depois selecionarmos os do distrito, porque também nós somos, como a associação é provincial, então também irmos nos distritos, lá mesmo, colocarmos, já começamos a colocar o nosso membro para este trabalho.
3: Senhor Gírio Pedro, porta-voz da Polícia de Nampula, qual é a situação da província de Nampula? Mas eu tenho a indicação de termos um ouvinte em linha. Ouvinte em linha, muito bom dia. Diga-nos de onde fala e já está a participar.
9: Muito bom dia. Aqui é Gabriel Dade Machava. Neste momento falo mesmo aqui de Timóteo.
3: Sim, já está a participar.
9: Bem, eu entrei tarde no programa, mas pelas explanações me parece que acabei tendo uma outra ideia, né? Primeiro, em relação à polícia, quanto aos mototaxistas, eu acho que é preciso punir muitas das vezes o comportamento e não o acidente. Porque todo comportamento dá um resultado, cujo esse resultado acaba sendo o acidente. Ora, vejamos, os mototaxistas, ainda têm o representante está aí, eles cortam, por exemplo, prioridade a qualquer momento. Mesmo num sítio em que talvez já assinado proibição, para ele tem espaço para passar. Eu falo, eu ando às vezes uma moto, uma vez até arranquei a chave de um taxista, fui deixar exatamente aí naquele posto do policial do Estado Provincial. Porque ele me cortou prioridade. Eu paro, converso com ele, ele começa a exaltar, acabei arrancando a chave. Depois sensibilizaram ele. Então, esses comportamentos de risco é a primeira coisa que tem que ser punido do que esperar acidente. Porque quando é acidente, já há óbito, já há questões de amputação, entre outros. Esse é para a polícia. Comece a punir também comportamentos desviantes que levam ao acidente. Quanto ao próprio associado do COISO, eu acho que é importante que esses mototaxistas, para além de serem taximotas como tal, também o número, é preciso eles aprenderem o código, acho que isso já está sendo feito, e também eles saberem que são pessoas que deixaram família em casa. Porque eles ficam parecendo ter uma outra vida guardada em casa. Que depois de acidentar, ele vai levar outra vida. Ora, se nós formos a ver, vamos, por exemplo, no hospital provincial, vamos na ortopedia, vamos na cirurgia, entre outros, o acidente já está, parece que podemos classificar isso como uma outra patologia. Quer dizer, um acidente não pode ser visto como patologia, tem que ser casos excepcionais. E se nós hoje vamos na cirurgia e vamos na ortopedia, quer dizer, maior casos para o bloco já estão sendo de acidente provocado por taxismo. E chega um paciente que precisa daqueles recursos e já não temos como intervir porque toda hora o taxismo está lá porque temos que tratar a ele. E isto é muito perigoso. E outra forma, não para terminar, é em relação àquilo que é sequestro e morte dos taxistas. Eu acho que tem que haver maior coordenação da polícia e taximota, em que deveria se fazer um sistema em que qualquer passageiro ter, por exemplo, um número da área policial, quando ele estiver a carregar passageiro, fazer espécie de um rastreio dos dados do cliente, o destino onde vão deixar e qual é o nome completo, se for possível escanar para ver se tem um bem, um cartão, no sentido de saber, esse taximota que saiu nunca mais voltou, foi aqui destino, levou aqui passageiro, qual é o número de contato, mais ou menos começarmos daí para tentar controlar a situação que está acontecendo em relação a sequestro, roubo e roubo desses mototaxistas. Muito obrigado.
3: Muito obrigado, Sr. Gabriel. Continuação de um bom dia. Eu perguntava ao Sr. Chico Pedro, mas vamos priorizar as chamadas. Ouvinte em linha, bom dia. Diga de onde fala e já está a participar.
10: Bom dia.
3: Seu nome, também.
10: Antônio Castigo, Partido de Corinto.
3: Já está a participar.
10: Obrigado. Ele falou de 611 números de acidentes. É muito grande esse número. Como podemos travar essas situações de acidentes, visto que são muitos cidadãos estão a aí a guerra que na via pública. Mas tantos postos que da fiscalização que tem na via, na estrada NE, mas surge sempre, isto que é, o comportamento do condutor.
3: Pode falar um pouco mais alto.
10: Sim, eu queria que a vida é mais que dinheiro, visto que há tantos postos aqui na N1 e há sempre, isto é, o comportamento do homem. Quando sai de um posto, ele faz 180, parece que está para voar. Mas quando já está próximo de um posto, ele reduz ou trouxe a marcha para conseguir passar. Mas também até tem uma pessoa que está aí no poder iniciar, nesse caso. A partir de Corongola, estamos em Estrela, um pouco para casa, estamos juntos.
3: Muito obrigado, ouvinte António Castigo. Desta segunda hora, vamos priorizar atendimento aos ouvintes, mas, enquanto isto, o chefe da secção de sensibilização pública, Egídio Pedro, em Nampula. Qual é a situação de Nampula? Estamos a falar aqui de táxi moto. Há muita indisciplina também em Nampula. Vamos atender mais um ouvinte. Enquanto o Gílio Pedro vai preparando a sua dissertação, a sua apresentação. O ouvinte, bom dia. Diga o seu nome, de onde fala e já está a participar. Está sim, ouvinte? Nós perdemos esta ligação. Pode comentar, senhor Gílio Pedro? Alô, Nampula?
11: Sim, sim. Eu estava dizendo que há um trabalho que estamos a fazer para, sobretudo, aqueles que violam as regras de trânsito.
3: Sr. Egídio Pedro, retenha o seu pensamento. Ouvinte, bom dia. Alô, bom dia. Alô, bom dia. Bom dia, ouvinte, linha. Perdemos esta chamada, mas podem voltar a ligar. Pode continuar, senhor Gílio Pedro.
11: Sim, eu estava...
3: Alô, ouvinte, bom dia.
12: Sim, bom dia.
3: Diga seu nome, não fala. Sim, já está a participar.
12: Em primeiro lugar, gostaria de saudar o painel. E a minha inquietação nessa questão de sinistralidade tem a ver com aquilo que tem sido o comportamento do condutor nas vias públicas, porque tem sido muito recorrente que um sinistrante, quando causa um acidente, ele até não quer assumir, muito menos levar para uma unidade hospitalar. Então, isso representa uma questão muito grave naquilo que é o comportamento do nosso condutor. Porque eu, como exemplo concreto, sofri um acidente logo no dia 6 de abril, por um condutor, causado por um condutor, sim, que ele até, em contrapartida, apresentava-se num estado de embriaguez. Mas, depois de ter me atropelado, ele até negou categoricamente de assumir que poderia me levar a uma unidade hospitalar. Tive que levar ali uma hora de tempo para depois ver a intervenção da polícia. É quando a polícia teve que arrancar a documentação. Mesmo assim, ele depois, estando comigo na viatura, volta a dizer que poderia me soltar uns 2.000 medicais para me descartar ali, enquanto a polícia ia nos escoltando por via de uma motorizada. Então, eu estou a ver qual é a situação da imoralidade do condutor na via pública. Então, eu acho que aquilo que tem a ver com a Inatera, assim como com a nossa polícia, deveria estar em situação de poder controlar aquele motorista que depois, quando provoca um sinistro, mesmo à luz do dia, acaba desaparecendo porque a polícia não se faz presente naquele preciso momento. Então, é uma situação que acaba criando muita dificuldade para quem talvez é pai de família, porque depois, quando já não tem como se virar, assim como está acontecendo, né? Eu sou uma pessoa que faz o trabalho a conta própria, mas o condutor já me deixou assim nessa condição. Quanto tempo vou ter que levar, até porque pode ser para uma vida inteira, né? Então, seria uma situação que o governo devia tomar em consideração para poder pôr fogo nessa situação. Talvez tendo uma câmara de vigilância em cada rua, em cada estrada, podemos ter uma situação minimamente controlada. Muito obrigado.
3: Muito obrigado, Lázaro Mazuzzi. Tenha bom dia e bom fim de semana. Estamos a atender aos nossos ouvintes. O nosso tema hoje é a problemática da sinistralidade rodoviária no país. Temos painéis aqui em Chimoio, em Nampula e em Nhambane. Senhor ouvinte, linha, bom dia.
13: Bom dia.
3: Diga o seu nome, de onde fala e já está a participar.
13: Eu, Alberto de Congolote.
3: Já está a participar.
13: Sim, eu queria dizer que os acidentes estão a matar muitas pessoas. E muitas das vezes, os culpados são condutores. Existem alguns condutores que conduzem o carro muito bêbado, às vezes leva muito tempo na estrada, o cansaço, a irresponsabilidade, por mais que faça acidente, em alguns casos, nem atende a pessoa acidentada. Isto, para se minimizar, tem que haver umas leis muito rigorosas mesmo. Isso, se fosse por mim, é pena, porque não é por mim, é pela linha. Esse tipo de pessoas não dava para pagar multa. Deixava de multas, nada. Era só levar carta de condução, ficar toda a vida se conduzir. Porque não é só na condução que faz a vida. Há muitos trezentos que pode fazer a pessoa. A condução tem que ser uma pessoa de alta responsabilidade. Alta responsabilidade mesmo. É isso que eu queria participar e pedir mesmo ao governo para que haja maior rigorosidade.
3: Muito obrigado, senhor Alberto. Muito obrigado. Bom dia e bom fim de semana. Sim, pode prosseguir, sou Egídio Pedro. Nampula, como é que está?
11: Em Nampula, temos verificado alguns motociclistas que não respeitam o sinal luminoso. Nós tivemos uma campanha de controle dos motociclistas que violam o sinal luminoso e, por sua vez, tiveram penalização e nós cumprimos o artigo 14 do seu número 2. E esses indivíduos, quando violam semáforo, nós temos juntado e fizemos a sensibilização e, posteriormente, vão pagar as suas multas. Mas não só pagando multas, nós também temos feito campanhas na via pública, também ensinando o peão, temos ido nas mesquitas, nas igrejas, nos mercados.
3: Senhor Egídio, peço para manter o seu fio de pensamento. Tenho a indicação de termos mais um ouvinte em linha. Ouvinte em linha, bom dia. Diga o seu nome, de onde fala e já está participando.
14: Bom dia, Stefano Abera.
3: Sim, diga o seu nome.
14: Bom dia. Meu nome é Joe.
3: Joe, sim, já está participando.
14: A minha questão, é a seguinte. Estamos a ver, né?
3: Estamos a ouvi-lo perfeitamente.
14: Às vezes, nós acusamos a polícia como corrupção, porque os motoristas não têm carta compatível e podem levar as pessoas, os passageiros, aliás. Agora, quando chega na rua, a tendência é que quando está nos controles, a tendência é de deixar alguma coisa para poder conseguir passar, porque eles não têm carta para conduzir, para fazer uma coisa passageira, senhor. Por isso, a polícia acaba prendendo na engrenagem.
3: Muito obrigado, ouvinte Chico Jô, pela sua contribuição. Daqui a pouco iremos a Inhambane para o senhor Felipe Matzinha falar da em relação à formação de mototaxistas, mas senhor Egídio Pedro, pode concluir o seu fim de pensamento?
11: Sim, sim. Então, estava a ouvir um ligando que está ligado.
3: Sim, vamos atender então esse ouvinte, depois vai comentar. Ouvinte, bom dia, diga o seu nome, de onde fala, já está a participar. Alô, bom dia. Nós perdemos essa ligação. Sugiro, pode continuar.
11: Sim, então, nós temos juntado com outras entidades que vêm na segurança rodoviária no sentido de sensibilizar os utentes da via pública em ter as regras de trânsito. Mas a questão dos motociclistas, na verdade, é um trabalho que estamos a intensificar muito.
3: Sim, sim. Vamos em Inhambane para o senhor Felipe Matzinho também falar da formação de mototaxistas, mas antes vamos atender esse ouvinte. Ouvinte, bom dia. Bom dia, ouvinte, de onde fala? Já está a participar. O seu nome?
15: Bom dia, Monsenho Francisco Vila, cidade Xaxai.
3: Já está a participar.
15: Sim, a minha reclamação é assim, eu não faço táxi moto, mas ando de moto. A minha reclamação é dos chapeiros. Os chapeiros têm problema na estrada. Passa, chega à frente, para, daqui para aqui, vem de trás, bate nele. Quando não tem cuidado, então estamos a pedir para ter também atenção com os chapeiros. Muito obrigado.
3: Muito obrigado, bom dia e bom fim de semana. Senhor Felipe Matzinha, como é que está a formação dos mototaxistas em Inhambane?
0: Muito bom dia mais uma vez, obrigado. E queria falar em volta dos nossos mototaxistas. Bom, eles são uma nova componente na via pública que aparece para transportar o público. Então, essa transmissão de A para B é homem, estrada e veículo, não é? Precisaria de formação em código de estrada. Primeiro a conduta, não é? Limparmos a conduta humana. Ele saber que está a transitar numa via pública e deve respeitar as regras e cumprir com aquilo que é a sinalização das vias públicas. E eles sabem que a nossa infraestrutura em termos das vias também não está bem. Então, essa preparação é básica para eles. Agora, a seguir também temos que acompanhar este comportamento junto com a parte de falta de proteção que cria acidentes, não é? Então, eles deviam ter o EPI, que é equipamento de proteção individual, e terem também em conta a disciplina básica, a RSTI, não é? Isso é muito fundamental, para eles saberem que estão a lidar com uma máquina a partir da qual ela locomove nas vias públicas. E a partir da altura que a moto está a circular, está em movimento, ele está mesmo em estado crítico de acidentes, ele vai perder a vida. Prevê-se mais probabilidades de morte nas motas, porque a base de sustentação são duas rodas, do que eu saiba. Agora,
3: em Amban, vocês estão a formar mototaxistas?
0: Deixar aqui um apelo. Se pudéssemos até convidar os alunos das escolas industriais, então, nós levávamos a eles para uma carteira, depois de formação básica, terem noção do que é uma área industrial, como é que se fabrica a moto. Estes elementos que estão na moto, aliás, são unidades que se movem não em regime independente, em regime comum. Então, é necessário terem conhecimentos desta natureza. Agora, dividimos as tarefas aqui. Sim. Eles têm a formação, são atribuídos. Em algum momento, os municípios é que assumem essa parte de formação deles.
3: Sim.
1: Linha.
3: Ouvinte, bom dia. Alô, bom dia, ouvinte. Não, mas eu questionava o senhor Felipe Martinho. Em Ambane, há formação de mototaxistas para antes de fazer na estrada? E qual é a situação do aumento do parque automóvel, concretamente dos mototaxistas? Aqui em Chimões estamos a registrar, tal como ouviu com o presidente da associação, já mais de 3 mil e outros ilegais. Qual é a situação de Ambane?
0: Bom, a nossa situação aqui em Ambane, bom, iria dizer que é um pouco delicada. Primeiro, o parque disparou. Há maior número de mototaxistas, sua maioria sem formação nenhuma. Eu digo aqui, basicamente, que eles não têm nenhuma noção de código de estrada. Eles não têm. Parte do princípio que o comportamento que eles apresentam, eles apresentam um comportamento que nos prova que não tem nenhuma noção de código de estrada. Só pela postura, que eu chamo de ética, não é? Eles transportam o público. Ele está vestido de um calção, uma camiseta e chinelos para conduzir uma pessoa que, bem, ele apresenta-se bem. É o contrário. O nosso passageiro está bem apresentado, mas o condutor não apresenta a postura de ser o condutor. Falta aqui uma formação geral, de cultura geral. Ter que ser ele um exemplar para apresentação em vias públicas, não é? Isso é obrigatório.
3: Fiscalização, o senhor Justino Marcos, o porta-voz.
0: Agora, quantas cartas em si?
3: Eu perguntava ao senhor Justino Marcos, lá em Ambane, e a fiscalização, como é que é feita? Como é que deixam esses mototaxistas circularem assim, fora de regra?
16: Como dizia antes, que nós como polícia da República de Moçambique não compactuamos com atos de indisciplina. Nós procuramos sensibilizar e chamar a atenção a estes motociclistas, por forma a que possam cumprir aquilo que são as regras. Como dizia o homem da escola de condução, estes motociclistas apresentam-se muitas das vezes numa situação irregular. A pior que é um meio de duas rodas e ele estar a conduzir de chinelos. Então, é um perigo iminente. Então, nós como polícia da República de Moçambique estamos a consciencializar, a chamar a atenção. Eu já dizia que logo na entrada deste grupo social para a circulação, o Comando Provincial da PRM desdobrou-se por forma a consciencializar, por forma a lidar-se com esse grupo social. E todos os distritos estão a procurar capacitar. Eu já falava da capacitação. E não a formação de apenas dar aquilo que são as dicas de circulação rodoviária. Esperamos que a breve trecho eles possam, na verdade, a seguir aquilo que são os ditames para a circulação rodoviária.
1: Sim, queria aproveitar esta deixa, Sahel, para o Sr. Filipe dar aqui um comentário em relação a esta questão. Antigamente, os condutores de longo curso eram dois que saíam, por exemplo, da Beira Maputo. Agora sai um de Pemba Maputo. Que energias é que ganham nas atuais escolas de condução para conduzir neste longo curso só um condutor?
0: O que está previsto na regra, é, termos gerais, segundo o 1/2011, que é o Código de Estrada, é que o condutor não pode conduzir acima de 4 horas. Está recomendado. E durante a condução dessas 4 horas, período de 4 horas, tem que ter um repouso, mesmo que seja de 5, 10 minutos, para conseguir fazer a recuperação da memória. Porque durante o exercício de condução, o ambiente rodoviário está cheio de muitas imagens. Então, a recolha dessas imagens no sistema nervoso de um ser humano é que põe em saturação, em algum momento, ele já não presta atenção no ambiente rodoviário. Isso é obrigatório que a pessoa tenha um ligeiro descanso. Então, para troços longos, para o caso de Inhambane ou Maputo Beira, é necessário, realmente, justifica-se o troço para ter, pelo menos, a tripulação dupla, porque ele deve estar a conduzir durante umas 6 horas. Depois o outro segue em frente e termina a operação da viagem. É difícil conduzir um veículo automóvel sem pôr repouso. Imagine só, alguns condutores que fazem o troço Maputo-Pemba, está a sair de ponta a outra do país. E outros fazem a travessia, saem de Maputo, vão até a estrada que vai dar o corredor do centro até Zimbábue. E saem do Zimbábue no dia seguinte de volta. Isto aí tem algo a ver com o comportamento dos condutores, mas é, em algum momento, culpa dos próprios patronatos que exigem esta capacidade que está acima do homem para ele fazer este troço sem nenhum descanso. Então, o patronato também deve observar, porque não está isento da lei. Há necessidade de todos observarmos esta questão de vida. Enquanto o condutor observa a vida dos peões, etc., etc., a vida dele também deve ser observada por estes três componentes, que é o homem, do patronato e a parte do Estado. E nós também podemos exigir aqui um sentimento do lado dos nossos colegas da PRM, que podem fazer nos facilitar. Quanto tempo você, de onde é que vem? Quanto tempo a conduzir? Será que tens capacidade de chegar até a Pemba? Tens alguém que faz a redundância ou não? Podemos exigir também esta componente.
1: Será que a Polícia de Trânsito faz esta vigilância?
16: Na verdade, durante a nossa atividade, temos aquilo que é o controle do tempo de condução. Nós questionamos aos condutores, em especial aqueles de longo curso, para perceber se saiu de Maputo às 5 ou às 4, até a esta hora das 8, 9, você está aqui, a que velocidade vinha. E também o próprio tempo de percurso. E nós, muitas das vezes, interpelamos e pedimos para que ele possa descansar por uns 10, 15, 20 minutos, pode prosseguir com a viagem. Na verdade, esta coisa de controle do tempo de condução é um pouco difícil por causa das infraestruturas. Nós não temos locais para o repouso dos utentes das vias públicas. É preciso que o próprio Estado também possa criar locais de encostamento ou de repouso. Mas é uma tarefa árdua, nós estamos ali. E sempre que encontramos esse indivíduo, pedimos para que ele possa descansar por uns 10, 15, 20 minutos, para que possa prosseguir a viagem com muita segurança.
1: Há quem diz que esse argumento não constitui a verdade, tomando em conta que mesmo a partir de Inhambane, existem condutores que fazem a viagem a Maputo e daí volta, transportando pessoas.
16: Eu não quero aqui desmentir, mas chamo a atenção a estes que fazem isso para que abandonem esta prática. Porque daqui a Maputo, numa situação normal, são 7 horas de tempo. E se ele vai a Maputo e volta, significa que estará a conduzir num período de 14 horas de tempo. E isso é perigoso. Então, numa situação de nós nos apercebemos que este condutor foi a Maputo e voltou, eu chamo a atenção desde já os colegas que estão nos postos, para que possam interpelar estes condutores e mandem eles descansar até se pode ligar ao patronato para chamar a atenção destas práticas, que são nocivas à segurança rodoviária.
1: Sim, a palavra para Chimoy.
3: Sim, são 10 horas e 42 minutos. Até às 11 horas, agora vamos deixar de atender a chamada.

0: 11. Acidentes que resultaram na morte de 830 pessoas. O que é que se deve fazer daqui até dezembro para combater acidentes? Sei que estão a reforçar a fiscalização. Vemos nas estradas aqui da província de Manica, controle de velocidade reforçado, fiscalização também reforçada. Qual será o trabalho daqui até o fim do ano?
1: Obrigado. Mais uma vez, por acaso, a Polícia de Trânsito está a redobrar esforços para invertermos o cenário. De facto, o comando geral, nos finais do ano passado, apetrechou a Polícia de Trânsito com radares e aparelhos de controle de álcool. Instrumentos estes que estão sendo usados no corredor da Estrada Nacional número 6, bem como a Estrada Nacional número 7. E isso está trazendo-nos efeitos positivos. Não tenho aqui número, mas queremos trazer uma comparação só do primeiro trimestre deste, comparado com o passado. A nível da província de Manica, tivemos uma redução bastante valiosa, quer mesmo em termos de acidente de viação, assim como as suas consequências. O trabalho continua. Sensibilização. Continuamos a sensibilizar em todos os locais de maior aglomeração populacional. Falo dos mercados, das escolas situadas no corredor da Estrada Nacional número 6. Criamos lá os pequenos núcleos de colaboradores de trânsito, assim como os corredores da Estrada Nacional número 7.
0: Um ouvinte aqui, aliás, alguns ouvintes falaram de indisciplina de chapeiros e mototáxi. O que é que vão fazer para reforçar a fiscalização?
1: É por causa disso, se tem observado por parte dos mototaxistas, de facto, isso tira nos sonhos em termos de números que os mototaxistas transportam. E por causa disso mesmo, nós temos feito uma cobertura nas entradas da cidade. Colocamos lá uma força composta por PT, município, para impedir que esses entrem na cidade nas condições que estão. Falo-me do número de transporte, número de passageiros transportados por eles, e mandamos devolver, assim como a presença do uso do...
2: O diretor da Escola Superior de Jornalismo, o diretor da Escola Superior...

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0: tem outros que ainda não foram à capacitação, para também nos ajudar, porque na base disso vai nos ajudar a combater casos de acidente. Já agora, eu queria falar um pouco acerca do nosso irmão telespectador que falou conosco agora, o senhor Francisco de Xaixai. Ele disse que não é taxista, mas ele anda de uma motorizada. E colocou uma questão, que às vezes não é por causa de mototaxista só, mas também os transportadores em coletivo. Yeah, isto, para nós, traz-nos muito problema, como eu queria dizer antes. Não só os mototaxistas, não só os condutores de semicoletivo, passageiro, mas também qualquer que anda de viatura, a maioria que anda com viatura, eles fazem essas indisciplinas nas estradas. Eu não sei se é um desprezo para quem que está demotorizado, porque a maioria fazem como? Cortam prioridade. E outros fazem essas disciplinas vendo que atrás está a vir uma motorizada.
1: Estamos mesmo a fechar o debate. Sim. Vamos ouvir o comentário do porta-voz do Hospital Provincial de Chimoi. E talvez deixar um apelo aos mototaxistas, porque às vezes apelo com imagens, às vezes do trauma, conta mais para a prevenção.
2: O nosso apelo não foge daquilo que já foi aqui, deixado pelos colegas de painel. A educação rodoviária é importante, a fiscalização também deve ser uma realidade para que ela de fato seja efetiva, uso obrigatório de capacete. Se calhar, no nosso olhar, o mais importante seria a obediência ou a imposição de certos princípios para se fazer a estrada, que são as habilitações, como foi bem colocado aqui pelo colega de painel da área do INATRA. Há uma necessidade importante de garantir que todo aquele motociclista que se faz a via pública esteja habilitado para tal. Assim também reduz aquilo que tem sido a sobrecarga dos demais agentes de regulação de trânsito no que diz respeito às capacitações, às campanhas que são realizadas, que são algumas medidas de prevenção, mas se calhar não têm trazido aquele impacto real, tangível, que é desejado para a nossa sociedade.
1: Sou Egídio Pedro, vou pedir para que seja muito sintético, se calhar em um minuto, qual é a sua recomendação?
3: Muito obrigado. Para a questão da componente da prevenção de sinistralidade, nós vamos ser implacáveis para aqueles que violam as regras de trânsito. Então, também aqui deixo apelo para que no sinistralidade vamos cumprir as regras que estão emanadas no Código da Estrada.
1: Muito obrigado. Vou pedir também capacidade de síntese para os panelistas de Inhambane.
4: Sim, senhor Matzinho.
5: Bom, eu queria aqui terminar e agradecer a todos e queria pedir aqui deixar aqui talvez um trabalho que é nosso em relação ao Inatro, não é? Eu queria deixar aqui uma preocupação. Quantos servidores tem o Inatro? Para falar todos os dias sistemas de para efeitos de emissão das cartas, não é? Então, se o sistema existe, tem uma janela única, não sei se são duas janelas ou mais, o nosso servidor na província, por exemplo, de Inhambane, é o único ou tem outros servidores? Muito obrigado.
4: Obrigado, Sr. Justino Marques.
6: Nós, como Polícia da República de Moçambique, vamos continuar a sensibilizar e mostrar os caminhos a seguir por parte dos utentes das nossas vias, para evitarmos a ocorrência de mais acidentes de viação e suas consequências.
4: Obrigado.
1: Muito obrigado.
4: Sael.
1: Muito obrigado. E fechamos assim então este espaço de debate de sábado, linha direta. Tivemos três painéis aqui em Manica. O senhor António Agostinho, chefe das operações da Polícia de Trânsito. Samuel Chamsaíta, do Departamento Técnico do Inatro. Howard Camando, porta-voz do Hospital Provincial de Chimoio, Alberto Raul João, presidente da Associação dos Mototaxistas de Manica. Em Nampula estivemos com o Sr. Egídio Pedro, porta-voz da Polícia de Trânsito, e em Ambane com Justino Marcos, da Polícia de Trânsito, e Felipe Abraham Matzin, instrutor de condução. A moderação foi de Moisés Faela, aqui em Chimone. Tivemos o colega Alexandre Matzin em Ambane, a acompanhar os painelistas de Ambane. Muito bom dia, agradecemos a sistema do ouvinte pela audiência. Voltamos em próximas oportunidades. Muito bom dia.

0: Amigo ouvinte, acompanhávamos o Linha Direta a partir de Manica. São 11 horas no país. A atualidade informativa a esta hora, numa apresentação de Adérito Lipang. Bom dia.
1: Bom dia. O presidente da República, Daniel Chapo, dirige hoje no distrito de Ribau, província de Nampula, a cerimônia de lançamento oficial da campanha de comercialização agrícola 2026. Seguimos em direto ao encontro do jornalista Olívio Mateus. Olívio, bom dia.
2: Muito bom dia. O presidente da República, Daniel Chapo, está aqui na vila sede do distrito de Ribau. Dentro de instante, chega ao local de lançamento da campanha de comercialização agrícola 2026, mesmo aqui nas proximidades do Instituto Agrário de Ribau. A sua chegada neste local, o chefe de Estado vai percorrer aos vários estados montados de exposição das potencialidades agrícolas do país, com destaque para os de Nampula, uma das províncias maior produtora agrícola do país. A cerimônia que marca o início oficial da comercialização agrícola no país, decorre com foco na dinamização do agronegócio e das suas cadeias de valor, no momento em que os produtores aproveitam para firmar parcerias inteligentes neste processo de comercialização. Igualmente, nesta cerimônia serão premiados os melhores agentes da comercialização agrícola na campanha passada e ainda entrega de cheques simbólicos a 4 beneficiários de crédito especial de apoio à comercialização agrícola. Por este momento, é tudo o que temos que trazer nesta cerimônia que, dentro de instantes de Portanto, começa aqui no distrito de Ribau, onde vos falou Olívio Mateus. Bom dia.
1: Bom dia, presidente da República. Dirige no distrito de Ribau, província de Nampula, a cerimônia de lançamento oficial da campanha de comercialização agrícola 2026. Ontem, o chefe de Estado reiterou que o país vai continuar a pautar pela paz e não retaliação. Daniel Chapo retirou o posicionamento do país face à violência protagonizada contra cidadãos africanos, entre os quais moçambicanos, na vizinha África do Sul.
3: Porque a violência não pode se pagar com violência, o ódio não pode se pagar com ódio. Mandela e outros líderes libertadores ensinaram-nos que a violência tem que se pagar com amor ao próximo. O ódio tem que se pagar com a convivência pacífica entre os dois povos.
1: O presidente Daniel Chapo falava esta sexta-feira no distrito de Boa, na província de Maputo, na décima cerimônia de graduação dos cursos de licenciatura e mestrado na Universidade UTV. Cerca de 10 mil fiéis católicos são esperados este fim de semana no Santuário de Nossa Senhora de Fátima, na habitual peregrinação ao Santuário de Nossa Senhora de Fátima, em Namaacha, província de Maputo, Domingos Macalane.
4: Parte dos fiéis, dos 10 mil, chega também esta manhã aqui no Santuário de Nossa Senhora de Fátima de carro, sendo que o apelo das autoridades é que haja a condução prudente para evitar a ocorrência de acidentes de viação aqui no Santuário de Nossa Senhora de Fátima. Ultimam-se os preparativos para a realização de uma procissão que vai culminar, entretanto, com a realização da celebração eucarística. Neste momento, já é possível visualizar milhares de fiéis católicos aqui no recinto do Santuário de Nossa Senhora de Fátima a organizarem os lugares onde vão ficar para as celebrações que vão até amanhã, domingo. De Namancha para a Rádio Moçambique, Domingos Magalhães, uma vez mais, bom dia.
1: Bom dia, em Inhambane, um aviso aos devedores do Fundo da Paz e Reconciliação Nacional, Alexandre Matsimbe.
5: A gestão do Fundo da Paz e Reconciliação Nacional alerta que será implacável nas ações de recuperação dos créditos alocados aos combatentes no âmbito da sua reinserção socioeconômica. A instituição convida os devedores a aproximar-se para negociar as modalidades de reembolso das prestações. O chefe do Departamento de Crédito no Fundo da Paz e Reconciliação Nacional, Fernando Markel, indica que, no caso de reincidência, será aplicada uma taxa unilateral para a retenção na fonte a partir da pensão do combatente. Lembrou que mesmo aqueles que procederam o desvio de aplicação dos valores concedidos nos anos passados serão forçados a devolver através desta medida. Alexandre Matsimbe, Inhambane.
1: Fechamos com uma nota do estrangeiro. Pelo menos 11 pessoas morreram nas últimas duas semanas devido a tempestades que devastaram a província sul-africana do Cabo Ocidental. Os serviços de meteorologia da África do Sul afirmam que na última semana a tempestade foi de categoria 8, que causou inundações, cortes de energia e encerramento de estradas. Em algumas áreas do Cabo Ocidental foram registadas precipitações acima de 300 milímetros. As autoridades estimam em 1.500 o número de pessoas afetadas e que necessitam de apoio multiforme. Apresentamos as notícias das 11 às próximas, às 12 horas e 30 minutos, inseridas no Jornal da Tarde.

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2: 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São 11 horas e 11 minutos. Continue sintonizado a esta estação emissora. Vamos então ficar com música até às 11h50, altura da nossa despedida e posterior transição para a programação em Chiao. Um bom fim de semana. É o que lhe desejamos.

Manhã de sábado, hoje 16 de maio de 2026. Para quem tem esta data como especial, sobretudo por comemorar alguma efeméride especial, esperamos que a faça ou o faça com muita euforia e que tenha sucessos naquilo que estiver a comemorar. Se for aniversário, muitos anos de vida e, acima de tudo, muita saúde e também muito dinheiro para fazer face às adversidades da vida. Como dissemos, vamos ficar com a música. Até muito perto das 11 horas e 50 minutos, altura da nossa despedida. Bom dia, bom fim de semana.

11 horas e 28 minutos em KZ-Town, foi aqui a interpretação de Boyline e Chaito. E agora vamos além fronteiras e convidar uma voz que fez muito sucesso. Yondo Sista.

Dua Langa foi aqui a interpretação da King Suite a fechar este espaço de música e também mesmo no final do nosso primeiro período em língua portuguesa de hoje, sábado, 16 de maio de 2026. Um período que foi com muita amizade e carinho, conduzido por mim, Nélia Nicoa. Despeço-me com a mesma amizade, na esperança de que a nossa emissão tenha chegado ao seu receptor em perfeitas condições de audição e que continue sintonizado a nossa estação emissora para a programação que se segue daqui a pouco em Chial. Eu voltarei quando forem 18 horas e 55 minutos. Até lá, fique bem na companhia da Rádio Moçambique. Bom dia, bom fim de semana.

0: Boa tarde, caro ouvinte. Bem-vindo ao Jornal da Tarde. Presidente da República, Daniel Chapo, dirige no distrito de Ribau e província de Nampula a cerimônia de lançamento oficial da campanha de comercialização agrícola 2026. Em Macomia, na província de Cabo Delgado, 36 escolas continuam encerradas devido ao terrorismo. No estrangeiro, em meio à pressão para que se demita do cargo, o Comitê Executivo do ANC reafirma o seu apoio total e contínuo ao presidente do partido, Cyril Ramaphosa. Destaques do Jornal da Tarde deste sábado, que conta com Hermínio Abel na sonorização. Eu sou Adérito Lipang na edição e apresentação. Votos de ótima escuta. Dissemos há pouco que o presidente da República, Daniel Chapo, dirige hoje no distrito de Ribau, na província de Nampula, a cerimônia de lançamento oficial da campanha de comercialização agrícola 2026. O chefe de Estado já visitou, portanto, a feira que marca os momentos iniciais desta cerimônia de comercialização agrícola. Vamos em direto ao encontro do nosso colega Olívio Mateus. Olívio, boa tarde.
1: Muito boa tarde, presidente da... componente de visita à feira de exposição aqui neste local onde está montado o palco para o lançamento da campanha da comercialização agrícola 2026. Uma campanha que de resto está aqui exposta àquilo que são as potencialidades da produção agrícola ao nível do nosso país, numa altura em que o Presidente da República está dentro desta pavilhão montado aqui para os discursos de ocasião. Estou aqui com o diretor provincial da Indústria e Comércio, Jeremias Mapaz. Diretor, boa tarde. A província de Nampula está aqui representada com todos os distritos, obviamente, e o espelho daquilo que são as potencialidades de produção. O que é que teremos em termos de comercialização para a província de Nampula?
2: Muito bem, como sabem, hoje é um dia de bastante festa, é hoje um dia de alegria, em que Sua Excelência, Presidente da República, procede o lançamento da cerimónia central da campanha de comercialização agrícola. Entendemos muito bem que é o início do processo da comercialização agrícola, em que a província de Nampula tem projetado uma média de 5.782 diversos produtos agrícolas que serão comercializados nesta presente campanha. Referir que é um dado bastante positivo, porque temos um crescimento comparativamente com a produção, a campanha anterior, que tínhamos uma média de comercializar 5.589 diversos produtos. Entendemos nós que a campanha tem criado grandes impactos no seio da comunidade, no seio das nossas cooperativas, porque é através de venda desses produtos agrícolas que os nossos produtores têm naturalmente construído as suas infraestruturas e têm colocado obviamente os seus filhos a estudar nas escolas públicas. Entendemos nós que é um fator que cria e aumenta a dinamização da nossa própria economia em termos da nossa província de Nampula.
1: Muito bem, ouvimos então o diretor provincial da Indústria e Comércio aqui ao nível da província de Nampula, numa altura em que o presidente da República já se encontra nesta tenda montada aqui para então o lançamento da campanha de comercialização agrícola, portanto, 2026. O momento já segue, é das intervenções, aqui começando pela intervenção do governador da província de Nampula, que obviamente vai fazendo aqui a apresentação daquilo que é o essencial desta cerimónia, e nós vamos dentro de instantes trazer o essencial do discurso do Presidente da República quando fazer então o lançamento desta cerimónia. Boa tarde.
0: Via aberta, Olívio Mateus, e até já voltaremos, portanto, para o seu contacto, para estas notas. São 12 horas e 35 minutos. Fiéis da Igreja Católica na Arquidiocese de Maputo rezam hoje pela paz no mundo inteiro e pelo bem-estar do povo moçambicano. Vamos ao detalhe com o jornalista Domingos Macalana, a partir de Namaja.
3: As orações neste sentido estão inseridas na peregrinação anual ao Santuário de Nossa Senhora de Fátima, Aqui em Inhamanxa, na província de Maputo, a guerra no Médio Oriente, que provocou o agravamento do preço dos combustíveis ao nível global, incluindo a prevalência das ações terroristas em Cabo Delgado, são algumas das situações que hoje e amanhã estarão no centro das atenções dos fiéis católicos. O diretor do Secretariado de Coordenação Pastoral na Arquidiocese de Maputo, Rogério Chihau, explica que neste momento de aprovações, a Igreja é chamada a estar do lado da sociedade.
4: A peregrinação deste ano acontece num contexto desafiador, marcado por guerras no mundo e também por vários desafios socioeconômicos. A Igreja é chamada, neste momento, a estar ao lado da sociedade. A Igreja que é mãe e mestra, a Igreja que marca os mesmos passos com o mundo, com os homens, também acompanha, sofre e é desafiada por este contexto.
3: São cerca de 10 mil fiéis católicos que este fim de semana são esperados aqui em Inhamanxa, no quadro da peregrinação anual ao Santuário de Nossa Senhora de Fátima. Por conta disso, a Estrada Nacional número 2, que liga Moçambique ao Reino de Eswatini, registra já um movimento intenso de viaturas. A representante do Departamento de Trânsito no Comando Provincial de Maputo, Elina Matzena, deixa algumas recomendações aos automobilistas para evitar a ocorrência de acidentes de viação.
5: Apelar aos condutores para conduzirem com muita prudência, respeitarem, sobretudo, os limites de velocidade. Não devem consumir bebidas alcoólicas quando estiverem a conduzir. Devem também não usar o telemóvel quando estiverem a conduzir. Por uma peregrinação segura e livre de acidentes de viação.
3: E nesta peregrinação, os fiéis católicos celebram os 109 anos das aparições de Nossa Senhora de Fátima em Portugal. Do Santuário de Nossa Senhora de Fátima em Inhamanxa, para a Rádio Moçambique, Domingos Macalani, e boa tarde.
0: Boa tarde. 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A empresa que comercializa gás natural veicular Autogás anuncia o arranque este ano das obras de construção de mais 2 postos de abastecimento de gás natural veicular na região do Grande Maputo. O detalhe por Paulino News.
6: A entrada em funcionamento destas novas infraestruturas, aliadas aos postos em construção na cidade de Xaixai, em Gaza, e Xikumbani e Maxixe, na província de Inhambane, vai alargar a capacidade de abastecimento dos atuais 10 mil para mais de 14 mil viaturas. O diretor-geral da Autogás, João das Neves, explicou que, apesar da capacidade instalada de 10 mil, o país só tem pouco mais de 4 mil viaturas movidas a gás.
7: Com esta crise dos combustíveis, surge uma grande procura dos nossos serviços e há muito mais moçambicanos a aderirem, o que estimula que nós possamos correr para novos investimentos e alargar ainda mais a nossa capacidade. Neste momento, temos capacidade tanto para atender os autocarros e ainda um número de cerca de 4 mil a 5 mil novos utentes que possam aderir. Gostaríamos e acreditamos que é possível que se esgotar este número e, por isso, estamos já a preparar novos investimentos, sendo que podemos anunciar aqui que ainda este ano irão iniciar obras de mais 2 postos na cidade de Maputo.
6: João das Neves disse ainda que, apesar do reajuste dos preços dos combustíveis líquidos e, consequentemente, do gás, este continua barato e se posiciona como a solução do país.
7: O Estado moçambicano fez, e bem, um grande esforço para assegurar que o gás natural seja sempre pelo menos a metade do preço dos combustíveis líquidos. Naturalmente que, como qualquer processo de inflação e de ajustes, também o gás não está estático e permanente no tempo, à medida que a economia e que os desenvolvimentos acontecem, mas a grande diferença é que, enquanto os combustíveis líquidos dependem do mercado internacional, o preço do gás natural depende de moçambicanos, depende do Ministro de Recursos Minerais e Energia e do Ministro das Finanças, um despacho conjunto que fixe a fórmula de cálculo para a sua atribuição.
6: O diretor-geral da Autogás falava hoje em Maputo na assinatura de um memorando de entendimento com o Clube de Funcionários de uma instituição bancária. À luz do acordo, os funcionários da instituição poderão beneficiar de preços bonificados no ato de conversão de viaturas dos combustíveis líquidos para o gás natural.
0: É um verdadeiro problema de saúde pública. Acidentes de viação continuam a semear dor e luto nas famílias. Em Nampula, o balanço é preocupante. Albano Xavier.
8: 22 pessoas perderam a vida em consequência de 5 acidentes de viação registrados este ano na província de Nampula. Os sinistros provocaram ainda 15 feridos, entre graves e ligeiros, 6 danos materiais avultados e 2 ligeiros. O chefe da secção de Instrução e Educação Pública no Departamento da Polícia de Trânsito, no Comando Provincial da PRM Nampula, Egídio Pedro, disse que os acidentes aconteceram nos distritos de Nacala Velha, Munapo, Meconta, Rapale, Morropula, Mogovolas, Ribaue e Nampula. Egídio Pedro aponta o excesso de velocidade, condução sob efeito de álcool e deficiências mecânicas das viaturas como as principais causas que estiveram na origem dos acidentes. De acordo com Egídio Pedro, neste momento estão a ser intensificadas diversas ações que consistem na consciencialização e sensibilização dos automobilistas a apontarem por uma condução responsável para evitar o derramamento de sangue nas nossas estradas.
9: A mensagem que o Departamento da Polícia de Trânsito deixa para os utentes da via pública, em particular os condutores de veículo, devem abster-se em atos que podem se ocorrer em acidente de viação, observando os limites de velocidade e respeitando os outros utentes da via pública para que não haja derramamento de sangue na via pública. Temos que também respeitar os mutilados que circulam na via pública. Quando estamos a aproximar nas escolas, temos que reduzir a velocidade no sentido de deixar passar os outros utentes.
8: A chefe da secção de Instrução e Educação Pública no Departamento da Polícia de Trânsito, no Comando Provincial da PRM em Nampula, Egídio Pedro, e a radiografia da situação rodoviária na província. Albano Xavier, em Nampula.
0: Balanço preocupante sobre os acidentes de viação que continuam a semear dor e luto nas famílias. É um balanço que nos chega de Nampula. Outro problema de saúde é a pandemia do HIV e SIDA em Sofala. Reportam-se mortes que ultrapassam 300 apenas nos primeiros 3 meses deste ano. Benícia Faiana.
10: Mais de 300 pessoas com HIV e SIDA morreram ao longo do primeiro trimestre deste ano na província de Sofala. Durante esse período, acima de 6.200 pessoas testaram positivo a doença, das mais de 150 mil submetidas ao teste. Os testes positivos indicam uma redução em cerca de 4% se comparado com o igual período do ano passado. Em declarações à Rádio Moçambique, a secretária executiva do Conselho Provincial do Combate à SIDA em Sofala, Serena Malanga, fez saber que a maior parte dos seropositivos tem entre os 15 e 49 anos de idade. Serena Malanga disse que os distritos da Beira, Dondo, Nhamatanda, Kaya e Buzi destacam-se nas novas infecções pelo HIV-Sida.
11: Temos o número de infectados por HIV a subir em pessoas que injetam drogas, em trabalhadores de sexo e homens que fazem sexo com homens. Como província de Sofala, as abordagens programáticas que visam a mitigar o HIV-Sida num programa estratégico que tem como objetivo

0: de cumprimento, nós estamos com um índice de cumprimento de 96%.
1: Beira, Dondo, Nhamatanda, Kaia e Buz são os distritos com maior taxa de seroprevalência a nível da província de Sofala. Da cidade da Beira, Benícia Faiani.
2: São 12 horas e 45 minutos. Falemos agora do setor da educação. No distrito de Chibuto, em Gaza, que está preocupado com a degradação do edifício da escola secundária de Chibuto, a infraestrutura escolar comporta 18 salas de aula. Rusto Botella.
3: Trata-se de uma situação que afeta mais de 3 mil alunos de 7ª a 12ª classe que neste momento estudam em salas improvisadas, como tendas e outros blocos que eram usados para o fornecimento de outros serviços aos alunos desta escola. A diretora dos Serviços Distrital de Educação, Juventude e Tecnologia de Chibuto diz que já foi feita a vistoria para apurar as condições do edifício para a tomada de decisão. Flora Schume diz ainda que neste momento a instituição conta com o apoio dos pais encarregados de educação e apela à colaboração contínua para garantir o aproveitamento pedagógico positivo.
4: Estamos numa situação desafiante em relação à escola secundária de Chibuto. Está com um estado avançado de degradação das salas, tendo-se interditado um bloco para funcionar por orientação da direção provincial, que esta mesma também teve a sua articulação com o Ministério, e o Ministério mandou uma equipe também multissetorial para avaliação do edifício, concordando com a direção provincial na interdição do funcionamento do edifício. O edifício ficou interditado, fez-se uma avaliação para se decidir se pode se continuar com uma reabilitação de raiz. Neste momento foram construídas 14 salas temporárias onde estão a funcionar os alunos, adicionado a alguns blocos. Temos um bloco construído por pais e encarregado de educação em número de 3 salas. Temos algumas salas que eram alguns apartamentos para outros assuntos não de lecionação, que estamos neste momento a usar para a lecionação. Desafiante o momento em que eles se encontram, mas nós apelamos que as atividades decorram normalmente, porque nós temos condições criadas para que isso aconteça.
3: Diretora dos Serviços Distrital de Educação, Juventude e Tecnologia de Chibuto, Flora Schume, e a degradação do maior e mais antigo estabelecimento de ensino a nível do distrito de Chibuto. De Chibuto, Rostino Botella.
2: É uma nota em destaque. Dissemos que em Macomia, 36 escolas continuam encerradas devido ao terrorismo em várias comunidades. Na sequência, há crianças que estão proibidas de aceder ao processo de ensino e aprendizagem. Cadre Buena.
5: No distrito de Macomia, em Cabo Delgado, 35 escolas das 56 existentes continuam encerradas devido às ações terroristas que assolam esta região costeira da província. Os dados foram facultados esta sexta-feira pelo diretor dos Serviços Distritais de Educação, Juventude e Tecnologia, para quem a situação principalmente afeta os postos administrativos de Quitaranjo e Mulcojo, onde neste último, apesar do regresso da população, nenhuma escola funciona. Ismael Bichel disse que a paralisação de alguns estabelecimentos de ensino nos postos administrativos e comunidades de Macomia deixou muitas crianças sem acesso ao processo de ensino e aprendizagem.
6: É o número grosso das escolas não funcionar no nosso distrito. Agora somente contamos com 21 escolas em funcionamento. Então o desafio é enorme. Mas a maioria vão precisar mesmo uma construção de raiz, porque das visitas que conseguimos efetuar, registramos que muitas escolas estão totalmente vandalizadas. Quase em todos os postos administrativos, temos o posto administrativo de Chai, as escolas foram também vandalizadas. Temos o posto administrativo de Mucojo, foram vandalizadas. Temos o posto administrativo de Macomia Sede, também encontramos escolas vandalizadas.
5: O desejo do governo distrital é de ver todas as escolas destruídas pelos terroristas reconstruídas, mas este desafio vai além das suas capacidades financeiras e lança um grito de socorro.
6: Este choro, este pedido, esta necessidade é do conhecimento do nosso Ministério da Educação E alguns parceiros já puderam chegar ao distrito de Macomia, visitaram o serviço distrital, visitaram o posto administrativo de Mucojo e tomaram nota de todas as infraestruturas

0: de educação que estão destruídas, o que deve ser feito. Então, o plano existe, mas é um plano em que o governo do distrito pode não conseguir alcançar os objetivos por causa da exiguidade do fundo.
1: Ismael Bichet, diretor dos Serviços Distritais de Educação, Juventude e Tecnologia de Macomia, em Cabo Delgado. Cadre Buana, Rádio Moçambique, Macomia.
2: Dissemos que o Presidente da República, Daniel Chapo, dirige no distrito de Ribabo, província de Nampula, a cerimónia de lançamento oficial da campanha de comercialização agrícola 2026. É para lá onde vamos, uma vez mais, ao encontro de Olívio Mateus. Uma vez mais, boa tarde.
3: Sim, na província de Nampula.
4: Uma vez mais, muito boa tarde. Terminou de mencionar o Ministro da Economia, Basílio Mohat, numa altura em que já decorre aqui no distrito de Ribau a cerimónia oficial de lançamento da campanha de comercialização agrícola 2026. Neste momento que decorre é a entrega de diplomas de mérito aos melhores intervenientes da campanha de comercialização agrícola do ano 2026. Ainda neste espaço, o Presidente da República irá proceder à entrega de cheques simbólicos a quatro beneficiários de Nampula no âmbito da linha de crédito especial de apoio à comercialização agrícola. Neste momento, o Presidente já ali procede à entrega dos diplomas de mérito, para logo depois passar então para o momento do seu discurso oficial de início oficial já da comercialização agrícola 2026. O Presidente da República, antes de estar aqui nesta tenda, percorreu alguns estados dos distritos da província de Nampula, onde visitou e vivenciou aquilo que são as potencialidades agrícolas, percebeu de perto aquilo que são as dificuldades dos produtores e também dos intervenientes agrícolas ao nível da província de Nampula, com foco naquelas que fazem a ponta para as diversas cadeias de valor do processo de comercialização agrícola ao nível do nosso país. Os agrodealers que também estão aqui nesta cerimónia representados estão, no entanto, a fazer aquilo que é a essência de conexão para diversos mercados de comercialização ao nível nacional e também internacional, para então ter que se compor aquilo que a principal missão final, que é a industrialização. No momento em que o país já aposta na componente de industrialização, para que aquilo que é produzido passe pelo processamento e finalizando-se para o consumo dos moçambicanos por local, e que obviamente é através de várias linhas de crédito de financiamento que neste momento está sendo feita a entrega de cheques a quatro beneficiários pelo Presidente da República, que nos últimos tempos tem incentivado os moçambicanos para que apostem na agricultura por conta da conjuntura atual da situação económica do país, igualmente do mundo em que nos encontramos. Há que destacar então o essencial de tubérculos, os cereais, igualmente as culturas de rendimento que o país, em particular a província de Nampula, tem produzido para a comercialização, tendo como principal foco a segurança alimentar. O grande apelo que as autoridades do setor do comércio recomendaram logo às nossas primeiras intervenções de entrevista é que é preciso que estes agricultores, principalmente as famílias, tenham o essencial para o consumo, para que então não vendam toda a produção, para que as comunidades não experimentem as bolsas de fome que em algumas comunidades tem-se verificado, para que as comunidades estejam autossuficientes e igualmente. O que tem-se falado é a componente das estradas, para então ter que escoar os produtos que são produzidos em diversos pontos do nosso país. Vamos então, neste momento, ouvir o discurso do presidente.
5: Produtor, oiê! Agricultura, oiê! Horta no quintal, oiê! Moçambique, oiê! A paz, oiê! Unidade nacional, oiê! Produção da castanha de caju do Ruvuma Maputo, oiê! Moçambique, oiê! Wampula Oslo, Ribawe Oslo, Koshukuru Vanchene. Podemos sentar. Muito obrigado. Senhor Ministro da Economia, senhores membros do Conselho Consultivo da Presidência da República aqui presentes, senhora Secretária de Estado da Indústria, aqui presente, senhores embaixadores das repúblicas da Zâmbia e do Malawi, acreditados em Moçambique, que nos honram com a vossa presença, queria pedir para poderem se colocar em pé, can you stand up, para podermos bater palma para os nossos irmãos da Zâmbia e do Malawi. Thank you so much. Que reservaram o seu tempo para se juntarem a nós nesta grande cerimônia. Senhor Governador da província de Nampula, nosso anfitrião, Senhor Diretor-Geral da PIEX, Senhor Diretor-Geral do Instituto de Cereais de Moçambique, INCM, ou melhor, ICM, Senhor Diretor Nacional da Agricultura, Senhor Primeiro Secretário do Comitê Distrital, Senhor Administrador do Distrito de Ribawe, começamos aqui pelo primeiro secretário do Comitê Provincial, aqui presente, nos honra com a sua presença. Senhor Presidente do Conselho Municipal de Ribawe, senhores membros do Conselho de Representação do Estado na província, senhores membros do Conselho Executivo Provincial, ilustres líderes comunitários, representantes das confissões religiosas, estimados parceiros de cooperação, distintos representantes do setor privado, caros produtores, comerciantes, processadores e operadores da cadeia de valor agrário, distintos convidados, caros amigos da comunicação social, minhas senhoras e meus senhores. Hoje, dia 16 de maio de 2026, as atenções de todos os agricultores do Ruvuma Maputo, do Zumbo ao Índico, de intermediários de comercialização, dos grossistas, dos armazenistas, dos exportadores, assim como da população moçambicana no geral, estão viradas para o distrito de Ribawe, aqui na província de Nampula. Ribawe hoje é a capital da comercialização agrícola em Moçambique. Parabéns, Ribawe, parabéns, Nampula. O motivo desta atenção de quase toda a população moçambicana ao distrito de Ribawe, na província de Nampula, é muito nobre. Este distrito e a sua linda e vibrante população acolhe a cerimônia oficial do lançamento da campanha de comercialização agrária 2026. Por isso, gostaríamos de tomar desta ocasião para saudar e agradecer à população de Ribawe, nesta bela província de Nampula, pela excelente e calorosa recepção. Muito obrigado, Koshukuru. Koshukuru Ribawe, Koshukuru Wampula. Ao caminharmos por esta província, encontramos mulheres carregando os produtos à cabeça, jovens trabalhando nas machambas, como vimos agora na feira, famílias inteiras transformando o suor da terra em sustento e esperança. É este Moçambique profundo, trabalhador e resiliente que homenageamos hoje. Aqueles que produzem na terra, trabalham a terra e fornecem comida ao povo moçambicano. Saudamos igualmente a todos os intervenientes da longa cadeia de comercialização agrícola que, de mãos dadas com o nosso governo, estão a dar a sua contribuição para juntos alcançarmos a grande missão deste quinquênio, que é a implantação dos alicerces para a nossa independência económica, neste caso, por via da comercialização agrícola. A independência começa no prato. A independência começa em casa. A independência começa no estômago. A independência começa no quintal. Onde há fome, todo mundo ralha, mas ninguém tem razão. Por isso que é importante cada um de nós produzir para comercializar. E esta produção começa em casa. Daí que falamos, vamos falar hoje e vamos continuar a falar sobre a importância de comida no quintal, a importância de horta no quintal para o povo moçambicano. Minhas senhoras e meus senhores, caros intervenientes da cadeia de comercialização agrícola, ao procedermos ao lançamento da campanha de comercialização agrícola, estamos a anunciar o início formal de uma nova campanha de comercialização de produtos agrícolas. Entretanto, no presente ano, mais do que o início formal da comercialização, esta cerimónia representa a reafirmação do compromisso do nosso governo com uma agricultura produtiva, com mercados organizados e com uma economia capaz de transformar o esforço dos produtores, rendimento, emprego e desenvolvimento. Por isso, a comercialização agrícola ocupa um lugar central no desenvolvimento nacional, porque é ela que liga a produção ao mercado e traduz o trabalho do produtor em resultados econômicos e sociais concretos. Quando a comercialização falha, o esforço do produtor perde valor. Mas quando a comercialização funciona, a produção transforma-se em renda e a renda transforma-se em prosperidade para o povo moçambicano. A presente campanha decorre num contexto em que, apesar dos progressos alcançados, persistem desafios relevantes para o setor agrícola. Estima-se que cerca de 441 mil hectares tenham sido afetados por choques climáticos e outros constrangimentos. Estamos a falar de cheias, inundações, ciclones, dos quais aproximadamente 54 mil foram perdidos, com impacto sobre cerca de 300 mil produtores, incluindo 5.600 diretamente afetados ao nível do país. Por detrás destes números, existem famílias, existem sonhos, histórias de vida, existem mães camponesas que viram a chuva destruir meses de trabalho por baixo do sol. Jovens agricultores que continuam a semear mesmo diante de incertezas. As comunidades inteiras que resistem porque acreditam que a terra continuará a alimentar o futuro do Moçambique. Estas mulheres, estes jovens são verdadeiros heróis da produção em Moçambique. Por isso queria pedir uma grande salva de palmas. Estes dados que apresentamos aqui demonstram também que, embora a agricultura moçambicana revele elevada capacidade de resiliência, ela ainda continua a enfrentar os desafios e os efeitos das alterações climáticas e de outros fatores adversos. Dói para uma mãe, para um produtor, para um jovem que trabalha a terra durante meses por baixo do sol. E chega os meses de outubro, novembro, dezembro, janeiro, fevereiro ou março, a chuva, cheias, inundações, ciclones, carregam tudo. Mas o povo moçambicano nunca desistiu da terra. Mesmo depois das secas, das cheias, inundações, ciclones, o nosso povo volta sempre à Machamba. Lança a semente, sempre agarra na próxima colheita. E é essa coragem que sustenta a nossa nação. Neste contexto, uma comercialização agrícola mais eficiente, organizada e previsível, constitui um componente essencial da resposta à vulnerabilidade econômica das famílias rurais. Minhas senhoras e meus senhores, povo moçambicano, na presente campanha agrícola, o país prevê uma produção global estimada em cerca de 21 milhões e 300 toneladas, representando um crescimento de 26% em relação à campanha anterior. Deste volume, espera-se comercializar aproximadamente 14 milhões e 615 mil toneladas, das quais cerca de 60% deverão ser escoadas agora no período de pico da campanha, prevendo-se que as restantes 40 sejam absorvidas até ao final do ano. Entre os principais produtores destacam-se, ou melhor, entre os principais produtos, destacam-se o milho, a mandioca, o feijão, o arroz, as hortícolas, o gergelim, a castanha de caju e outras culturas de rendimento estratégico. Os maiores, neste momento, são esses que nós fizemos referência, mas temos outros. E existem disponibilidades desses produtos, concentram-se nas províncias de Nampula, Tete, Niassa, Zambésia e Manica, sendo a província de Nampula particularmente relevante pelo seu elevado potencial produtivo e pelo seu papel estratégico na dinâmica do comércio agrícola nacional. Por isso, escolhemos este ano vir a Nampula fazer o lançamento da campanha de comercialização agrícola, porque Nampula é um dos maiores produtores de Moçambique. Parabéns, Nampula. Apesar deste potencial produtivo, o sucesso da agricultura não se mede apenas pelo volume produzido, mas também pela capacidade de garantir que a produção chegue ao mercado em tempo útil, em boas condições, com preços justos e com impacto real na melhoria da renda do povo moçambicano. É aqui onde queremos achar e chamar a atenção ao papel da Bolsa de Mercadorias de Moçambique, no sentido de tornar-se de facto, uma plataforma fundamental no processo de comercialização agrícola, marcando o preço de referência e aplicando regras justas no mercado, com o objetivo último de proteger o produtor, para que não lhe seja imposto o preço dos seus produtos pelos intervenientes locais. De igual modo, o Instituto de Cereais de Moçambique, na qualidade de comprador do último recurso, deve garantir que nenhum produtor fique com excedente de produção por falta de comprador, não esquecendo, obviamente, a componente de reserva alimentar e do preço justo para o nosso produtor. Por outras palavras, nós queremos abrir uma nova página na paisagem de comercialização agrícola em Moçambique. Uma página onde o produtor deixe de ser o elo mais frágil da cadeia e passe a ser reconhecido como verdadeiro motor da economia nacional. Nos próximos anos, vamos fazer o que os outros países aqui da região fazem. Por isso temos aqui nossos vizinhos de Malawi, da Zâmbia, Tanzânia e outros países, onde o produtor não se desloca para poder fazer a sua comercialização, mas há uma espécie de duas cadeias neste processo de comercialização. Aqui, neste momento, chega um bengale, ele vai até ao posto administrativo, até a localidade, até a povoação, para ir ter diretamente com o produtor e define o preço. nós, nos próximos anos, vamos e já começamos a trabalhar nisso, no que toca às leis, para fazer reformas, por forma que na localidade, no posto administrativo, na povoação, só chegue o nacional com preço definido para fazer a compra do produto. O estrangeiro não está proibido de vir comprar, mas ele compra na cidade de Nampula, na cidade de Lixinga, apenas em Pemba, portanto, nas capitais provinciais. Ao nível do distrito, posto administrativo, localidade e contacto ao produtor é reservado ao nacional moçambicano. De igual modo, queremos aqui dizer, por outras palavras, que o distrito de Ribaue constitui um exemplo expressivo do potencial agrícola, com excedentes significativos de mandioca, milho, mapira, tomate, repolho, cebola, amendoim. Estes volumes representam não apenas produção, mas oportunidades concretas para dinamizar o comércio, fortalecer o agroprocessamento e gerar mais rendimento para as famílias. Como estávamos a dizer aqui, na cadeia de comercialização agrícola, é preciso encontrar espaço para que sejam os moçambicanos, com um preço já definido a nível central, para defender o produtor. Porque quando alguém produz, vende a um preço justo, incentiva que o ano seguinte possa produzir mais. Mas quando produz, vende a um preço baixo, não incentiva a produção. E também temos que criar espaço para que certas atividades comerciais sejam praticadas apenas por nacionais. Quando os nossos irmãos estrangeiros chegarem, são bem-vindos, mas devem praticar certas atividades comerciais que se justifica que tenhamos aqui nossos irmãos. Portanto, vamos trabalhar juntos para fazer esta reforma, criar capacidade para o comerciante e o produtor nacional. Por isso viram aqui cheques, 1 milhão e 800 mil, 2 milhões, 4 milhões, é para permitir que esses nossos irmãos também possam fazer a compra de produtos e amanhã, a partir deste 1 milhão e 800, 2 milhões, 4 milhões, tenham 10 milhões, 20 milhões, 30 milhões, 40 milhões, 50 milhões e amanhã tenhamos moçambicanos ricos e grandes comerciantes de produção agrícola em Moçambique. Essa é que é a nossa ideia. Eles já fazem a produção, já fazem a comercialização, mas precisam deste financiamento para poderem crescer. Por isso, estamos a trazer Fidel no distrito, estamos a trazer Empodera, que é o financiamento para empoderar economicamente a mulher, e vamos continuar a fazer este trabalho para podermos reforçar a capacidade econômica da população moçambicana e temos, portanto, pessoas que trabalham e que possam, cada dia que passa, gerar mais renda, dinamizar a economia no local e fazer desenvolver as nossas províncias e o nosso país. Como temos dito, produzir mais não é o suficiente. É necessário assegurar uma comercialização mais eficiente, reduzir perdas pós-colheita, reforçar o armazenamento, melhorar a logística e o transporte e aproximar os produtores dos mercados nas cadeias de valor. Como dizia aqui o nosso governador, o Programa Nacional de Estradas, que estamos a levar a cabo, é exatamente para facilitar a nível nacional o escoamento dos produtos das zonas de produção para as zonas de comercialização. Não é aceitável que o produtor percorra longas distâncias com trouxas às costas, como eu estava a dizer, para depois encontrar mercados desorganizados ou preços injustos. A dignidade de quem produz deve começar no reconhecimento do valor do seu trabalho. Queremos igualmente apostar no agroprocessamento, para que o excedente agrícola deixa de ser apenas produto em bruto, mas passa a ser uma oportunidade de transformação local da nossa economia. Queremos ver o milho produzido pelo nosso povo gerar farinha produzida em Moçambique. Queremos ver a castanha de caju, o gergelim, amendoim e tantas outras culturas influenciar o surgimento de novas fábricas, gerar emprego para as nossas irmãs, mulheres moçambicanas e gerarem rendimento e emprego para a nossa juventude e prosperidade para o povo moçambicano. Nós defendemos o agroprocessamento porque vai agregar valor no produto, vai criar emprego para a nossa juventude e a mulher moçambicana, são a maioria do povo moçambicano, e vai impulsionar a industrialização rural com particular impacto para a juventude e para as mulheres, como dissemos. Esta abordagem encontra sintonia com o Programa Nacional Industrializar Moçambique, PRONAI. Por isso, desafiamos o Ministério da Economia, os Conselhos Executivos Provinciais, assim como os governos distritais, a encontrarem soluções para a instalação de pequenas unidades industriais nos distritos. Não precisamos de ser, ou melhor, de ter mega indústrias nos nossos distritos. Pequenas indústrias de agroprocessamento fazem uma grande diferença. Por isso, minhas senhoras e meus senhores, esta campanha é lançada sob o lema Comercialização Agrícola, Dinamizando Negócios e Cadeias de Valor. Este lema traduz a visão do governo para o setor agrícola. Uma comercialização mais organizada, transparente, inclusiva e orientada para resultados para o nosso povo. Isto exige que cada ator da cadeia assuma plenamente o seu papel no fortalecimento da economia local, da economia provincial e da economia nacional. Neste quadro, o governo continua a trabalhar no aperfeiçoamento dos mecanismos de organização e regulação da comercialização agrícola, estando em preparação o decreto-lei sobre a autorização do exercício da atividade comercial, como dissemos. Este instrumento visa ordenar a atividade comercial e reforçar os mecanismos de controle e organização dos intervenientes na cadeia de comercialização agrícola, incluindo operadores de nacionalidade estrangeira, sem prejuízo do papel e espaço dos operadores nacionais, promovendo maior transparência, equidade e eficiência no funcionamento dos mercados. Senhor Ministro da Economia, neste ato de lançamento, queremos transmitir-vos uma mensagem muito simples, mas de extrema importância. Nenhum excedente viável deve se perder por falta de mercado, por desorganização da cadeia, por insuficiência de informação ou por fraca capacidade de conservação e transformação. A Bolsa de Mercadorias de Moçambique e o Instituto de Cereais de Moçambique são algumas das instituições que estão sob a vossa alçada. Use-nas para que a nossa mensagem de hoje seja integralmente cumprida. A comercialização agrícola deve ser assumida como um instrumento estratégico de desenvolvimento, capaz de transformar a produção em rendimento, excedente em oportunidade e agricultura em prosperidade para o povo moçambicano. Cientes de que a comercialização agrícola não depende apenas de instituições estatais, gostaríamos de deixar algumas recomendações para outros intervenientes nesta longa cadeia. Ao produtor, apelamos à continuidade da produção com qualidade, dedicação e visão do mercado, reforçando formas associativas que aumentem o seu poder de negociação. Ao comerciante, apelamos a uma atuação ética, transparente, responsável, em respeito pelo produtor e pelo funcionamento do justo mercado. Ao setor privado, incentivamos o reforço do investimento na compra local, armazenamento, logística e agroprocessamento, como forma de acrescentar valor à produção nacional e gerar emprego para os moçambicanos. As autoridades locais e instituições públicas, cabe assegurar o funcionamento eficiente dos mercados, facilitar a circulação da produção, melhorar a informação comercial e promover um ambiente de negócios mais previsível e favorável ao produtor. Os comerciantes, minhas senhoras e meus senhores, todos nós Estamos aqui a falar da comercialização agrícola, incluindo as belas canções que fomos escutando desde a nossa chegada a este distrito de Ribau. Entretanto, gostaríamos de chamar a atenção de que não haverá comercialização agrícola se não houver produção agrícola sedentária. Por isso, deixamos uma mensagem simples e clara ao setor da agricultura. O país tem que produzir em excesso para poder autoalimentar-se e comercializar. Moçambique, minhas irmãs, meus irmãos, dispõe de boas condições agroecológicas. Portanto, urge encontrarmos outros fatores de produção para deixarmos de ser importadores de alguns produtos agrícolas. Estimados convidados, minhas senhoras, meus senhores, a agricultura não é apenas um setor econômico. Ela é capaz e é a raiz da nossa sobrevivência coletiva como um povo. A fonte do alimento das nossas famílias é uma das maiores forças de independência econômica que estamos a construir. O futuro de Moçambique também se cultiva na machamba, cultiva-se no quintal, cultiva-se na varanda, cultiva-se no terraço. Por isso, vamos insistir para aqueles que estão na cidade arrancar pavês para fazer horta, para poder comer. Agora, se é uma parte, se é toda, o assunto não é esse. O assunto é que cada um no seu quintal tem que ter um espaço verde e verde que dá para comer. Esta é que é a ideia. E vamos continuar a insistir nesta mensagem. Por isso, queria aqui dizer que a agricultura deve continuar a ser a fonte do alimento das nossas famílias e uma das maiores forças de independência económica que estamos a construir. O futuro de Moçambique também se cultiva na machamba, cultiva-se no esforço diário do produtor, nos mercados rurais, no trabalho silencioso das mulheres e dos jovens. Cultiva-se na capacidade de transformarmos produção em prosperidade. Que esta campanha represente mais rendimento para as famílias, mais dinamismo para os mercados e mais esperança para o nosso povo. Por isso, antes de terminar, gostaria de ter um irmão meu que possa me ajudar a traduzir ou a interpretar, tradução melhor, para fazer chegar a mensagem ao nosso povo. Nós queremos dizer que estamos muito satisfeitos por estar aqui em Ribau.
6: Rio, não te passou telio a murima o calawi no pio ribaueno.
5: Ribau hoje é capital da comercialização agrícola em Moçambique.
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5: Por isso, parabéns, Ribau.
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5: Ribaue oye! Nampula oye! Moçambique, oiê! Unidade Nacional, oiê! A paz, oiê! Muretele, oiê! Ribau é o Sulu! Wampula é o Sulu! Nós viemos hoje aqui para fazer a campanha, ou melhor, o lançamento da campanha de comercialização agrícola.
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5: a melhor forma de combatermos a pobreza é trabalhar a terra. Quando o presidente diz vamos trabalhar, não está a dizer aqueles só que têm emprego.
6: E presidente lá para Moçambique e Rakawinka haya na verica muteco cana himayale animinosha e na chamaquela niprolenle bambara muteco.
5: Está a dizer principalmente aqueles produtores que hoje têm um dia especial, que trabalham a terra todos os dias. Aos jovens, queríamos mais uma vez dizer que dinheiro está no campo, na cidade é apenas para gastar.
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5: Ayo, você está a explicar bem mesmo. Repete lá. Dinheiro está no campo. Vamos trabalhar a terra. Na cidade é apenas para gastar dinheiro.
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5: Ayo ko shukuru papo. Por isso, estamos a dizer que vamos trabalhar a terra. Porque se nós queremos comer, temos que trabalhar a terra. E como povo, temos que deixar de importar certas coisas.
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5: Uma delas são as hortaliças.
6: Ikinani tiseye sinlimwa oortan.
5: Temos que deixar de importar tomate, cebola, couve, repolho e outras culturas.
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5: Você costuma acrescentar, mas está a fazer bem. O sucuru papo. Porque nós podemos produzir hortas em casa.
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5: Mesmo aqueles que vivem no prédio, é possível produzir na varanda, no terraço. Aquele vaso que tem uma flor, se tirar, colocar cebola. Vai sair couve, vai sair alface, vai sair repolho, vai sair cenoura.
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5: Ayo. Aí onde tem flor, você pode deixar o vaso de flor ali, mas também acrescentar vaso de cebola, de cenoura, de tomate, de alface, de repolho e ter horta em casa.
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5: Ayo. Ali onde tem relva, para além de relva, naquele momento que você está a regar a relva, se tiver também horta, rega também a sua horta, que vai te ajudar a poupar dinheiro.
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5: Por isso nós não vamos parar de fazer essa campanha de uma família uma horta em casa. Porque com isso, se cada um de nós fazer o que estamos a dizer, vamos perceber que já não vamos precisar de importar tomate, importar cebola, importar batata, importar couve, importar repolho, importar cenoura, porque essas são coisas que cada um de nós pode produzir em casa.
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5: Ai, ô papo. Porque é bom explicar como você está a explicar, para podermos entender melhor. Também queríamos deixar claro que neste momento há uma guerra no mundo que está a fazer haver falta de combustível e o pouco combustível que há em todo o mundo está a aumentar o preço.
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5: Estamos a viver um momento como aquele momento que nós vivemos de Covid. Temos que tomar medidas para podermos aguentar este período em que os preços vão aumentar de muitos produtos.
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5: Quando nós mandamos vir coisas de fora como arroz, trigo e outras coisas que estamos a consumir, tudo isto é transportado por navio, é transportado por caminhão, e este navio ou caminhão usa combustível.
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5: Por isso, quando aumenta preço de combustível, estes produtos também aumentam.
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5: E uma das melhores formas para não sentir o preço do aumento dos produtos é produzirmos.
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5: Porque se eu tenho tomate na minha casa, no meu quintal, tenho cebola na minha casa, tenho repolho na minha casa, tenho alface na minha casa, não preciso de combustível para ir tirar no meu canteiro. Por isso, o aumento do combustível não vai me afetar.
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5: Por isso, temos que produzir, todos nós.
6: Divonta musiaka, o tenia, hanan limaka, nin ruweriki.
5: Só a produção é que vai matar fome.
6: O ruweria etalaten chawaya.
5: Só a produção é que vai nos permitir vender excedentes daquilo que nós produzirmos e termos dinheiro para sustentar as nossas famílias. Só a produção é que vai diminuir o impacto do aumento do preço dos combustíveis.
6: Tem que lá e aí o outro que era o Taiwané, um pantelo a cheirar a gasolina, ela foi até.
5: Há países no mundo que já começaram a tomar medidas como aqueles de Covid.
6: Se o cara ir lá para o Tinani, o lume em colo ni calam, e para tendre, vire heria, então quando catiola Covid-19.
5: Há pessoas que já começaram a trabalhar a partir de casa. Porque não podem se deslocar por falta de combustível.
6: Há pessoas
5: que se uma casa, marido e mulher, têm duas viaturas, cada um saía com a viatura dele para o mesmo espaço ou o mesmo sítio, agora saem com uma viatura, deixam outro estacionado para poupar combustível.
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5: Por isso vamos trabalhar a terra, meus irmãos e minhas irmãs.
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5: Cada família tem que ter pelo menos um canteiro ou pelo menos vasos com horta em casa.
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5: Se todos nós fizermos isso, vamos perceber que, afinal de contas, é possível produzirmos alimentos sem precisarmos de importar.
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5: E para terminar, quero dizer que há pessoas que quando nós estamos a lançar mensagens para o povo acatar, trabalhar e desenvolvermos, trazem boatos e mentiras para distrair o povo.
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5: Andam por aí os inimigos da paz, os inimigos do desenvolvimento do povo, a dizer que existem pessoas que quando cumprimenta outro ou toca outro, o sexo costuma atrofiar-se ou desaparecer.
6: A cala neta iwo, yale ahintu nelapo yo Moçambique, wikaleke orera, ahintu na wikuveru nelapo yo Moçambique, apareke muteku sorera, yo takawi, nyuo mamuntela rumutumumba hantata, elopalanyo yo lakasea.
5: É mentira, é boato.
6: Iwo, sotene iyo itusawotiwa, inimotiwa.
5: Não é verdade.
6: Cai é que cai.
5: Nunca aconteceu, não acontece e nunca vai acontecer.
6: Que na cumelele, ni quem que lá to cumelele junto com eu.
5: Estamos a dizer isso porque não existe ninguém, não existiu e não vai existir do Ruvuma a Maputo uma pessoa sequer que aconteceu isso.
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5: Nós controlamos todos os hospitais do país.
6: Rio, Niniwe Haweha, Hospital Sotene, ela para Moçambique.
5: Não há uma pessoa sequer se apresentou num hospital ou num posto de saúde a dizer sexo atrofiou-se ou desapareceu.
6: 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Irakawi miva, cari oma lelene que vinha com ani. Mpironi, mpironi, vava kirima halene. Aroko hospital, enfermeiro, akulela. Cavô, ela apoiou Moçambique.
5: Aiô. Por isso, é mentira, é boato. Para nos distrair do objetivo principal. Que é manter a paz, trabalharmos a terra para produzirmos comida e desenvolver Moçambique.
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5: Porque não queremos ouvir mais este assunto de que existem pessoas que estão a agredir outras pessoas, estão a matar outras pessoas por causa de mentira e boato. Temos que acabar com isso. Não existe o que se fala. É mentira, é boato. Se alguém se atrofiou o sexo ou desapareceu, devia ir ao hospital.
6: E
5: do Ruvuma ao Maputo nunca apareceu ninguém. E não vai aparecer. Porque não existe e não é verdade. Vamos nos concentrar em trabalhar a terra. Para produzirmos comida, termos comida para nossa família, matarmos fome, e se o que existir a mais, pudermos vender e termos dinheiro. Esta é a grande mensagem que queríamos trazer. Por isso, para terminar, quero dizer que cada criança importa e é o futuro deste
6: Moçambique.
5: Por isso, vamos produzir comida para fazer crescer as nossas crianças. Desenvolver Moçambique. E com estas palavras, declaro lançada a campanha de comercialização agrícola. Muito obrigado. Koshukuru.
6: Obrigado.
7: Fique então o discurso de lançamento da campanha de comercialização agrícola 2026, que se estima uma comercialização de 14.515.000 toneladas. O presidente da República, que terminou então o seu discurso aqui oficial do lançamento desta campanha, referiu que Nampula, Tete, Niassa, Zambeze e Manica são províncias oficiais na produção
8: de campanha agrária,
7: sendo Nampula a líder na dinamização da produção e comercialização agrícola. Alertou a Bolsa de Mercadorias de Moçambique para aplicar regras, preços justos na comercialização para não penalizar
9: muito
7: o agricultor.
9: Obrigado,
7: o presidente da República disse neste evento que haverá a reforma no modelo da comercialização, destacando que o contacto ao produtor, tanto a compra de produtos, será só reservada ao interveniente comercial nacional e não sistema que atualmente se assiste, em que o estrangeiro vai até as comunidades ditar seus preços de compra. O estadista moçambicano disse que o país trabalha para reduzir a componente de perdas pós-colheita, dinamização da comercialização e suas cadeias de valores, e igualmente acelerar a facilitação do escoamento das zonas de produção para as de comercialização. O estadista moçambicano, neste evento, disse que o agroprocessamento é um mecanismo que vai impulsionar a economia no país, e no âmbito da iniciativa Industrializar Moçambique, está-se a trabalhar para que pelo menos os distritos tenham duas ou três indústrias de grande ou pequeno porte para responder aos níveis de produção e produtividade ao nível do país. Para finalizar, o estadista moçambicano alertou ao setor da economia para que nenhum excedente se perda por falta de orientação dos mercados. Igualmente, aos produtores indicou que é preciso observar a qualidade na produção e aos comerciantes maior honestidade na compra.
4: Já finalizando mesmo, o estadista moçambicano reiterou aquilo que chamou de campanha Uma Família, Uma Horta para a Produção de Hortícolas e Reduzir a Dependência Externa naquilo que é o

0: do partido Cyril Ramaphosa. Correspondente Eduardo Figueirão.
1: Esta é a posição oficial do ANC depois de o Tribunal Constitucional ter ordenado o Parlamento a criar uma comissão para investigar o presidente Cyril Ramaphosa em torno do chamado caso Palapala. Em meio à pressão para que Ramaphosa se demita do cargo, o secretário-geral do ANC, Fikile Mbalula, disse esta sexta-feira que o ANC apoia a decisão do presidente de recorrer ao tribunal para anular as constatações do painel independente criado pelo Parlamento em 2022. Este painel concluiu que Ramaphosa pode ter violado a Constituição e as leis de combate à corrupção. Após receber e considerar cuidadosamente o parecer dos nossos advogados, o Comitê Executivo do ANC decidiu dar o seu apoio unânime à decisão do presidente de iniciar o pedido de revisão da decisão do painel independente nos tribunais superiores, acompanhado de quaisquer outros procedimentos legais conforme os advogados do presidente o possam aconselhar. A presidente do Parlamento sul-africano, Toko Didisa, já iniciou o processo de criação da Comissão Parlamentar de Investigação, que, em princípio, será composta por 31 deputados, 9 dos quais do ANC. Fikile Mbalula diz que o ANC vai cooperar em todo o processo que visa investigar Cyril Ramaphosa.
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1: Da presidente do Parlamento e a sua agenda de trabalhos no Parlamento. Participaremos em cada etapa deste processo de forma plena, construtiva e com a disciplina e a dignidade que este movimento sempre imprimiu ao trabalho do Parlamento do Povo. Ramaphosa sempre negou qualquer irregularidade no caso do roubo de $580 mil na fazenda dele em Palapala. A destituição de um presidente pelo Parlamento Sul-Africano exige uma aprovação de uma maioria de 2/3. Embora o ANC tenha perdido a maioria parlamentar nas eleições de 2024, ainda detém 40% dos lugares. Isto significa que para a votação de destituição de Ramaphosa ter sucesso, necessita de alguns votos do próprio ANC. Rádio Moçambique, Eduardo Figueirão, Joanesburgo.
3: Ainda na África do Sul, pelo menos 11 pessoas morreram nas últimas 2 semanas devido à tempestade que devastou a província sul-africana do Cabo Ocidental. Os serviços de meteorologia da África do Sul afirmam que uma semana a tempestade foi de categoria 8, que causou inundações, cortes de energia e encerramento de estradas. Em algumas áreas do Cabo Ocidental foram registradas precipitações superiores a 300 milímetros. As autoridades estimam em 1.500 o número de pessoas afetadas e que necessitam de apoio multiforme. E ao fim do Jornal da Tarde deste sábado, despedem-se Hermínio Abel, que esteve na sonorização, e eu sou Adair Tulipa, em edição e apresentação. Boa tarde.

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1: É novamente o jornalista Adérito Lipang para as notícias. Boa tarde.
2: Helena Petório, 20. Boa tarde. O presidente da República anuncia novo formato de comercialização agrícola. Daniel Chapo sublinhou que o governo trabalha na reforma legal para concretizar este novo formato de comercialização agrícola.
3: Nós, nos próximos anos, vamos e já começamos a trabalhar nisso, no que toca às leis, para fazer reformas, por forma que na localidade, no posto administrativo, na povoação, só chegue o nacional com preço definido para fazer a compra do produto. O estrangeiro não está proibido de vir comprar, mas ele compra na cidade de Nampula, na cidade de Lixinga, apenas em Pemba, portanto, nas capitais provinciais, ao nível do distrito, posto administrativo, localidade e contacto ao produtor é reservado ao nacional moçambicano.
2: O presidente da República, Daniel Chapo, falava no distrito de Ribau, em Nampula, no lançamento oficial da campanha de comercialização agrícola 2026. 22 pessoas perderam a vida em consequência de 5 acidentes de viação registados este ano na província de Nampula. Os sinistros provocaram ainda 15 feridos, entre graves e ligeiros, 6 danos materiais avultados e 2 ligeiros. Albano Xavier.
4: O chefe da secção de Instrução e Educação Pública no Departamento da Polícia de Trânsito, no Comando Provincial da PRM em Nampula, Egídio Pedro, disse que os acidentes aconteceram nos distritos de Nacala Velha, Munapo, Meconta, Rapale, Morropula, Mogovolas, Ribaue e Nampula. Egídio Pedro aponta o excesso de velocidade, condução sob efeito de álcool e deficiências mecânicas das viaturas como as principais causas que estiveram na origem dos acidentes. De acordo com Egídio Pedro, neste momento estão a ser intensificadas diversas ações que consistem na consciencialização e sensibilização dos automobilistas a apontarem por uma condução responsável para evitar o derramamento de sangue nas nossas estradas. Albano Xavier, em Nampula.
2: No distrito de Macumi, em Cabo Delgado, 35 escolas das 56 existentes continuam encerradas devido às ações terroristas que assolam esta região costeira da província. Cadre Buena.
5: Os dados foram facultados esta sexta-feira pelo diretor dos Serviços Distritais de Educação, Juventude e Tecnologia, para quem a situação principalmente afeta os postos administrativos de Quitaranjo e Mulcojo, onde neste último, apesar do regresso da população, nenhuma escola funciona. Ismael Bichel disse que a paralisação de alguns estabelecimentos de ensino nos postos administrativos e comunidades de Macomia deixou muitas crianças sem acesso ao processo de ensino e aprendizagem. Cadre Buana, Rádio Moçambique, Macomia.
2: Fiéis da Igreja Católica na Arquidiocese de Maputo rezam hoje pela paz no mundo inteiro e pelo bem-estar do povo moçambicano. A guerra no Médio Oriente, que provocou o agravamento do preço de combustíveis no mundo, e o terrorismo em Cabo Delgado, entre outros, estão hoje e amanhã no centro das atenções dos fiéis católicos, sublinhou o diretor do Secretariado de Coordenação Pastoral da Arquidiocese de Maputo, Rogério Xirau.
6: A Igreja é chamada, neste momento, a estar ao lado da sociedade. A Igreja que é mãe e mestra, a Igreja que marca os mesmos passos com o mundo, com os homens, também acompanha, sofre e é desafiada por este contexto.
2: São cerca de 10 mil fiéis católicos que este fim de semana são esperados em Namaacha, no quadro da peregrinação ao Santuário de Nossa Senhora de Fátima. A Autogás anuncia o arranque este ano das obras de construção de mais 2 postos de abastecimento de gás natural veicular na região do Grande Maputo. A entrada em funcionamento destas novas infraestruturas, aliadas aos postos em construção na cidade de Xaxai, em Gaza, e em Xicumbane e Machixe, na província de Inhambane, vai alargar a capacidade de abastecimento dos atuais 10 mil para mais de 14 mil viaturas. O diretor-geral da Autogás, João das Neves, explica que, apesar da capacidade instalada de 10 mil, o país só tem pouco mais de 4 mil viaturas movidas a gás.
7: Com esta crise dos combustíveis, surge uma grande procura dos nossos serviços e há muito mais moçambicanos a aderirem, o que estimula que nós possamos correr para novos investimentos e alargar ainda mais a nossa capacidade. Neste momento, temos capacidade tanto para atender os autocarros e ainda um número de cerca de 4 mil a 5 mil novos utentes que possam aderir. Gostaríamos e acreditamos que é possível que se esgotar este número e, por isso, estamos já a preparar novos investimentos, sendo que podemos anunciar aqui que ainda este ano irão iniciar obras de mais 2 postos na cidade de Maputo.
2: O diretor-geral da Autogás falava hoje em Maputo na assinatura de um memorando de entendimento com o clube de funcionários de uma instituição bancária. No estrangeiro, em meio à pressão para que Cyril Ramaphosa se demita do cargo, o Comitê Executivo do ANC reafirma o seu apoio total e contínuo como presidente do partido. Correspondente Eduardo Figurão.
8: Esta é a posição oficial do ANC depois de o Tribunal Constitucional ter ordenado o Parlamento a criar uma comissão para investigar o presidente Cyril Ramaphosa em torno do chamado caso Palapala. Em meio à pressão para que Ramaphosa se demita do cargo, o secretário-geral do ANC, Fikile Mbalula, disse esta sexta-feira que o ANC apoia a decisão do presidente de recorrer ao tribunal para anular as constatações do painel independente criado pelo Parlamento em 2022. Este painel concluiu que Ramaphosa pode ter violado a Constituição e as leis de combate à corrupção. Eduardo Figurão, Joanesburgo.
2: E assim apresentamos as notícias das 14, as próximas quando forem 18 horas.

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0: Caro ouvinte, receba as nossas cordiais saudações. São notícias de destaque. Moçambique e Tanzânia assinaram acordos que estabelecem a reafirmação da fronteira comum a partir do próximo ano. O vice-presidente do Instituto Nacional de Gestão e Redução de Risco de Desastre, Belém Monteiro, entregou esta sexta-feira 23 casas a igual número de famílias no posto administrativo de Lunho, Distrito do Lago, vítimas do ciclone Fred. No desporto, vamos dizer que a seleção moçambicana de sub-17 tem esperança de qualificação para o Mundial da categoria, apesar da derrota na primeira jornada. Estas são algumas notícias para desenvolver neste espaço do Jornal de Niassa de hoje sábado, que conta com Margarida Nchombo na edição e na apresentação e Bernardo Oliwa na sonorização. Boa escuta! No país está a ser lançada oficialmente a campanha de comercialização. A nível da província, mais de 840 mil toneladas serão vendidas, segundo esta reportagem de Esnat Assani.
1: Esta quantidade representa um aumento em mais de 100 toneladas se comparado com a campanha passada, em que a província comercializou 803 mil toneladas de produtos alimentares e de rendimento. O diretor provincial da Indústria e Comércio no Niassa, Mauro Pius, disse que neste momento decorrem os preparativos das culturas a serem exibidas no lançamento oficial do processo, nomeadamente milho, feijões, tubérculos, batata doce, rena, amendoim, entre outras produzidas na província. No processo de compra de produtos aos camponeses, a província vai contar com compradores locais e de outros cantos do país.
2: O processo de comercialização ele está numa cadeia de valor média, digamos. Praticamente a comercialização só flui quando tivermos uma produção. Em face às situações, tanto de uma boa produção ou não, e isso irá determinar a produção. O que nós fizemos no exercício passado, 2025, foi ter uma planificação para este presente ano, mas entendemos que, por situações naturais que são bem conhecidas, pode-se não alcançar, mas não vamos adiantar, tudo é na base de informações práticas, então penso que o setor está a fazer o trabalho.
0: Algumas famílias do Distrito do Lago, vítimas do ciclone Fred, receberam casas esta sexta-feira. A reportagem é de Fernando Damas.
3: O vice-presidente do Instituto Nacional de Gestão e Redução do Risco de Desastres, Belém Monteiro, entregou esta sexta-feira 23 casas a igual número de famílias do posto administrativo de Lunho, Distrito do Lago, vítimas do ciclone Fred. Trata-se de famílias que viviam nas margens do rio Lunho, que foram reassentadas nos povoados de Ngongo e Mepoxin, após sofrerem há 2 anos a destruição das suas habitações pela fúria da água do rio Lunho, influenciada pelo ciclone Fred. Para a construção das habitações, o governo moçambicano e a Irlanda desembolsaram mais de 4 milhões de meticais. No ato da recepção das habitações, a população agradeceu ao governo e parceiros por terem construído as casas e pedem a expansão da corrente elétrica e furos de água para as zonas de reassentamento.
4: Meu nome é Alif Abdala, mas hoje estou muito contente mesmo por ter essas casas, porque eu nem tive a achar que nós vamos ter casas. E assim estou a agradecer o governo, do subgoverno, do distrito, assim como na província.
3: Na ocasião, o administrador do distrito do Lago, José Ashida, prometeu fazer acompanhamento da gestão condigna das habitações.
5: Como distrito, agradecer o esforço do nosso governo central, porque essas populações tiveram situações de intempéries, fez com que estivesse nas tendas e o governo central, a partir do NGD, disponibilizou essas condições, foram construídas essas casas para as nossas populações.
3: Dirigindo-se à população reassentada, o vice-presidente do Instituto Nacional de Gestão e Redução do Risco de Desastres, Belém Monteiro, pediu estas para a conservação das habitações como forma de valorizar o investimento do governo e parceiros.
4: Tanto as famílias quanto nós próprios fizemos um trabalho. Né? Então a mensagem seria a boa conservação das casas para que elas passem para outras gerações, enfim, que é para podermos, digamos, valorizar o esforço que o parceiro Irlanda fez, também o próprio governo.
3: No prosseguimento da visita de 4 dias à província do Niass, Belém Monteiro escala este sábado os distritos de Majuni e Quamba. Fernando Damas, Metangula, Lago.
0: Moçambique e Tanzânia assinaram acordos que estabelecem a reafirmação da fronteira comum a partir do próximo ano. Monteiro Bonifácio.
6: Moçambique e a Tanzânia assinaram esta sexta-feira em Dar es Salaam um acordo que estabelece o início, no próximo ano, da reafirmação da fronteira entre os dois países. O trabalho vai consistir na construção e implantação de marcos intermédios ao longo dos 51 km de fronteira terrestre e um trabalho nos 620 km de fronteira fluvial através do rio Ruvuma. O diretor do Instituto de Mar e Fronteiras, Armando Chavana, disse que foi estimado um orçamento compartilhado entre as duas partes de cerca de $400 mil.
7: Ativamos o processo de reformação da fronteira terrestre, onde vamos construir marcos intermédios ao longo da fronteira, de modo a tornar a fronteira mais clara. Assim como fizemos um plano de atividades para a reformação da fronteira fluvial, que é o rio Ruvuma, que são 620 quilômetros. Tudo o que é feito ao longo da fronteira é compartilhado. Nesse sentido, os valores são compartilhados ao meio. Assim como o número de técnicos, o número de viaturas, tudo é dividido ao meio. Quer dizer que a reunião correu muito bem, foi um clima de harmonia e compromisso entre as partes.
6: Armando Chavana, diretor do Instituto de Mar e Fronteiras, falando no final da reunião entre Moçambique e Tanzânia sobre a reafirmação da fronteira entre os dois países, que decorreu durante 4 dias em Dar es Salaam, de onde vos falou Monteiro Bonifácio.
0: No distrito de Sanga, a campanha de vacinação de prevenção da polio já atingiu a maior parte do grupo-alvo, crianças de 0 a 59 meses. A notícia é desenvolvida por Constância Diabo.
8: Mais de 33 mil crianças foram imunizadas contra a poliomielite até esta sexta-feira no distrito de Sanga, no Niassa. A cifra representa uma realização na ordem de 94% da meta, que é de vacinar mais de 35 mil petizes de 0 a 59 meses, numa campanha que arrancou na última quarta-feira. O diretor dos Serviços Distritais de Saúde, Mulher e Ação Social de Sanga, Isufu Amani, disse que para o efeito foram criadas 47 equipas que trabalham em todas as localidades e postos administrativos da região. A fonte é otimista quanto ao alcance da meta, atendendo à adesão da população à campanha de vacinação. A Amani pede à população para aderir às campanhas de vacinação contra as várias doenças levadas a cabo pelo setor para uma vida saudável.
9: Queria aqui, mais uma vez, apelar à nossa população, às mães, os cuidadores, para poderem abrir as suas portas, permitirem que as nossas brigadas façam o trabalho de vacinação a todas as crianças. Nós não gostaríamos de ter alguma criança não imunizada para esta questão de polio. Nós, ao nível do distrito, estamos a trabalhar com 47 equipes em todos os postos administrativos e localidades.
8: Diretor do Serviço Distrital de Saúde, Mulher e Ação Social de Sanga, Isufu Amani, e a campanha de vacinação contra a poliomielite na região.
0: Esta continua a ser a transmissão do Jornal de Niassa de hoje, sábado, 16 de maio. Outras notícias indicam que no distrito de Maua, as vias de acesso estão degradadas devido à queda excessiva da chuva, segundo esta reportagem de Januário Eduardo.
10: O distrito de Maua no Niassa debate-se com degradação acentuada de algumas vias de acesso provocada pelas chuvas intensas deste ano. As condições de transitabilidade no distrito são mais críticas nos troços que liga a sede distrital aos povoados de Namarica, Itapiri, Paia, condicionando a mobilidade de pessoas e bens. Para o efeito, o governo do distrito tem em carteira um projeto de manutenção de estrada que liga a sede distrital ao povoado de Itapiri, na localidade de Mapula, num troço de 23 quilômetros e será aplicado mais de 1 milhão e 900 mil meticais. O diretor distrital dos Serviços de Planeamento e Infraestrutura de Maua, Felizardo Biriat, diz que a rápida intervenção neste troço se deve ao fato de ser a espinha dorsal daquela região.
11: Vamos lançar um concurso para a manutenção da estrada Maua-Sede-Antapiri. Essa é a espinha dorsal em termos do desenvolvimento do nosso distrito, tendo em conta que a localidade de Mapula é quase o celeiro do distrito que abastece o mercado local. Então, aliamos isso com uma preocupação. Acreditamos que com a melhoria desta via e teremos produtos de tempo a hora no mercado e as pessoas vão se vão se sentir aliviados em termos dos preços, porque às vezes quando as vias são degradadas, os produtores começam a subir os preços, mas com a manutenção desta estrada, alguma coisa vai melhorar.
10: Felizardo Biriat, diretor dos serviços distritais de planeamento e infraestrutura de Mauá, e os trabalhos de manutenção de mais de 23 quilômetros de estrada no troço que liga a sede distrital ao povoado de Entapir, na localidade de Mapula.
0: Passamos para o desporto com as atenções viradas para Marrocos, onde os Mambinhas treinam afincadamente para o próximo jogo. A partir daquela região, o nosso enviado, Mestre João, reporta.
12: A Seleção Nacional de Futebol Sub-17 mantém viva a esperança e vontade de qualificar-se ao Mundial da categoria. Depois do primeiro jogo mal sucedido no Campeonato Africano das Nações, em curso aqui em Marrocos, o conjunto moçambicano treinou na noite desta sexta-feira com foco no próximo embate diante do Mali. Recuperação física, correção de erros da partida passada, ativação de novas estratégias e recriação para relaxamento psíquico foram as atividades que dominaram o primeiro dos dois treinos planificados antes da partida de amanhã. Eros Monteiro foi o porta-voz do conjunto nacional neste treino, que disse ser forte a união e determinação em prol do bom resultado que se pretende produzir na partida deste domingo. O atleta disse ainda que a Seleção Nacional de Futebol Sub-17 está ciente das dificuldades que vai encontrar neste jogo, mas igualmente sabe que não abrem-se margens para erros.
13: Eu sinto que o grupo está a tentar manter mais a união, né? Depois de uma derrota não é nada fácil, mas a gente reuniu-se e acha-se que temos que nos apoiar mais. Temos que estar todos juntos, compactos. Achei que muitas partes do jogo os avançados estavam sozinhos à frente, a equipa estava um pouco separada. E é isso, acho que os blocos têm que estar mais juntos. Espero que a gente vá lá e dê tudo, porque o mais importante é a atitude e jogar bem. Independentemente do resultado, temos de dar uma boa imagem a Moçambique e representar da melhor maneira. Achamos que temos sempre possibilidades de ir ao Mundial ainda. Agora é ganhar ou ganhar.
12: Eros Monteiro, jogador da Seleção Nacional de Futebol Sub-17, que joga amanhã pelas 21 horas diante da congênere do Mali para a segunda jornada do Campeonato Africano das Nações, que decorre aqui em Rabat, no Marrocos, de onde vos falou Mércio João.
0: Recapitulamos as notícias de destaque deste sábado. Moçambique e Tanzânia assinaram acordos que estabelecem a reafirmação da fronteira comum a partir do próximo ano. O vice-presidente do Instituto Nacional de Gestão e Redução do Risco de Desastres, Belém Monteiro, entregou esta sexta-feira 23 casas a igual número de famílias no posto administrativo de Lunho, Distrito do Lago, vítimas do ciclone Freddy. No desporto, dissemos que a seleção moçambicana de sub-17 tem esperança de qualificação para o Mundial da categoria, apesar da derrota na primeira jornada. Está tudo dito neste espaço informativo. Margarida Chombo editou e apresentou, e Bernardo Lewa sonorizou. A todo ouvinte, bom sábado.
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0: Chabuino então e atundi 18 horas.
1: Na Pascoal e o 20, cerca de 441 mil hectares de produtos agrícolas diversos foram afetados pela cheia, as inundações e ciclones que se abateram sobre o país. Os números foram tornados públicos este sábado no distrito de Ribau e província de Nampula pelo presidente da República, Daniel Chapo, na cerimónia de lançamento oficial da campanha de comercialização agrícola 2026.
2: Por detrás destes números existem famílias, existem sonhos, histórias de vida. Existem mães camponesas que viram a chuva destruir meses de trabalho por baixo do sol. Jovens agricultores que continuam a semear mesmo diante de incertezas. As comunidades inteiras que resistem porque acreditam que a terra continuará a alimentar o futuro do Moçambique. Estas mulheres, estes jovens, são verdadeiros heróis.
1: O presidente da República, Daniel Chapo, interagia com a população do distrito de Ribau, em Nampula, no âmbito do lançamento oficial da campanha de comercialização agrícola 2026. O país espera comercializar cerca de 15 milhões de toneladas de produtos agrícolas diversos. No distrito de Macomia, em Cabo Delgado, 35 escolas, das 56 existentes, continuam encerradas devido às ações dos terroristas. Pormenor por Cadre Buana.
3: Os dados foram facultados esta sexta-feira pelo diretor dos Serviços Distritais de Educação, Juventude e Tecnologia, para quem a situação principalmente afeta os postos administrativos de Quitaranjo e Mucojo, onde neste último, apesar do regresso da população, nenhuma escola funciona. Ismael Bichel disse que a paralisação de alguns estabelecimentos de ensino nos postos administrativos e comunidades de Macomia deixou muitas crianças sem acesso ao processo de ensino e aprendizagem. Cadre Buana, Rádio Moçambique, Macomia.
1: Fiéis da Igreja Católica na Arquidiocese de Maputo rezam hoje pela paz no mundo inteiro e pelo bem-estar do povo moçambicano. A guerra no Médio Oriente, que provocou o agravamento do preço dos combustíveis no mundo e o terrorismo em Cabo Delgado, estão hoje e amanhã no centro das atenções dos fiéis católicos, sublinhou o diretor do Secretariado de Coordenação Pastoral na Arquidiocese de Maputo, Rogério Chirral.
4: A Igreja é chamada, neste momento, a estar ao lado da sociedade. A Igreja que é mãe e mestra, a Igreja que marca os mesmos passos com o mundo, com os homens, também acompanha, sofre e é desafiada por este contexto.
1: São cerca de 10 mil fiéis católicos que este fim de semana são esperados em Namacha, no quadro da peregrinação ao Santuário da Nossa Senhora de Fátima. A Autogás anuncia o arranque este ano das obras de construção de mais dois postos de abastecimento de gás natural veicular na região do Grande Maputo. A entrada em funcionamento destas novas infraestruturas, aliadas aos postos em construção na cidade de Xeixá, em Gás, e Chicumbane, em Machixe, na província de Inhambane, vai alargar a capacidade de abastecimento dos atuais 10 mil para mais de 14 mil viaturas. O diretor-geral da Autogás, João das Neves, disse que, apesar da capacidade instalada, o país só tem pouco mais de 4 mil viaturas movidas a gás.
5: Com esta crise dos combustíveis, surge uma grande procura dos nossos serviços e há muito mais moçambicanos a aderirem, o que estimula que nós possamos correr para novos investimentos e alargar ainda mais a nossa capacidade. Neste momento, temos capacidade tanto para atender os autocarros e ainda um número de cerca de 4 mil a 5 mil novos utentes que possam aderir. Podemos anunciar aqui que ainda este ano irão iniciar obras de mais dois postos na cidade de Maputo.
1: O diretor-geral da Autogás falava hoje em Maputo na assinatura de um memorando de entendimento com o clube de funcionários de uma instituição bancária. No desporto, a Seleção Nacional de Futebol de Sub-17 defronta este domingo a similar do Mali em partida válida para a segunda jornada da Copa Africana das Nações, que decorre no Reino de Marrocos. O jogo tem início marcado para as 21 horas do nosso país. Na primeira jornada, Moçambique perdeu diante da Tanzânia por 3-0, enquanto o Bahia empatou sem golos diante de Angola. O tempo às cidades de Tete e Pemba poderão registrar amanhã 31 graus centígrados de temperatura máxima, seguidas por Vilanculo com 30 graus. Inhambane, Beira e Quilimane 29, Xeixá e Nampula 28, Maputo 27, Lixinga 24, e por fim Chimoio 22 graus centígrados de temperatura máxima. Apresentamos as notícias próximas às 19 horas e 30 minutos, inseridas no Jornal da Noite.
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Ouvinte, muito boa noite. Bem-vindo ao nosso segundo período em língua portuguesa de sábado, 16 de maio de 2026. Com a seguinte programação até às 21 horas. 19 horas, o Jornal do Niassa, segunda edição. 19h20, informações dos nossos comerciais. Às 19h30, o Jornal da Noite, em cadeia nacional. 20 horas, o programa Geração 1418. 21 horas, noticiário, em cadeia nacional. A seguir, a programação será em Macua, até pela madrugada adentro. Neliane Kuwait e João Salomana, em sua companhia, fazemos votos de uma perfeita audição à nossa programação. Uma vez mais, muito boa noite e bom fim de semana.

0: 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Em Moçambique são, neste preciso momento, 19 horas. Boa escuta.
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0: Caro ouvinte, receba as nossas cordiais saudações. São notícias de destaque. Moçambique e Tanzânia assinaram acordos que estabelecem a reafirmação da fronteira comum a partir do próximo ano. O vice-presidente do Instituto Nacional de Gestão e Redução de Risco de Desastre, Belém Monteiro, entregou esta sexta-feira 23 casas a igual número de famílias no posto administrativo de Lunho, Distrito Lago, vítimas do ciclone Fred. No desporto, vamos dizer que a seleção moçambicana de sub-17 tem esperança de qualificação para o Mundial da categoria, apesar da derrota na primeira jornada. Estas são algumas notícias para desenvolver neste espaço do Jornal de Niassa de hoje sábado, que conta com Margarida Nchombo na edição e na apresentação e Bernardo Liwa na sonorização. Boa escuta. No país foi lançada hoje a campanha de comercialização. A nível da província, a cerimônia teve lugar no povoado de Malika. Atenta a esta cerimônia, esteve a jornalista Esnat Assani.
1: O Conselho Executivo do Niassa financia em mais de 3 milhões e 300 mil meticais a dois intervenientes para a presente campanha de comercialização agrícola no distrito de Lixinga. Trata-se de intervenientes que se dedicam à compra de produtos agrícolas na província do Niassa e venda destes nos mercados das zonas norte e centro do país. A governadora do Niassa, Judite Massengele, disse que se pretende, com a iniciativa, reter os produtos agrícolas no mercado interno e bloquear o contrabando para os países vizinhos. A governante espera que a iniciativa contribua na estabilidade de preços e no aumento da renda às famílias camponesas.
2: Com este cenário, esperamos que melhore a organização da comercialização, se reduza as perdas pós-colheita, aumente a renda dos produtores, se expanda o agroprocessamento e se faça a integração entre produção, mercado e indústria.
1: Governadora do Niassa, Judite Massengele, no ato de entrega de cheques a dois intervenientes na comercialização agrícola este sábado. No entanto, os beneficiários comprometem-se a tudo fazer para o sucesso da comercialização agrícola.
3: A minha intenção é compra de produtos agrícolas. Eu faço comércio de cereais. Assim, se me deu esse dinheiro, é para ajudar a população e para ajudar a minha pessoa, porque eu faço comércio de cereais. Esse valor ajuda, porque vou comprar produto, o mesmo produto eu levo para outras províncias e tenho sido alcatado alguns lucros.
4: Vai ajudar muita coisa. Muita coisa mesmo.
1: As cerimônias centrais do lançamento da campanha de comercialização agrícola ao nível da província do Niassa decorreram este sábado na localidade de Malika, distrito de Lixinga.
0: Algumas famílias do distrito do Lago, vítimas do ciclone Fred, receberam casas esta sexta-feira. A reportagem é de Fernando Damas.
5: O vice-presidente do Instituto Nacional de Gestão e Redução do Risco de Desastres, Belém Monteiro, entregou esta sexta-feira 23 casas a igual número de famílias do posto administrativo de Lunho, distrito do Lago, vítimas do ciclone Fred. Trata-se de famílias que viviam nas margens do rio Lunho, que foram reassentadas nos povoados de Ngongo e Mepoxin, após sofrerem há 2 anos a destruição das suas habitações pela fúria da água do rio Lunho, influenciada pelo ciclone Fred. Para a construção das habitações, o governo moçambicano e a Irlanda desembolsaram mais de 4 milhões de meticais. No ato da recepção das habitações, a população agradeceu ao governo e parceiros por terem construído as casas e pedem a expansão da corrente elétrica e furos de água para as zonas de reassentamento.
6: Meu nome é Alif Abdala. Mas estou muito contente mesmo por ter essas casas, porque eu nem tive a achar que para nós vamos ter casas. E assim estou a agradecer o governo, do subgoverno, do distrito, assim como da província.
5: Na ocasião, o administrador do distrito do Lago, José Ashida, prometeu fazer acompanhamento da gestão condigna das habitações.
7: Como distrito, agradecer o esforço do nosso governo central, porque essas populações tiveram situações de intempéries, fez com que estivesse nas tendas e o governo central, a partir do NGD, disponibilizou essas condições, foram construídas essas casas para as nossas populações.
5: Dirigindo-se à população reassentada, o vice-presidente do Instituto Nacional de Gestão e Redução do Risco de Desastres, Belém Monteiro, pediu estas para a conservação das habitações como forma de valorizar o investimento do governo e parceiros.
6: Tanto as famílias quanto nós próprios fizemos um trabalho. Né? Então a mensagem seria a boa conservação das casas para que elas passem para outras, gerações, enfim, que é para podermos, digamos, valorizar o esforço que o parceiro Irlanda fez, também o próprio governo.
5: No prosseguimento da visita de 4 dias à província do Niassa, Belém Monteiro escalou este sábado os distritos de Majuni e Quamba.
0: Moçambique e Tanzânia assinaram acordos que estabelecem a reafirmação da fronteira comum a partir do próximo ano. Monteiro Bonifácio.
8: Moçambique e a Tanzânia assinaram esta sexta-feira em Dar es Salaam um acordo que estabelece o início, no próximo ano, da reafirmação da fronteira entre os dois países. O trabalho vai consistir na construção e implantação de marcos intermédios ao longo dos 51 km de fronteira terrestre e um trabalho nos 620 km de fronteira fluvial através do rio Ruvuma. O diretor do Instituto de Mar e Fronteiras, Armando Chavana, disse que foi estimado um orçamento compartilhado entre as duas partes de cerca de $400 mil.
9: Ativamos o processo de reafirmação da fronteira terrestre, onde vamos construir marcos intermédios ao longo da fronteira, de modo a tornar a fronteira mais clara. Assim como fizemos um plano de atividades para a reafirmação da fronteira fluvial, que é o rio Ruvuma, que são de 620 quilômetros. Tudo o que é feito ao longo da fronteira é compartilhado. Nesse sentido, os valores são compartilhados ao meio. Assim como o número de técnicos, o número de viaturas, tudo é dividido ao meio. Quer dizer que a reunião correu muito bem, foi um clima de harmonia e compromisso entre as partes.
8: Armando Chavana, diretor do Instituto de Mar e Fronteiras, falando no final da reunião entre Moçambique e Tanzânia sobre a reafirmação da fronteira entre os dois países, que decorreu durante 4 dias em Dar es Salaam, de onde vos falou Monteiro Bonifácio.
0: No distrito de Sanga, a campanha de vacinação de prevenção de polio já atingiu a maior parte do grupo-alvo, crianças de 0 a 59 meses. A notícia é desenvolvida por Constância Diabo.
10: Mais de 33 mil crianças foram imunizadas contra a poliomielite até esta sexta-feira no distrito de Sanga, no Niassa. A cifra representa uma realização na ordem de 94% da meta, que é de vacinar mais de 35 mil petizes de 0 a 59 meses, numa campanha que arrancou na última quarta-feira. O diretor dos Serviços Distritais de Saúde Mulher e Ação Social de Sanga, Sufu Amani, diz que para o efeito foram criadas 47 equipas que trabalham em todas as localidades e postos administrativos da região. A fonte é otimista quanto ao alcance da meta, atendendo à adesão da população à campanha de vacinação. A Amani pede à população para aderir às campanhas de vacinação contra as várias doenças levadas a cabo pelo setor para uma vida saudável.
11: Queria aqui, mais uma vez, apelar à nossa população, às mães, os cuidadores, para poderem abrir as suas portas, permitirem que as nossas brigadas façam o trabalho de vacinação a todas as crianças. Nós não gostaríamos de ter alguma criança não imunizada para esta questão de polio. Nós, ao nível do distrito, estamos a trabalhar com 47 equipes em todos os postos administrativos e localidades.
10: Diretor do Serviço Distrital de Saúde Mulher e Ação Social de Sanga, Sufu Amani, e a campanha de vacinação contra a poliomielite na região.
0: Esta continua a ser a transmissão do Jornal de Niassa de hoje, sábado, 16 de maio. Outras notícias indicam que no distrito de Maua, as vias de acesso estão degradadas devido à queda excessiva da chuva, segundo esta reportagem de Januário Eduardo.
12: O distrito de Maua no Niassa debate-se com degradação acentuada de algumas vias de acesso provocada pelas chuvas intensas deste ano. As condições de transitabilidade no distrito são mais críticas nos troços que liga a sede distrital aos povoados de Namarica, Itapiri, Paia, condicionando a mobilidade de pessoas e bens. Para o efeito, o governo do distrito tem em carteira um projeto de manutenção de estrada que liga a sede distrital ao povoado de Itapiri, na localidade de Mapula, num troço de 23 quilômetros e será aplicado mais de 1 milhão e 900 mil meticais. O diretor distrital dos Serviços de Planeamento e Infraestrutura de Maua, Felizardo Biriat, diz que a rápida intervenção neste troço se deve ao fato de ser a espinha dorsal daquela região.
13: Vamos lançar um concurso para a manutenção da estrada Mauá-Sé de Antapiri. Essa é a espinha dorsal em termos do desenvolvimento do nosso distrito, tendo em conta que a localidade de Mapula é quase o celeiro do distrito que abastece o mercado local. Então, aliamos isso com uma preocupação. Acreditamos que com a melhoria desta via e teremos produtos de tempo a hora no mercado e as pessoas vão se sentir aliviadas em termos dos preços. Porque às vezes quando as vias são degradadas, os produtores começam a subir os preços, mas com a manutenção desta estrada, alguma coisa vai melhorar.
12: Felizardo Biriat, diretor dos serviços distritais de planeamento e infraestrutura de Mauá, e os trabalhos de manutenção de mais de 23 quilômetros de estrada no troço que liga a sede distrital ao povoado de Antapir, na localidade de Mapula.
0: Passamos para o desporto com as atenções viradas para Marrocos, onde os Mambinhas treinam afincadamente para o próximo jogo. A partir daquela região, o nosso enviado, Mestre João, reporta.
14: A Seleção Nacional de Futebol Sub-17 mantém viva a esperança e vontade de qualificar-se ao Mundial da categoria. Depois do primeiro jogo mal sucedido no Campeonato Africano das Nações, em curso aqui em Marrocos, o conjunto moçambicano treinou na noite desta sexta-feira com foco no próximo embate diante do Mali. Recuperação física, correção de erros da partida passada, ativação de novas estratégias e recriação para relaxamento psíquico foram as atividades que dominaram o primeiro dos dois treinos planificados antes da partida de amanhã. Eros Monteiro foi o porta-voz do conjunto nacional neste treino, que disse ser forte a união e determinação em prol do bom resultado que se pretende produzir na partida deste domingo. O atleta disse ainda que a Seleção Nacional de Futebol Sub-17 está ciente das dificuldades que vai encontrar neste jogo, mas igualmente sabe que não abrem-se margens para erros.
15: Eu sinto que o grupo está a tentar manter mais a união, né? Depois de uma derrota não é nada fácil, mas a gente reuniu-se e acha-se que temos que nos apoiar mais. Temos que estar todos juntos, compactos. Achei que muitas partes do jogo os avançados estavam sozinhos à frente, a equipa estava um pouco separada. E é isso, acho que os blocos têm que estar mais juntos. Espero que a gente vá lá e dê tudo, porque o mais importante é a atitude e jogar bem. Independentemente do resultado, temos de dar uma boa imagem a Moçambique e representar da melhor maneira. Achamos que temos sempre possibilidades de ir ao Mundial ainda. Agora é ganhar ou ganhar.
14: Eros Monteiro, jogador da Seleção Nacional de Futebol Sub-17, que joga amanhã pelas 21 horas diante da congênere do Mali para a segunda jornada do Campeonato Africano das Nações, que decorre aqui em Rabat, no Marrocos, de onde vos falou Mércio João.
0: Recapitulamos as notícias de destaque deste sábado. Moçambique e Tanzânia assinaram acordos que estabelecem a reafirmação da fronteira comum a partir do próximo ano. O vice-presidente do Instituto Nacional de Gestão e Redução do Risco de Desastres, Belém Monteiro, entregou esta sexta-feira 23 casas a igual número de famílias no posto administrativo de Lunho, Distrito do Lago, vítimas do ciclone Freddy. No desporto, dissemos que a seleção moçambicana de sub-17 tem esperança de qualificação para o Mundial da categoria, apesar da derrota na primeira jornada. Está tudo dito neste espaço informativo. Margarida Chombo editou e apresentou, e Bernardo Lewa sonorizou. A todo ouvinte, bom sábado.
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0: 19 horas e 30 minutos, passamos a transmitir em cadeia nacional o Jornal da Noite. Boa escuta.
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0: Boa noite, presidente da República. Desde que o governo está a fazer a revisão da lei de comercialização agrícola para que os excedentes sejam comprados apenas por intervenientes nacionais, ministro da Saúde da República Democrática do Congo alerta que a nova estirpe do vírus ébola apresenta taxa de mortalidade muito elevada. Começa agora o Jornal da Noite. Nelson Moando está na apresentação e Francisco Diatta na sonorização. Fique conosco. É bem-vindo. O governo quer assegurar que os excedentes agrícolas sejam apenas comercializados aos intervenientes nacionais. Para tal, está na forja a revisão de parte da lei sobre a comercialização agrícola. Olívio Mateus.
1: Boa noite. O presidente da República, Daniel Chapo, anuncia que haverá reformas no modelo de comercialização agrícola no país para valorizar o interveniente nacional. Daniel Chapo, que falava este sábado na vila de Ribau, em Nampula, na cerimónia de lançamento da campanha de comercialização agrícola 2026, disse que o governo já trabalha para que não haja proliferação de intervenientes estrangeiros que aliciam as famílias camponesas nas comunidades a venderem seus excedentes.
2: E já começamos a trabalhar nisso, no que toca às leis, para fazer reformas, por forma que na localidade, no posto administrativo, na povoação, só chegue o nacional com preço definido para fazer a compra do produto.
1: Chapo anunciou que da previsão de produção agrícola de 21 milhões e 300 toneladas, 14 milhões e 515 mil toneladas vão para a comercialização, ora lançada oficialmente. Alertou a Bolsa de Mercadorias de Moçambique para aplicar regras e preços justos na comercialização para não penalizar o agricultor.
2: Com o objetivo último, proteger o produtor para que não lhe seja imposto o preço dos seus produtos pelos intervenientes locais. De igual modo, o Instituto de Cereais de Moçambique, na qualidade de comprador do último recurso, deve garantir que nenhum produtor fique com excedente de produção por falta de comprador, não esquecendo, obviamente, a componente de reserva alimentar e do preço justo para o nosso produtor.
1: Presidente da República, Daniel Chapo, este sábado em Ribaue, no lançamento oficial da campanha de comercialização agrícola 2026.
0: Presidente da República anuncia a revisão da lei sobre a comercialização agrícola para assegurar que os excedentes sejam comercializados a revendedores nacionais, uma ação que deve ser acompanhada por melhoria no setor agrícola para dinamizar a comercialização e evitar perdas por colheitas.
1: O país trabalha para, ano após ano, reduzir as perdas pós-colheita e de modo a dinamizar a comercialização e suas cadeias de valor rumo à industrialização. É uma declaração do chefe de Estado moçambicano, Daniel Chapo, feita este sábado no lançamento da campanha de comercialização agrícola 2026. Chapo disse que os trabalhos vão cingir-se ainda no processo de melhoramento das vias de acesso para escoamento dos produtos das machambas dos produtores às zonas de comercialização.
2: Como temos dito, produzir mais não é o suficiente. É necessário assegurar uma comercialização mais eficiente, reduzir perdas pós-colheita, reforçar o armazenamento, melhorar a logística do transporte e aproximar os produtores dos mercados nas cadeias de valor. Como dizia aqui, o Programa Nacional de Estradas que estamos a levar a cabo é exatamente para facilitar a nível nacional o escoamento dos produtos das zonas de produção para as zonas de comercialização.
1: Daniel Chapo falou do agroprocessamento como meio impulsionador da economia no âmbito da iniciativa Industrializar Moçambique.
2: Por isso, desafiamos o Ministério da Economia, os Conselhos Executivos Provinciais, assim como os governos distritais, a encontrar soluções para a instalação de pequenas unidades industriais nos distritos. Não precisamos de ser, ou melhor, de ter mega indústrias nos nossos distritos. Pequenas indústrias de agroprocessamento fazem uma grande diferença.
1: Segundo Chapo, o país deve produzir para se autoalimentar rumo à independência econômica.
2: Entretanto, gostaríamos de chamar a atenção de que não haverá comercialização agrícola se não houver produção agrícola sedentária. Por isso, deixamos uma mensagem simples e clara ao setor da agricultura. O país tem que produzir em excesso para poder autoalimentar-se e comercializar. O futuro de Moçambique também se cultiva na machamba, cultiva-se no quintal, cultiva-se na varanda, cultiva-se no terraço. Por isso, vamos insistir para aqueles que estão na cidade. Arrancar pavês para fazer horta, para poder comer.
1: Daniel Chapo deixou apelos aos produtores para o aumento da produção e produtividade com qualidade. Olívio Mateus, Rádio Moçambique, a partir da Vila de Ribaue.
0: E em Tete está a ser reforçada a vigilância ao longo da linha de fronteira, com vista a travar a venda desenfreada de excedentes agrícolas para alguns países do Interland. Jornalista Ignacio Gamay.
3: Para o efeito, foram implantados intervenientes comerciais nos distritos considerados potencialmente produtivos, numa estratégia destinada a controlar parte significativa da produção agrícola e garantir maior absorção dos excedentes no mercado interno. A medida visa não apenas reduzir o contrabando agrícola, mas também fortalecer a dinâmica económica nacional através da valorização das transações comerciais realizadas em meticais. Segundo o governador de Tete, a comercialização dos excedentes agrícolas dentro da província poderá contribuir para a pujança do metical nas trocas comerciais e criar maior estabilidade no circuito formal de compra e venda de produtos agrícolas. Domingos Viola acredita ainda que o reforço do controlo fronteiriço, aliado à disponibilização de financiamento para comerciantes e agentes econômicos, poderá incentivar os produtores a canalizarem os seus produtos para os mercados formais.
4: Queremos evitar que os estrangeiros possam ir até as machambas comprar gergelim, possam ir até as machambas comprar soja, possam ir à machamba comprar feijões ou milho. Essa atividade vai ser exclusivamente para moçambicanos. Mas para tal, precisamos também de ter preços de referência para não haver um aproveitamento entre nós. O que quer dizer que, se é milho, temos que saber quanto custa um quilo de milho. Qual o preço de referência para o milho, qual o preço de referência para o gergelim, para a soja e outras culturas. Assim, queremos que com essa política o produtor saia com vantagem competitiva.
3: Domingos Viola, governador de Tete, e o apelo para que o excedente agrícola seja vendido no mercado interno por forma a evitar o contrabando para os países vizinhos. A campanha de comercialização agrícola lançada este sábado no distrito de Motiza foi igualmente marcada por uma feira agrícola, onde estiveram expostas as potencialidades produtivas da província de Tete. De onde falou Ignacio Gamay.
0: Está a acompanhar o Jornal da Noite da Rádio Moçambique. Uma nota que acaba de chegar à nossa redação: está condicionado o trânsito rodoviário na Estrada Nacional número 1, posto administrativo de Chikumbá, no distrito de Limpopo, em Gaza. Daqui a pouco o contacto é com o nosso colega Horácio Denk para os detalhes. Para já vamos continuar. No Niasso, o governo local colocou dinheiro nas mãos de intervenientes na comercialização agrícola para assegurar a compra aos produtores do distrito de Ilxinga.
5: O Conselho Executivo do Niassa financia em mais de 3 milhões e 300 mil meticais a dois intervenientes para a presente campanha de comercialização agrícola no distrito de Ilxinga. Trata-se de intervenientes que se dedicam à compra de produtos agrícolas na província do Niassa e venda destes nos mercados das zonas norte e centro do país. A governadora do Niassa, Judite Massengele, disse que se pretende, com a iniciativa, reter os produtos agrícolas no mercado interno e bloquear o contrabando para os países vizinhos. A governante espera que a iniciativa contribua na estabilidade de preços e no aumento da renda às famílias camponesas.
6: Com este cenário, esperamos que melhore a organização da comercialização, se reduza as perdas pós-colheita, aumente a renda dos produtores, se expanda o agroprocessamento e se faça a integração entre produção, mercado e indústria.
5: Governadora do Niassa, Judite Massengil, no ato de entrega de cheques a dois intervenientes na comercialização agrícola este sábado. No entanto, os beneficiários comprometem-se tudo fazer para o sucesso da comercialização agrícola.
7: A minha intenção é compra de produtos agrícolas. Eu faço comércio de cereais. Assim, se me deu esse dinheiro, é para ajudar a população e para ajudar a minha pessoa, porque eu faço comércio de cereais. Esse valor ajuda, porque vou comprar produto, o mesmo produto eu levo para outras províncias e tenho sido alcançado alguns lucros.
8: Vai ajudar muita coisa mesmo.
5: As cerimônias centrais do lançamento da campanha de comercialização agrícola ao nível da província do Niassa decorreram este sábado na localidade de Malika, distrito de Lixinga, onde vos falou Esnata San.
0: Um salto à província da Zambézia, onde as autoridades prevêem a comercialização de mais de 3 milhões e 600 mil toneladas de produtos agrícolas até dezembro deste ano. São mais 108 mil toneladas em relação ao ano 2025. Teófilo Moronha.
9: Os dados foram divulgados este sábado pelo governador da Zambézia, Pio Matos, na cerimônia de lançamento da campanha de comercialização agrícola realizada na vila sede distrital de Murumbala. Na ocasião, Pio Matos reiterou a importância de compra de produtos a preços que compensem os esforços dos camponeses.
10: Que nem sempre é justo aquele camponês que passou mais de 4 meses a produzir lá no campo. Primeiro limpou o terreno, cavou a terra, lançou as sementes de milho, chachou o milho e o milho cresceu. Foi lá, tirou o milho, debulhou o milho, ensacou, guardou o milho e chega de facto o comerciante, de um dia para outro, marca-lhe o preço. O preço agora está 3 meticais o quilo. Vocês aqui vendem na bacia, não é? A bacia está quanto aqui? Às vezes não somos nós que marcamos o preço. Quem marca o preço é aquele que vem comprar. É verdade ou não é? Não!
9: A diretora provincial da Indústria e Comércio, Regina Ngondi, disse, por seu turno, que no primeiro trimestre deste ano foram comercializadas mais de 300 mil toneladas, com destaque para milho, mandioca, arroz, entre outros produtos. Teófilo Moronha, Murumbala.
0: Está condicionado o trânsito rodoviário na Estrada Nacional número 1, no posto administrativo de Chikumban, distrito do Limpopo, em Gaza, devido a um bloqueio da via pela população. O contacto é com Horácio Dengo com o essencial da informação.
11: Em causa está a reivindicação da população de Chikumbane, que amotinou-se no comando distrital ao longo da estrada, alegando querer fazer justiça privada por conta de um assassinato de um jovem taxista ocorrido esta sexta-feira. A informação foi confirmada há momentos à Rádio Moçambique pelo porta-voz da PRM Gás, que disse que a população está a praticar estes atos de vandalismo, reivindicando a entrega de algumas pessoas detidas pela polícia por terem mantido contactos com o taxista assassinado. Júlio Nhamunsa garantiu, no entanto, que a polícia já está no terreno para impedir que os atos de vandalismo tenham consequências drásticas e que a circulação rodoviária na N1 em Chikumbane volte ao seu normal o mais rápido possível. Nhamunsa alerta que a polícia não vai tolerar a prática de justiça privada e, neste momento, tudo está a ser feito para que a situação não atinja contornos alarmantes.
12: O apelo que nós gostaríamos de deixar é que deixem as autoridades fazer o seu trabalho, que é o trabalho de repor a justiça, caso a justiça tenha sido beliscada. Então, é nosso trabalho. Não vamos permitir em nenhum momento com que a população enverede com as práticas de justiça privada, porque isso já é um crime. O que estamos a fazer neste momento é evitar com que o pior aconteça. A nossa força já está posicionada no local para impedir com que esses tumultos tenham consequências drásticas. Está condicionada, mas a polícia está a trabalhar para com que volte ao seu normal. As forças especializadas em lidar com esse tipo de situações, que vamos garantir o pior não possa acontecer, vamos sensibilizar. E, caso necessário, vamos usar os meios próprios para dispersar essa gente e deixar a circulação
11: Porta-voz da PRM em Gaza, Julinha Muxa, falando momentos à Rádio Moçambique sobre os esforços em curso para que a circulação rodoviária na Estrada Nacional número 1 em Chicumbane, que neste momento está condicionada por conta de atos de vandalismo protagonizado pela população, volte ao seu normal. É tudo por agora. A partir de Xaxai, Horácio Dengo, boa noite.
13: Boa noite e continuação de bom trabalho. 17 pessoas suicidaram-se no primeiro trimestre deste ano na província de Inhambane. Um aumento de mais 4 casos em relação ao igual período de 2025. Situação que leva a polícia a desenvolver um trabalho de sensibilização nas comunidades da província. Venâncio Macamo.
14: São apontadas como causas deste fenómeno o consumo de drogas, a acusação de feitiçaria, depressão e diagnóstico de doenças crónicas. O distrito de Umuine lidera com 3 casos e Mabote, Inhassoro, Murrumbene e Maxixe com 2 cada. Nota positiva vai para o distrito de Inharime, Funhalor e Govuro sem registro de caso de suicídio. Apesar de não ser crime o suicídio, é um problema de saúde pública, daí que a Polícia da República de Moçambique diz estar a potenciar o trabalho de sensibilização das comunidades e líderes religiosos sobre a necessidade de respeito pela vida humana. Adelto Fumano, porta-voz do Comando Provincial da PRM em Inhambane, destaca a importância do envolvimento das comunidades no combate ao suicídio.
15: Através de reuniões de ligação polícia-comunidade, contacto interpessoal, estas são atividades muitas das vezes feitas em simultaneidade com líderes comunitários, pessoas de influência na sociedade que também acompanham este trabalho e todos em conjunto buscamos aqui trazer uma consciencialização à sociedade sobre a necessidade de desvencilhar-se desta prática nociva.
14: Adelto Fumano, porta-voz do Comando Provincial da PRM em Inhambane, de onde fala Venâncio Macamo.
13: 17 pessoas suicidaram-se no primeiro trimestre deste ano na província de Inhambane. Líderes das comunidades moçambicanas na província sul-africana de KwaZulu-Natal queixam-se do alegado mau funcionamento do posto fronteiriço da Ponta de Ouro e do posto de controle policial de Salamanga, no distrito de Matutuíne, na província de Maputo. A reportagem é de Eduardo Figurão.
16: Estas queixas foram apresentadas na recente reunião que estes líderes mantiveram na cidade de Durban com a alta comissária de Moçambique na África do Sul, Maria Gustava.
17: Sou o Raimundo Mucabeca. Quando chegamos na fronteira de Ponta do Ouro, aí é que já começa o verdadeiro problema. Entra no Moçambique, tem aquelas casas de seguros. Aqueles já não funcionam, aquelas casas aí. No entanto, quando chega na zona chamada Salamanga, tem um controle. Ali quando chega, aquela polícia não quer saber se o carro tem condições, se tem pisca-pisca, ou se tem travões, tem buzinão. Eles só querem se

0: Escutei, tiveram que levar ela até a polícia, e eu até fui até a polícia para acompanhar o que estava a acontecer. Aquilo não está certo. Imagina uma pessoa viaja daqui 450, 430 quilômetros para a fronteira. Ninguém te manda parar em nenhum sítio. Mas só 100 e tal quilômetros você tem, não sei quantas paragens, quantos roadblocks. Todos eles, o objetivo não é a questão da viatura estar ligada, é qualquer coisa para tirar dinheiro. Aquilo não é fácil para ninguém.
1: Os líderes denunciaram ainda que as comunidades são alvo de extorsão no posto fronteiriço da Ponta do Ouro, nos casos em que fazem os movimentos de entrada e saída no mesmo dia. A embaixadora Maria Gustava prometeu canalizar as preocupações ao ministro do Interior e às alfândegas de Moçambique. Eu tomei nota das preocupações. Vou encaminhar o assunto ao ministro do Interior e às alfândegas. Vou dizer-lhes que os nossos compatriotas na África do Sul estão bastante preocupados com a situação. Fala-se muito deste posto de controle de Salamanga, o que sugere que haja algum problema em Salamanga.
2: É que conhece problema, Salamanca.
1: E para além do encontro com líderes das comunidades moçambicanas, a embaixadora moçambicana manteve um encontro de cortesia com o governador de KwaZulu-Natal, com quem abordou várias questões, incluindo a documentação de moçambicanos nascidos na África do Sul e as manifestações contra estrangeiros africanos.
3: Está a acompanhar o Jornal da Noite da Rádio Moçambique. Daqui a pouco, notas do desporto e da atualidade internacional. Para já, atendimento humanizado e combate à corrupção nos hospitais são recomendações do secretário de Estado na província de Manica aos profissionais de saúde ontem graduados pelo Instituto Médio Técnico Profissional de Gondola, Moisés Sayed.
4: O secretário de Estado em Manica, Lourenço Lindon, desafia os 190 profissionais da saúde graduados esta sexta-feira pelo Instituto Médio Técnico Profissional de Gondola a pautarem por um atendimento humanizado. O dirigente apela para o combate à corrupção nos hospitais em respeito ao juramento que os profissionais prestaram na cerimônia de graduação. Lourenço Lindon afirmou que a graduação representa uma contribuição valiosa para a província de Manica na implementação do seu plano estratégico de educação profissional, reforçando a disponibilidade de recursos humanos no setor da saúde.
5: Assim que forem absorvidos no aparelho de Estado ou na função pública ou em qualquer outra instituição de saúde, prestar muita atenção para a questão do atendimento. O doente sente-se melhor quando melhor atendido do que os tratamentos que depois vai passar a receber. É muito importante nós acabarmos de uma vez para sempre a cultura do refresco. Não pode ser a nossa maneira de viver, o refresco. Vocês vão atender o cidadão de todo tipo que não tem o refresco. Por favor, o mais importante é o juramento que vocês fizeram.
4: Estevão Rupela, diretor do Instituto Médio Técnico Profissional de Gondola, agradeceu às instituições que acolheram os novos técnicos das áreas de saúde materno-infantil, enfermagem geral e de medicina geral no período de estágio.
6: Queremos aqui exteriorizar o nosso reconhecimento ao contributo das instituições de saúde na prontidão de acolher os nossos formandos nas aulas pré-profissionais, de onde aperfeiçoaram seus conhecimentos teóricos e práticos.
4: Numa mensagem apresentada por Lourdes Tomás, os graduados garantem que vão transmitir os conhecimentos adquiridos para a melhoria da prestação no setor da saúde.
7: Preparados para servir com ética, mas principalmente com humanidade. Porque um técnico leva conforto onde há dor.
4: Mensagem dos novos profissionais da saúde, graduados esta sexta-feira pelo Instituto Médio Técnico Profissional de Gondola, na província de Manica. A partir da cidade de Chimoio, Moisés Sahela.
3: Regressamos à província de Gaza, onde o setor da pecuária está a fazer o levantamento dos danos provocados pelas cheias e inundações deste ano na rede de infraestruturas sanitárias de tratamento do gado. A ação tem em vista definir estratégias para a sua recuperação. Rogério Matete.
8: Trata-se de tanques carcassidas e mangas de tratamento que foram atingidas pelas enxurradas em vários distritos da província. O chefe do Departamento de Pecuária, na Direção Provincial de Agricultura e Pesca em Gaza, anotou que as mangas de tratamento de gado construídas com material precário são as que sofreram mais danos por conta da fúria da água das cheias. Sérgio Maneno destaca a importância da recuperação daquelas infraestruturas com vista a garantir a sanidade animal na província.
9: Nós temos tanques, temos corredores melhorados e temos corredores, aqueles precários que são feitos de pau a pique. E certamente teremos que melhorar alguns corredores a pau a pique para servir como...

0: centro de intervenção. E temos lá os técnicos que estão a fazer esse levantamento para podermos intervir e vacinarmos animais.
1: Neste momento, decorre a bom ritmo a campanha de vacinação de gado contra os carbúnculos hemático e sintomático, sendo que a província tem a meta de imunizar mais de 570 mil bovinos. Sérgio Maneno renova o apelo a todos os criadores para levar os seus animais aos postos de vacinação com vista a garantir a sua proteção contra doenças de notificação obrigatória.
0: Todos os criadores que levam os animais aos locais que as autoridades veterinárias indicarem para a vacinação. Não se paga, mas é muito importante proteger os animais contra as doenças.
1: Chefe do Departamento de Pecuária, da Direção Provincial de Agricultura e Pesca, Gengasa, Sérgio Maneno, e a necessidade de vacinação do gado bovino, cuja campanha termina em finais deste mês. Rogério Madede, em Xaxai.
2: Crentes católicos da província de Maputo estão hoje e amanhã reunidos em Namaacha. No centro das atenções dos fiéis está o bem-estar no país e no mundo. Domingos Macalano.
3: Fiéis da Igreja Católica na Arquidiocese de Maputo pedem união e coesão dos moçambicanos para fazer face aos desafios impostos pela conjuntura internacional. Segundo alguns entrevistados pela Rádio Moçambique, a união e coesão dos moçambicanos pode ser a chave para os atuais desafios que o país atravessa. Os nossos interlocutores falavam este sábado por ocasião da peregrinação anual ao Santuário de Nossa Senhora de Fátima, aqui em Namaacha, na província de Maputo.
4: O país enfrenta vários tipos de desafios. No entanto, olhando para a questão religiosa, devemos sempre manter a questão do amor, isto é, nós temos que ter amor ao nosso próximo. Em todas aquelas nossas ações, nós temos que nos colocar no lugar do outro, sejam pessoas que estejam a passar fome, sejam pessoas que estão a passar uma variedade de dificuldades.
5: Face às dificuldades, tem que buscar mais a Deus e pedir a intercessão da Nossa Senhora para que não só os seus intentos sejam respondidos, mas também que haja um bocado de calmaria e harmonia no meio social.
6: Que mantenhamos a calma, o respeito mútuo e não só colocar as nossas intenções, orações, não só a Maria, a Deus. Acreditamos que nem todo mundo é católico, tem suas outras crenças, mas acredito que todo mundo tem apenas um só Deus, um só Pai. Então podemos depositar as nossas orações, as nossas dificuldades, para que o Pai olhe por nós. E olhe também principalmente para esse país.
3: Alguns fiéis da Igreja Católica ouvidos este sábado aqui em Namaacha, na província de Maputo, no quadro da peregrinação anual ao Santuário de Nossa Senhora de Fátima. Esta noite, os jovens da Igreja Católica realizam uma vigília de orações para, entre vários assuntos, rezarem pelo bem-estar social. De Namaacha para a Rádio Moçambique, Domingos Macalani, é boa noite.
2: No desporto, a Seleção Nacional de Futebol de Sub-17 defronta este domingo a similar do Mali, em partida válida para a segunda jornada da Copa Africana das Nações, que decorre no Reino do Marrocos. O jogo tem início marcado para as 21 horas do nosso país. Na primeira jornada, Moçambique perdeu diante da Tanzânia por 3-0, enquanto o Mali empatou sem golos diante de Angola. Notícias do estrangeiro. O ministro da Saúde da República Democrática do Congo alertou hoje que a estirpe do vírus Ebola tem uma taxa de mortalidade muito elevada que pode chegar aos 50%. Samuel Roger Kamba acrescentou não existir ainda vacina nem tratamento específico. Análises realizadas pelo Instituto Nacional de Investigação Biomédica da República Democrática do Congo confirmaram até o momento 8 casos positivos da doença pelo vírus Ebola em 13 amostras recolhidas. A Organização Mundial da Saúde enviou especialistas e 5 toneladas de material médico da capital Kinshasa para Bunia, de forma a reforçar a resposta na linha da frente. Nos finais do Jornal da Noite, temperaturas máximas previstas para amanhã. As cidades de Tata e Pemba poderão restar amanhã, 31 graus centígrados de temperatura máxima, seguidas por Vilanculo com 30 graus, Inhambane e Quelimane 29, Xai-Xai e Nampula 28, Maputo 27, Lixinga 24 e Chimoio 22 graus centígrados de temperatura máxima. Fica por aqui esta edição do Jornal da Noite. Recebo os cumprimentos de Nelson Moando na apresentação e Francisco Diat na sonorização. Boa noite.

0: Boa noite, são 20 horas em Moçambique e é tempo para o programa Geração 1418. Boa escuta.
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E com estas palavras que começamos esta edição do programa Geração 1418. E não só. Com estas palavras, também carregamos conosco muita animação, entretenimento e aprendizagem, de modo a tornar a tua noite de sábado mais agradável. É sempre assim todos os sábados, quando o ponteiro marca 20 horas, nos juntamos a ti até bem perto das 21, aqui na Rádio Moçambique, emissor provincial do Niassa, cidade de Lixinga. Amigo ouvinte, entreter-te é a nossa prioridade. Portanto, levanta-te, amarra capulana e vamos, né?

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2: Música super agradável a passar aqui no teu, meu, nosso programa Geração 1418. E para a presente edição do programa, estarão contigo Lúcia Mauride na apresentação, Balton Calisto na sonorização e na coordenação de Delsófio Daniel. Na edição de hoje, contamos com várias propostas, entre elas a grande reportagem, minha biografia, estrela da semana e lá no final teremos o espaço do cronômetro. Amigo ouvinte, esses são motivos mais que suficientes para te manteres ligado ao programa Geração 1418. Sem mais delongas, vamos ao espaço da grande reportagem.
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2: Boa noite, amigo ouvinte, que neste exato momento se encontra sintonizado aqui na Rádio Moçambique. Falo sendo o espaço da grande reportagem. Amigo ouvinte, me encontro cá na Praça da Liberdade, onde irei conversar com os jovens acerca do que mudariam cá na cidade de Lixinga para os jovens. Então, amigo ouvinte, acabo de me deparar com um jovem que vai deixar ficar os seus pareceres acerca deste tema.
4: Arlindo Armando.
5: Se tivesse uma decisão por um dia, o que mudaria já aqui na cidade de Lixinga?
4: Em princípio, seria a estrada, né? Estrada aqui é a base. Deveria mudar, principalmente do centro da cidade, que está pior, tivesse essa oportunidade. Seria a renovação da estrada toda. Desenvolvimento, né, da cidade. Isto é na base de desporto, principalmente. É a área mais pudente da cidade. Os jovens da cidade de Tinga gostam do desporto. Se tivesse um lugar, um bom lugar específico só para os jovens, seria um melhor lugar.
5: O que precisa melhorar cá na cidade de Lixinga para jovens que querem estudar ou trabalhar?
4: Primeiro, oportunidade para os jovens. Segundo, seria espaços. Mas se o presidente do município reparasse uma forma de ocupar os jovens, porque para os jovens de agora estão minimamente perdidos na bebedeira. Como dizem, Kodjongo dá 10, okay. O estudo está mal das 10, 700. Então, para o melhor dos jovens, vamos no Cochongo. Então, pá, o presidente do município se reparece essa parte.
6: Meu nome é Torres Luciano. Bem, na cidade de Xinga gostaria que mudasse muita coisa, né? Tivesse mais oportunidades para os jovens. Tivesse mais oportunidade de estar na decisão, né? De poder dar o opinar, né? Por exemplo, quando estamos lá na Assembleia, seria melhor se tivesse lá uns jovens. Ter uma ideia dos jovens do que eles pensam. Promover eventos. Tenham a oportunidade de apresentar aquilo que eles sabem fazer melhor, né? Porque muitas das vezes não existe concurso para jovens na cidade, então isso acaba afetando negativamente, né, no crescimento e desenvolvimento dos jovens. Bem, na cidade de Lixinga, hoje nós sabemos que, gostado mais de futebol, temos também aqui cantor. Por vezes, a direção de cultura poderia, de alguma maneira, abrir uma casa, né, para os jovens poderem trabalhar, né, naquilo que eles têm em mente. Muitas das vezes, estamos a ver muitos jovens perdidos. Nos finais de semana, estão na bebedeira, não é? Então, se existisse um pouco de espaço para os jovens, existissem mais campos, né, de futebol, existisse mais diversão, aquilo que em outras cidades tem. Aqui, por isso muitas vezes vê quando há jogo, o campo fica cheio, porque não temos mais um outro tipo de divertimento. Bem, os jovens já fazem os eventos, o que falta são os lugares, né? Muitas das vezes, por exemplo, eu vejo jovens cantores a tentarem organizar shows, mas existe muita dificuldade, é que nem barrar as pessoas, então... São assuntos que, pronto, é o que a gente vive, né? Já temos ali o campo, que graças a Deus também acolhe jovens. De parabéns, né? No geral, eu conversaria com os jovens, não é? Cada um ia propor aquilo que pensa. Dessa maneira, existe mudança, porque não é o que eu penso. Se calhar nem todos pensam a mesma coisa. Então, se existe 10, 20 que pensem de uma única maneira. E eu sozinho penso de uma maneira diferente deles. Dá para tentar optar, ver.
5: Olá, teu nome?
7: Glória.
5: Se tivesses a decisão por um dia, o que mudarias que é na cidade de Lixinga?
7: Eu acho que reconstruiria a estrada de Lixinga para o lago, porque a estrada não está nada boa. Eu acho que devemos prestar mais atenção naqueles jovens que não têm acesso à educação, porque temos jovens aqui obrigados a vender nas ruas em vez de estar na escola.
5: Olá, teu nome?
8: Raibu Álvaro.
5: Se tivesses uma decisão por um dia, o que é que mudarias cá na cidade?
8: Organizar estradas, fazer passeios, né? Estrada de passeio, para que as crianças não possam atravessar a estrada descontrolada. Sim, também manter o povo unido, né? Um certo bairro. Né? Vamos, suponhamos, desporto. Desporto tem falta de organização de coisas, né? Campos, tá vendo? Esses campos de futebol precisam ser organizados. Então, se fosse que eu também tinha oportunidade de talvez um dia organizar essas coisas, eu organizaria, né? Jovens de agora gostam muito de jogar. Eu, exemplo, cá, sei que estou a passear, encontrei uns que estão a jogar numa escola, exemplo, num recinto da escola. Então, isso provavelmente é errado, né? Então, como já temos esse lá na pista, vejo que também não está bem organizado. Talvez teria a oportunidade de organizar, né? Fazer um bom, melhor campo para as pessoas. Né? Exemplo, apoio que os jovens que querem estudar, eu farei algo seguinte, né? Assim, se, porque na escola tem outras pessoas que tem outras pessoas que não têm, não é isso? Assim, então, o que eu faria? Farei um exemplo como um anormal. Normal aluno que poderia fazer algo interessante. Exemplo, ter salas, tá vendo? Boas salas, também onde sentar, carteiras. Exemplo, essa escola de cerâmica, alunos sentam embaixo. Parece que não é uma coisa da província. Tá? Eventos já tem, né? Sim, só o que falta é a organização dos eventos. Sim. Tipo, a organização, né? Dos shows. Tem que ser adequado, né? Para que as pessoas não se feram. Né? Tem outras pessoas que costumam provocar uma briga, logo luta, ora isso. Entende? Fios descontrolados ali. Então, outra coisa não dá. Então, precisava mesmo detalhar essas coisas. Organizar de uma forma muito simples. Sim. Os líderes locais que podem fazer hoje em dia, né? Porque em Moçambique há falta de emprego, não é isso? Sim, inclusive jovens, nós jovens estamos a só andar descontrolado, andar sem plano. Então gostaria que trouxessem mais coisas que podam fazer nós trabalhar, que são empresas, não é?
2: Amigo ouvinte, foi assim a conversa com os jovens de cada cidade de Lixinga, que falaram-se muito bem acerca deste tema. Eu sou Berta Diniz e até a próxima.
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2: Em tua companhia, Geração 1418, conferimos o espaço da grande reportagem, onde os jovens deixaram os seus pareceres sobre o que mudarias na cidade de Lixinga para os jovens. Agora a pergunta é direcionada a ti, amigo ouvinte. O que tu mudarias como jovem na cidade de Lixinga? Amigo, depois de termos acompanhado o espaço da grande reportagem, vamos a um espaço musical.
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1: Este é o programa Geração 1418, o seu programa número 1 da juventude da província de Niassa. Programa este, produzido e transmitido na cidade de Lixinga, dos estúdios da Rádio Moçambique. Meu amigo, este é o programa da Malta Jovem Aprendiz. 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Para já, vamos ao espaço da minha biografia.
2: Boa noite, amigo ouvinte. Seja muito bem-vindo ao espaço da minha biografia. E hoje vamos sim ficar a saber acerca do cantor e compositor Justino Ubaca. Justino Ubaca, ou simplesmente Ubaca, também conhecido como o Rei dos Casamentos, é um músico e compositor moçambicano que nasceu na província de Maputo aos 1 de julho de 1990. Começou a cantar na igreja esta música desde 2004. Faz o estilo afropop. Nos últimos anos, o artista fez parte da IBS, Indústria do Bom Som, como diretor criativo e artístico, tendo se destacado depois do lançamento da música Meu Povo Chora, com produção da Macare Music. A música ganhou um vídeo que retratou a situação que vem se restringindo no país. Tem vários hits no mercado a destacar: Vou Te Casar, Yesu, Chipoco, Golpe de Mestre, Chibe Bentana, De Janeiro a Dezembro. O artista tem feito muitas participações com vários artistas de renome, tendo como motivação o dom que Deus lhe deu e tendo como ídolo um músico congolês, Lukua Kanza. Justino Ubaca encontra-se atualmente a trabalhar na sua primeira obra discográfica intitulada Sunangai, que vai contar com a participação de vários artistas da praça, como Ma Bermuda, Hot Blaze e o rapper Cloroquila. Segura bem no teu marido. Amigo ouvinte, ficamos sim a saber acerca do músico e compositor Justino Ubaca. Eu sou a tua amiga Felisberta Cavinga. Beijos e até a próxima.

0: Depois de termos acompanhado o espaço da minha biografia, vamos de seguida ficar com o espaço da Estrela da Semana. Colega, seja bem-vindo.
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0: Fé é a música escolhida para ser a mais quente desta semana.
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0: Da Rádio Moçambique, pertencente ao Kaizak. É um grupo desta província. E nós, nos próximos minutos, vamos falar um pouco a respeito desta música muito bonita, feita cá na província do Niassa. Em estúdio temos dois jovens integrantes deste grupo. Meus amigos, sejam muito bem-vindos ao programa. É um prazer ter-vos aqui mais uma vez. Cada uma pode se apresentar, dizendo o nome. Vamos lá, exatamente.
3: Muito obrigado. Meu nome é Júnior, que é Júnior, na verdade, okay. E sou um membro integrante do grupo musical Kaizak.
0: Muito bem. O outro?
4: Meu nome é Zaiko, integrante da dupla Kaizak.
0: Muito bem. Nós escolhemos esta música Fé para ser a mais quente desta semana e nós falarmos um pouco dela. E mesmo para começar, de quem foi a ideia de vocês cantarem esta música e como é que surgiu?
3: É engraçado porque nós, as composições todas da Kaizak, né, vamos aqui globalizar isso,
0: certo,
3: são feitas por nós dois, então nós temos a iniciativa juntos.
0: Uhum.
3: E surgiu esta ideia pelo simples fato de nós vermos que existem na sociedade pessoas com vontade de trabalhar e que em algum momento tem pessoas que tentam desmotivar essas pessoas.
0: Exato.
3: Né?
0: E de quem foi a ideia? Ou só o grupo decidiu assim, ou alguém disse que não, devemos cantar uma música com este título e desta forma. Como é que funcionou isto aqui, para até chegarem à conclusão de fazerem esta música? Foi numa conversa?
4: Foi numa conversa, assim, okay, no estúdio, e a gente chegou à conclusão, tipo, nós tivemos a missão mesmo de fazer uma música assim.
0: Ok.
4: Então nós nos demos a missão de criarmos as ideias,
0: né?
4: Sim, esse desafio de criar essa ideia. Uma ideia, uma coisa bonita,
0: okay,
4: que todo mundo pudesse gostar.
0: Muito bem, antes de prosseguirmos mesmo a falar desta música, pode falar um pouco do vosso grupo, este Kaizak, como é que surgiu e porquê o nome?
3: Do porquê o nome? Uhum. Eu vou explicar depois de Zaiko. Zaiko é quem sabe contar muito bem a história da origem do grupo.
0: Da origem deste nome.
4: Bom, eu me lembro muito bem que nos meados do ano 2018, uhum, né, eu cantava solo.
0: Ok.
4: E numa das conversas, num estúdio ali assim, do Neuso,
0: uhum,
4: eu estive lá com um amigo e ele disse-me que você canta muito bem, okay, na verdade, né?
0: Uhum.
4: Então daí tive a ideia de formar uma dupla. Na verdade, a missão de procurar alguém para formar uma dupla.
0: Muito
4: foi
0: bem.
4: Quando eu, num belo dia, ouvi a música dele, né? Estava a se partilhar muito. Por acaso, nós estudamos na mesma universidade, só que nunca tivemos aquele contato assim, naquela altura.
0: Exato.
4: Foi daí onde eu entrei em contato com ele. Eu disse, mano, você canta muito bem. Que tal a gente formar uma dupla e pudermos ver o que vai sair? Então, ele disse, ah, mano, vem pra minha casa. Na altura ele estava lá no bairro ao pé da minha casa, né? Fui até lá. Ele disse, mano, eu tenho uma guitarra. Eu acho que podemos fazer nossa composição usando as melodias da guitarra. Eu disse, nice. Sempre tive o sonho de usar uma guitarra. Nunca tinha tocado uma guitarra.
0: Exato.
4: Eu disse, então, eu quero que me ensines a tocar uma guitarra.
0: Okay.
4: Ele disse, na boa, eu vou te ensinar tudo mais. Prontos, criamos a ideia da nossa primeira música, chamada Apaixonado.
0: Uhum.
4: Só que naquele dia não deu tão certo, mas fomos a casa. Assim como foi para a música Fé. Então nós fomos a casa, com a missão de criar a ideia. Tivemos a ideia, eu liguei para ele, eu disse, mano, já consegui uma cena básica. Vamos lá desenvolver. Fizemos a música e foi muito bem recebida. Até porque no início a ideia não era mesmo de formar uma dupla. Ele havia dito, antes nós formamos uma dupla, vamos ver o que sai. Então, com a música, deu um bom feedback.
0: E este grupo surgiu em que ano?
4: 2018.
0: Muito bem. E o nome?
3: Yeah. E o nome surge exatamente da fusão dos nossos nomes. Então, sentamos, ficamos ali a processar. Daí surgiu o Kaizak.
0: Okay.
3: Kaizak por quê? Porque o K Júnior começa com K. E houve momentos em que nós tivemos interação com alguns brasileiros, amigos, eles chamavam muitas vezes para o K Júnior, né?
0: Okay.
3: K Júnior.
0: Okay.
3: Então surgiu o K do Kai e o Zaik, que é do nome do Zaiko. Então invertemos um pouco, Zaik, só tiramos o no final e ficou Kaizak.
0: Ok, e neste grupo vocês já, assim como dupla, já cantaram duas músicas? Ou nem por isso? São duas músicas, contando com esta.
3: São mais de duas.
0: Mais de duas.
3: Sim, temos uma EP em circulação. Por acaso, a Fé faz parte de um rol de músicas, que é uma EP composta por 6 faixas.
0: Uhum. Sim. A música, vamos lá, para além das vossas vozes, existe mais alguma voz que faz parte da música? Não é por isso? Ou só todas são vossas?
3: Existe. Uhum. Tem uma voz no final da música, um choro.
0: Okay.
3: Para quem prestar atenção, é de ouvir. No final da música mesmo tem um choro.
0: Uhum.
3: Aquele choro foi feito por um jovem, que por acaso nós também admiramos muito, chamado Josué.
0: Ok.
3: É, então...
0: Já ouvi falar dele, sim.
3: Ele veio no dia que nós fomos a gravar e ele disse, nossa, que música espetacular. E ele pediu, né? Para que fizesse parte da música. Nós dissemos que já estava preenchido.
0: Exatamente.
3: Não tinha como ele fazer parte, mas pronto, nós cedemos
0: o espaço.
3: Nós dissemos, como você é bom nisso, então coloca choros nesse final. Faça um final bonito na música.
0: Okay.
3: E pronto, ele fez um final espetacular.
0: E ficou bonito mesmo.
3: Ficou.
0: Quanto tempo levou para vocês, vamos lá, depois da ideia de terem para fazerem esta música, depois começarem a fazer a composição, depois aquele processo de ir no estúdio, depois da captação, a instrumental e todo o processo?
3: Contando até a partir do momento que tivemos a ideia,
0: exatamente,
3: até depois, o momento em que filmamos o vídeo, nós podemos estimar que levamos aproximadamente uma semana.
0: Uma semana.
3: Sim, porque foi um dia, nós tivemos a ideia, no dia seguinte... Nós fomos ao estúdio, já com o coro firmado. Até não tínhamos coro, acho que só tínhamos primeira base.
4: Base completa.
3: Era só tipo, like a frase, acorda cedo. Foi a frase que nos levou ao estúdio, nós acorda cedo, ok, vamos. Temos a frase, ok, vamos para o estúdio.
0: Ok.
3: E chegamos no estúdio, nós dissemos para o produtor, nosso produtor, nós queremos fazer uma música motivacional, assim, o estilo tem que ser SSS. Ele pediu para a gente cantar. Nós temos, só temos uma frase.
4: Acorda cedo.
3: Acorda cedo, mas já tínhamos a composição das notas, como nós tocamos guitarra, já tínhamos a composição das notas,
0: exatamente.
3: A estrutura da música toda. Passamos as notas para ele. Então, enquanto o produtor ia tocando, evoluindo o instrumental, começamos a ter já ideias que compunham a música toda.
0: Okay.
3: E foi no mesmo dia que nós gravamos a música.
0: Uau, fantástico. E em que estúdio foi gravada a música?
3: No estúdio do Rola Boss.
0: Do Rola Boss,
3: sim.
0: Ok. E o vídeo, quem fez a filmagem?
3: Quem fez foi o Rola. Uhum. Rola Boss, sim.
0: Mas quais são as personagens que fazem parte do vídeo? Eu vejo ali o NB Series.
3: Sim, sim.
0: Mas alguém também?
3: Tem o NB Series.
4: Tem o NB, tem o Stupid Boy, que também é músico.
0: Okay.
4: Ele faz um estilo diferente do nosso, né? Para além disso, tem alguns comerciantes do mercado de Chuaula.
0: Okay.
4: Para além dos cobradores, eu penso que foram apenas esses.
3: Sim,
4: depois
3: tem
4: o barbeiro e
3: o alfaiate.
0: Sim.
3: Em suma, todo mundo que está naquele vídeo são pessoas que nós, em algum momento, já tivemos afinidade com essas pessoas, né?
0: Okay.
3: Então, sentimos a necessidade de colocar as pessoas lá para, de certa forma, também os motivar.
4: Sim.
0: Exatamente. E o estilo desta música, vocês vêm fazendo esse estilo ou nem por isso?
3: Não. Nós, como inclinação, somos mais sertanejo. Okay. Para quem nos conheceu, apaixonado, senti, já sabe que nossas músicas são meio melosas, né?
0: Okay.
3: Inclinadas para o amor, exatamente.
0: Muito bem. O estimado ouvinte que acaba de sintonizar-nos, saiba que está ligado ao programa Zona Quente da Antena Nacional da Rádio Moçambique. Estamos no espaço reservado à rubrica A Mais Quente da Semana e hoje estamos a conversar com Kaizak. É um grupo da província do Niassa e a música escolhida é a música Fé, pertencente a estes jovens desta nossa província. E já agora, planos para o futuro, para além desta música, vocês, para além da EP que já estão a promover e tudo mais, mas outros planos?
4: Os planos que nós temos é de, primeiro, soltar mais vídeos,
0: okay.
4: Né, colocar mais vídeos no mercado. E o resto é surpresa, porque tem mais participações nacionais.
0: Como é que fazem o processo de venda dessa EP?
3: Aí depende da pessoa que vai comprar.
0: Okay.
3: Sim, porque nós temos preço unitário e temos preço conjunto.
0: Okay.
3: Sim, então, nós vendemos a música unitária a 50 meticais cada. Uhum. E a EP toda nós vendemos a um preço de 200 meticais.
0: 200 meticais, são 6 faixas.
3: 6 faixas, sim.
0: Muito bem. E vamos lá, eu sei que para quem queira, vamos lá, fazer participações ou algo para convites, para shows, existe um contacto que podem deixar cá? Só para...
4: Sim, existe.
0: Podem?
3: Sim. Podem ligar para 86-32-642. Repito, 86-32-642 ou para 84-72-92-797.
0: Muito bem, estamos mesmo na reta final desta nossa conversa, respectivamente a falarmos desta música. Só para terminar mesmo, alguma outra mensagem que queiram deixar ou algo que queiram acrescentar que eu não pude questionar?
4: Bom, uma mensagem como tal seria para as pessoas, né, que estão a consumir a música fé, que continuem a acreditar em Deus, porque Deus ajuda a quem corre atrás das coisas. Não é só acordar e ficar à espera que Deus dê a mão. Preciso colocar mesmo massa para poder ter bom resultado.
0: Exatamente. Precisa de sacrifício. Sim, né?
3: Exatamente.
0: Muito bem. Com estas palavras, nós damos por encerrado este espaço reservado à rubrica mais quente da semana.
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0: E recordar que hoje conversamos com estes dois jovens que fazem uma dupla cá na província do Niassa. São jovens artistas desta terra. Chamam-se Kaizek. Ficamos por aqui na perspectiva de cá estar numa próxima oportunidade. Eu sou Adolfo Sadik. Fique bem.
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6: Para trás fica o espaço da Estrela da Semana, onde certamente conseguimos acompanhar a vida da nossa estrela, ela que deixou-nos a par do que tem sido a sua carreira musical. Amigo ouvinte, eu já disse e volto a repetir, essa é a sua juventude aprendiz da província de Niassa. Entre em sua casa sem pedir licença, claro, com muito entretenimento, sugestões para a vida e muitas emoções. Vamos ao espaço do cronômetro para mais uma vez nos encontrarmos e desiludirmos com os nossos favoritos famosos.

Boa noite, amigo ouvinte! Seja muito bem-vindo ao espaço onde fica a par das novidades do nosso belo Moçambique. Está sim a começar o espaço do cronômetro. Amigo ouvinte, tu sabe o que que acontece quando a diversão e o entretenimento se juntam? Tu vai descobrir aqui no programa Geração 1418. Acompanhe. Michael William lança Filho de Deus e reforça sua identidade artística na diáspora. O músico moçambicano Michael William acaba de lançar o álbum Filho de Deus, um projeto que evidencia a maturidade artística e a ligação contínua do cantor às raízes culturais moçambicanas. Radicado em Portugal, o artista apresenta uma fusão musical que combina marabenta, afrozouk, kizomba, reggae, ska, funk e blues. Criando uma sonoridade contemporânea marcada pela diversidade e identidade africana. Composto por 8 faixas, o disco aborda temas sociais e humanos, destacando valores como união familiar, amor ao próximo e solidariedade. Entre as músicas, em evidência, estão Pai de Família e Todos Querem Comer. Além da qualidade vocal e instrumental, Michael William reforça neste trabalho a sua capacidade como compositor, guitarrista e produtor, construindo uma narrativa musical emocional e socialmente consciente. Com uma carreira consolidada entre Moçambique e Portugal, e após participações em importantes palcos europeus e no programa The Voice Portugal, o artista reafirma como uma das vozes multifacetadas da música moçambicana contemporânea. Amigo 20, estas foram as boas novidades do músico Michael William. Moza Across Borders nasce para levar música moçambicana aos palcos internacionais. Nova plataforma dedicada à promoção e internacionalização da música moçambicana foi oficialmente anunciada. Trata-se do projeto Moza Across Borders, Moçambique Além Fronteiras, uma iniciativa que pretende criar oportunidades concretas para artistas nacionais e reforçar a presença da música moçambicana nos grandes circuitos culturais internacionais. O projeto surge como apoio do Espaço Artistas, instituição comprometida com a valorização de iniciativas culturais e tem como principal missão estabelecer pontes entre criadores moçambicanos e importantes palcos internacionais, promovendo intercâmbios culturais, maior visibilidade e novas oportunidades de carreira para os artistas locais. A direção musical e curadoria artística do projeto estão a cargo do SMP Evolution, liderado pelo músico Stélio Mondlane, que aposta numa abordagem contemporânea aliada às raízes e identidade sonora de Moçambique. Já a produção executiva e gestão de digressões serão coordenadas pela Afrolinkaid Booking Agency, especializada na articulação estratégica com mercados e circuitos internacionais. Como marco inaugural, o Moza Across Borders fará sua primeira apresentação internacional durante a 19ª edição do MTN Biosphere, considerado um dos maiores festivais culturais da África Austral, a decorrer entre os dias 29 e 31 de maio, no Eswatini. Nesta estreia internacional, o projeto levará ao festival 3 propostas artísticas representativas da diversidade musical moçambicana. SMP Evolution, The Hood Brothers e Damas do Planalto, reforçando a riqueza criativa e a pluralidade de estilos existentes no país. A participação conta ainda com a parceira da X-Hub, incubadora de negócios culturais e criativos, evidenciando
evidenciando a importância da colaboração entre diferentes atores do ecossistema cultural e criativo na afirmação internacional da música africana. Amigo ouvinte, por agora vamos ouvir as boas novidades do Nigga Master e Ivan Martus. Nigga Master e Ivan Martus lançam Entrelaço.

Amiga Monster e Ivan Martos, cantores e compositores moçambicanos populares na província de Nampula, disponibilizaram recentemente uma colaboração musical intitulada Entrelaço. A faixa surge como mais uma sugestão na resolução de conflitos nas relações amorosas. Na música lançada neste sábado, destaca-se igualmente a criatividade artística de Niga Monster e Ivan Martos na forma como conseguiram modernizar o ritmo afropop, incorporando elementos culturais locais e aspectos ligados à atualidade, embora sua abordagem traga duas experiências vividas na maioria das relações. Na faixa dos artistas, trazem para os seus seguidores e admiradores versos ligados à resolução de conflitos dentro de uma relação amorosa. No entender de Niga Monster e Ivan Martos, os conflitos numa relação amorosa podem ser ultrapassados quando uma das partes reconhece os seus erros e procura restaurar a harmonia através de diferentes estratégias de reconciliação, as quais os artistas apelidaram de Mimar. Disponível em diferentes plataformas de streaming, Entrelaço foi interpretado entre duas línguas, das quais português e emakua.

produção do áudio do trabalho audiovisual esteve a cargo de Kalimba Sons, enquanto que a realização do videoclipe contou com a participação de Thomas Melo e Ali Amazing, em um trabalho dirigido por Comenos. Desde o lançamento, a colaboração tem conquistado reações positivas por parte do público, dos artistas, maioritariamente localizado no norte de Moçambique. Enquanto alguns destacam a qualidade da produção, a mensagem da música

0: Muito obrigada, Felisberta Cavinga, pelo espaço do cronômetro. E até a próxima oportunidade. Estamos nos derradeiros minutos reservados à malta jovem aprendiz da província do Niassa. E sendo assim, vamos novamente a um breve espaço musical, porque a nossa dinâmica é manter-te dinâmico ao nível que mereces.
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1: Muito bem, promessas cumpridas, malas feitas, cinturas esticadas, o que nos dá sinal que temos mesmo de dar uma boa noite e um abraço apertado a ti, amigo, porque daqui nós voltaremos a interagir no sábado, aquela hora da juventude, 20 horas, na cidade de Lixinga, com o espaço da dinâmica jovem da província de Niassa, geração 14 e 18, num dia em que a apresentação esteve a cargo da Lúcia Moride, Balton Calisto na sonorização, coordenados por Delsofio Daniel e, claro, acompanhados por uma vasta equipa que tornou possível a realização deste programa.

Fica para trás o programa Geração 1418, edição de 16 de maio de 2026. Daqui a pouco as notícias em cadeia nacional das 21 horas, para as quais chamamos a atenção do amigo ouvinte. E desde já recebo as despedidas de Nélia Nicua, que consigo esteve desde as 18 horas e 55 minutos. E desejo a continuação de uma ótima noite e, sobretudo, uma excelente audição à programação que se segue depois das notícias das 21 em Emakua. Boa noite e bom fim de semana.

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1: Boa noite, Albertina Pascoal e ouvinte. O Presidente da República diz que haverá reformas no modelo de comercialização agrícola no país para valorizar o interveniente nacional. Daniel Chapo fez saber que o governo já está a trabalhar para a não proliferação de intervenientes estrangeiros que aliciam famílias camponesas nas comunidades a venderem os seus excedentes. O chefe do Estado falava este sábado em Rabaul, província de Nampula, na cerimónia de lançamento da campanha de comercialização agrícola 2026.
2: E já começamos a trabalhar nisso, no que toca às leis, para fazer reformas, por forma que na localidade, no posto administrativo, na povoação, só chegue o nacional com preço definido para fazer a compra do produto.
1: O Presidente da República, Daniel Chapo, sublinhou que da previsão de produção agrícola de 21 milhões e 300 toneladas, 14 milhões e 515 mil toneladas vão para a comercialização agrícola 2026, lançada oficialmente este sábado na Vila de Rabaul, em Nampula. Na província de Tete, as autoridades reforçam a vigilância ao longo da linha de fronteira para travar a venda de excedentes agrícolas em alguns países do Interland. A medida visa fortalecer a dinâmica económica nacional através da valorização das transações comerciais realizadas em Metical. Segundo o governador de Tete, Domingos Viola, o reforço do controlo fronteiriço aliado à disponibilização de financiamento para comerciantes e agentes económicos poderá incentivar os produtores a canalizarem seus produtos para os mercados formais.
3: Queremos evitar que os estrangeiros possam ir até as machambas comprar gergelim, possam ir até as machambas comprar soja, possam ir à machamba comprar feijões ou milho. Essa atividade vai ser exclusivamente para moçambicanos. Mas para tal, precisamos também de ter preços de referência para não haver um aproveitamento entre nós. Queremos que com essa política o produtor saia com vantagem competitiva.
1: Domingos Viola falava este sábado em Moatiz no lançamento da campanha de comercialização agrícola 2026. Trânsito rodoviário na Estrada Nacional número 1, no posto administrativo de Chicumbá, distrito de Limpopo, em Gaza. O contacto é com Horácio Dengo, com o essencial da informação.
4: Já foi restabelecido o trânsito rodoviário na Estrada Nacional número 1, no posto administrativo de Chicumbá, distrito de Limpopo, em Gaza, que esteve condicionado no final da tarde deste sábado, por conta de atos de vandalismo protagonizados pela população local, que decidiu bloquear esta via pública. Em causa estava a reivindicação da população de Chicumbá, que amotinou-se no comando estatal ao longo da estrada, alegando querer fazer justiça privada, por conta do assassinato de um jovem taxista ocorrido esta sexta-feira. O restabelecimento normal da circulação rodoviária na N1 em Chicumbá foi dado a conhecer pelo porta-voz da PRM em Gaza, que disse que a polícia fez de tudo para desbloquear a situação, dispersando os populares que haviam bloqueado a via. Júlio Nhamussa garantiu que, fora dos danos materiais, não houve registro de perdas de vidas humanas.
5: A polícia esteve lá, conseguiu controlar os que exigiam a soltura dos indiciados para a posterior linchados. O que temos a apelar é a população que fique longe do alcance desses locais, porque não são locais onde as atitudes são normais. Na tentativa de dispersão da massa ou de ser vítima de algum material que é usado para este fim. Mas neste momento a situação está controlada e garantimos que fora de alguns danos materiais que estão-se a fazer levantamentos que vamos informar nos próximos minutos. Não tivemos alguns danos humanos nesta operação e correu tudo.
4: Porta-voz da PRM em Gaza, Júlio Nhamussa, confirmando a reabertura da circulação normal de viaturas na Estrada Nacional número 1 em Chicumbá, que esteve condicionada no princípio da noite deste sábado por conta de atos de vandalismo protagonizados pela população local. Horácio Dengo, em Xaixai.
1: 17 pessoas suicidaram-se no primeiro trimestre deste ano na província de Inhambane, O número representa um aumento em 4 casos em relação ao igual período de 2025. São apontadas como causas deste fenómeno o consumo de drogas, acusação de feitiçaria, depressão e diagnóstico de doenças crónicas. Segundo o porta-voz do Comando Provincial da PRM em Inhambane, Dérito Fumano, a corporação está a potenciar a sensibilização das comunidades e líderes religiosos sobre o combate ao suicídio.
6: Através de reuniões de ligação polícia-comunidade, contacto interpessoal, todos em conjunto buscamos aqui trazer uma consciencialização à sociedade sobre a necessidade de desvencilhar-se desta prática nociva. Sentimos a necessidade de aprofundarmos cada vez mais a relação com as comunidades. Sentimos a necessidade de irmos cada vez mais a fundo, atingir os pontos mais recônditos e transmitir estas informações que são úteis para que a nossa sociedade evite, portanto, envolver-se nestas práticas de suicídio.
1: Adérito Fumano, porta-voz do Comando Provincial da PRM em Inhambane. No desporto, a Seleção Nacional de Futebol de Sub-17 defronta este domingo a similar do Mali, em partida válida para a segunda jornada da Copa Africana das Nações que decorre no Reino de Marrocos. O jogo tem início marcado para as 21 horas do nosso país. Na primeira jornada, Moçambique perdeu diante da Tanzânia por 3-0, enquanto o Mali empatou sem golos diante de Angola. No estrangeiro, o presidente da Somália, Hassan Sheikh Mohamud, prolongou o mandato até 15 de maio de 2027. A prorrogação acontece após as negociações para a transição do processo político com a oposição terem fracassado, dando continuidade à crise política no país. O tempo. As cidades de Tete e Pemba poderão registrar este domingo 31 graus centígrados de temperatura máxima, seguidas por Vilanculo com 30 graus. Inhambane, Beira e Quilimane, 29, Xai-Xai e Nampula, 28, Maputo, 27, Lixinga, 24 e, por fim, Chimoio, 22 graus centígrados de temperatura máxima. Apresentamos as notícias próximas à meia-noite.

0: Moçambique, 21 horas e 8 minutos.
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um bom sonho para ela. Ele está a desejar um bom sonho para a sua esposa. Opa, muito obrigada. Eu espero que tenha chegado esta mensagem, não é? Amigo ouvinte, são muitas, muitas mensagens. Muito obrigada pelo teu carinho e por estar sempre aqui. Vamos mais uma vez chamar o DJ Nolas e escutar um pouco das suas misturas musicais. Um pouco não, ele que ocupa o espaço. É o DJ Nolas na casa. DJ Nolas, faz a tua festa, o programa é todo teu.

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1: Boa noite. O presidente da República diz que haverá reformas no modelo de comercialização agrícola no país para valorizar o interveniente nacional. Daniel Chapo fez saber que o governo já está a trabalhar para a não proliferação de intervenientes estrangeiros que aliciam famílias camponesas nas comunidades a venderem os seus excedentes. O chefe do Estado falava este sábado em Rabaul, província de Nampula, na cerimónia de lançamento da campanha de comercialização agrícola 2026.
2: Já começamos a trabalhar nisso, no que toca às leis, para fazer reformas, por forma que na localidade, no posto administrativo, na povoação, só chegue o nacional com preço definido para fazer a compra do produto.
1: O presidente da República, Daniel Chapo, sublinhou que da previsão de produção agrícola de 21 milhões e 300 toneladas, 14 milhões e 515 mil toneladas vão para a comercialização agrícola 2026, lançada oficialmente este sábado na Vila de Rabaul, em Nampula. Na província de Tete, as autoridades reforçam a vigilância ao longo da linha de fronteira para travar a venda de excedentes agrícolas em alguns países do Interland. A medida visa fortalecer a dinâmica económica nacional através da valorização das transações comerciais realizadas em Metical. Segundo o governador de Tete, Domingos Viola, o reforço do controlo fronteiriço aliado à disponibilização de financiamento para comerciantes e agentes económicos poderá incentivar aos produtores a canalizarem seus produtos para os mercados formais.
3: Queremos evitar que os estrangeiros possam ir até as machambas comprar gergelim, possam ir até as machambas comprar soja, possam ir à machamba comprar feijões ou milho. Essa atividade vai ser exclusivamente para moçambicanos. Mas para tal, precisamos também de ter preços de referência para não haver um aproveitamento entre nós. Queremos que com essa política o produtor saia com vantagem competitiva.
1: Domingos Viola falava este sábado em Moatize no lançamento da campanha de comercialização agrícola 2026. 17 pessoas suicidaram-se no primeiro trimestre deste ano na província de Inhambane. O número representa um aumento em 4 casos em relação ao igual período de 2025. São apontadas como causas deste fenómeno o consumo de drogas, a acusação de feitiçaria, depressão e diagnóstico de doenças crónicas. Segundo o porta-voz do Comando Provincial da PRM em Inhambane, Derek Tufuman, a corporação está a potenciar a sensibilização das comunidades e líderes religiosos sobre o combate ao suicídio.
4: Através de reuniões de ligação polícia-comunidade, contacto interpessoal, todos em conjunto buscamos aqui trazer uma consciencialização à sociedade sobre a necessidade de desvencilhar-se desta prática nociva. Sentimos a necessidade de aprofundarmos cada vez mais a relação com as comunidades. Sentimos a necessidade de irmos cada vez mais a fundo, atingir os pontos mais recônditos e transmitir estas informações que são úteis para que a nossa sociedade evite, portanto, envolver-se nestas práticas de suicídio.
1: Adere Tofumano, porta-voz do Comando Provincial da PRM em Inhambane. No desporto, a Seleção Nacional de Futebol de Sub-17 defronta este domingo a similar do Mali, em partida válida para a segunda jornada da Copa Africana das Nações que decorre no Reino de Marrocos. O jogo tem início marcado para as 21 horas do nosso país. Na primeira jornada, Moçambique perdeu diante da Tanzânia por 3-0, enquanto o Mali empatou sem golos diante de Angola. No estrangeiro, o presidente da Somália, Hassan Sheikh Mohamud, prolongou o mandato até 15 de maio de 2027. A prorrogação acontece após as negociações para a transição do processo político com a oposição terem fracassado, dando continuidade à crise política no país. O tempo. As cidades de Tete e Pemba poderão registrar este domingo 31 graus centígrados de temperatura máxima, seguidas por Vilanculo com 30 graus. Inhambane, Beira e Quilimane, 29. Xai-Xai e Nampula, 28. Maputo, 27. Lixinga, 24. E por fim, Chimoio, 22 graus centígrados de temperatura máxima. Apresentamos as notícias próximas às 5 horas.

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